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0: 3531.
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0: 9h32.
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Louvado seja nosso Senhor Jesus Cristo, para sempre seja louvado. É quinta eucarística e juntos já começamos a dizer e rezar e clamar. Graças e louvores se deem a todo momento ao Santíssimo e Diviníssimo Sacramento. Quinta eucarística, e hoje nós estamos em plena novena do preciosíssimo sangue de Jesus, quarto dia. Não quebre esta novena, leve até o fim, e vamos juntos pedir: Senhor, das tuas santas chagas, dolorosas e gloriosas, faça recair sobre nós uma gota do seu preciosíssimo sangue. Quinta eucarística, Jesus, presença real, corpo, sangue, alma, divindade de nosso Senhor Jesus Cristo. Quero saudar a todos, a partir da Rádio Evangelizar, de onde tudo começa, as rádios irmãs, cujos nomes cito neste momento. Nas horas tão sombrias de viver. Saúdo a você pela TV Evangelizar, sinal digital em todo o país, em várias cidades, canal aberto, pelo YouTube, Padre Manzotti Oficial, pelo aplicativo da Associação Evangelizar é Preciso e todas as plataformas digitais. Vamos juntos, queridos filhos e filhas, mergulhar na Trindade Santa. E nós começamos, em nome do Pai, do Filho e do Espírito Santo. Amém. Diz o Evangelho: naquele tempo, os discípulos aproximaram-se de Jesus e perguntaram: por que tu falas ao povo em parábolas? Jesus respondeu: porque a vós foi dado o conhecimento dos mistérios do reino, mas a eles não é dado. Pois há pessoas que têm, que será dado ainda mais e terá em abundância. Mas há pessoas que não têm, será tirado até o pouco que têm. É por isso que lhes falo em parábolas, porque olhando eles não veem, ouvindo eles não escutam, nem compreendem. Deste modo, se cumpre nele a profecia de Isaías: havereis de ouvir sem nada entender, havereis de olhar sem nada ver, porque o coração deste povo se tornou insensível. O coração deste povo se tornou insensível. Eles ouviam com má vontade e fechavam seus olhos, para não ver com os olhos, nem ouvir com os ouvidos, nem compreender com o coração, de modo que se converte e eu os cure. Felizes sois vós, porque vossos olhos veem, vossos ouvidos ouvem. Em verdade eu vos digo, muitos profetas e justos desejaram ver o que vedes e não ouviram, não viram. Desejaram ouvir o que ouvis e não ouviram. Senhor, tua palavra é forte, questionadora. Um povo de coração insensível. Somos este povo, Senhor. Um coração indiferente, distante. Então pedimos hoje, nesta quinta eucarística, dai-nos um coração crédulo, dai-nos um coração sensível aos apelos do Espírito Santo. Senhor, ainda no Evangelho, falas com autoridade. Eles não queriam ouvir, para não compreender a vontade de Deus. Senhor, dai-nos compreensão da tua vontade. Diz que eles fechavam os olhos e nós também o fechamos, para não enxergar. Dai-nos a graça de enxergar o teu reino presente no meio de nós. Eles fechavam os ouvidos para não ouvir, para não compreender com o coração. E assim, Senhor, era impossível se converter e ser curado. Hoje, nesta quinta eucarística,
pedimos a graça de sermos convertidos e curados. Repita isso comigo: Jesus, a graça de sermos convertidos e curados. E portanto, troque o nosso coração, dai-nos um coração sensível, dai-nos um coração aberto aos apelos de Deus. Abra nossos ouvidos, Senhor, Efatá. Abra nossos ouvidos, abra nossos olhos, para que possamos acolher no coração Tua palavra, convertermos e sermos curados. Hoje, Quinta Eucarística, qual a intenção que você coloca na presença de Jesus? Coloque: meu Deus, eu creio, adoro, espero e vos amo, e por isso coloco esta causa, este pedido, faço este clamor. Senhor Deus de misericórdia e de bondade, tende compaixão de nós, e de modo especial por aqueles que estão desempregados, por aqueles que estão nos cárceres, que são hoje presos numa penitenciária, mas também a prisão por alguma forma de sedução, presos em filosofias, ideologias, raivas, bipolaridade, polarização. Senhor Deus, nós te pedimos e clamamos nesta Quinta Eucarística, coloque uma intenção. Tem alguém que está grávida na sua família? Reze por esta pessoa. Tem alguém que deseja o dom da gravidez? Peça. Alguém que está fazendo uma quimioterapia, radioterapia? Diga: Jesus, eu creio, adoro, espero e amo-vos, e peço nesta intenção. Peço, Senhor, por esta pessoa que passou uma noite perturbada por várias razões, que está com o coração inquieto. Nós te pedimos e clamamos, Senhor, por esses relacionamentos que estão desgastados devido à mentira, o pai da mentira, o diabo que entrou dentro da casa e levou a desconfiança, que levou a dúvida. Nós te pedimos, Jesus Eucarístico, por aqueles que não têm mais fé, por aqueles que estão incrédulos no Teu poder e na Tua bondade, crermos para sermos convertidos e curados. Esta é a frase de hoje: conversão e cura. É o Evangelho de hoje. Nós só começamos e eu volto já. Volte comigo, não quebre esta novena. Volte comigo.

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0: Amados filhos e filhas, Deus quer nos converter e nos curar. Quem poderá resistir se o sangue de Jesus está sendo derramado sobre nós? Nós estamos nesta novena. Portanto, o que você está pedindo a Deus? O que você está clamando ao Senhor? Incessantemente, coloque diante do Senhor com confiança sua intenção, seu pedido, seu clamor. Confie no poder do Senhor. Acredite, principalmente nesta quinta eucarística. Senhor, eu te peço pelo teu preciosíssimo sangue. Eu te peço, Senhor, quem poderá resistir se o teu poderosíssimo sangue está sendo derramado sobre nós? Escute esse testemunho.
1: Me chamo Luzia, sou da cidade de Souza, na Paraíba, e hoje venho agradecer ao Senhor pela visita que recebi ontem através do manto de Jesus das Santas Chagas. Chegou ontem para mim o manto de Jesus das Santas Chagas, aonde eu e minha família fomos visitadas por Jesus.
0: Que maravilha!
1: Então, venho louvar e bendizer a Deus, a Jesus das Santas Chagas, por tudo que Ele tem feito e faz todos os dias em minha vida e na minha família. E agradecer ao Senhor por essa obra linda. E rezo todos os dias pelo Senhor. Deus abençoe.
0: Meu grande abraço. E quero dizer, quem foi que falou ali? A Luísa Souza da Paraíba, lá diocese de Casageiras, Luzia. E ela se refere ao manto, a uma flâmula, lembrando o manto de nosso Senhor Jesus Cristo, o Senhor Jesus das Santas Chagas Dolorosas e Gloriosas, que é um mimo deste ano, que estamos enviando a todos que estão colaborando na campanha extra de Jesus das Santas Chagas. 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Josilene, que a paz de Jesus esteja com você.
2: Amém, Padre. Benção, Padre.
0: Deus abençoe. Você fala de onde, Josilene?
2: Aracaju, Sergipe.
0: Meu abraço, Aracaju. Como é que você me acompanha ali?
2: Eu acompanho aqui pela Rádio Cultura e no momento eu ouço pelo YouTube, que eu estou no trabalho.
0: Tá certo. Meu abraço à Rádio Cultura e também a quem acompanha pelo YouTube, Padre Manzotti. Diga lá, filha.
2: Então, Padre, eu estou ligando para o senhor para pedir um aconselhamento sobre o meu filho.
0: Por favor, vamos lá, que o Divino Espírito Santo nos ilumine.
2: Amém. Então, Padre, é porque assim, ele é um menino ótimo, ele cursa a faculdade, está estagiando dentro da faculdade que ele está fazendo, que é a educação física. E assim, ele já foi para a igreja, ele já se afastou. Ultimamente a gente está indo para a igreja, ele está ficando do lado de fora.
0: Certo.
2: Aí a convivência dentro de casa com ele cada dia fica mais difícil, porque assim, ele é muito calado, ele não dialoga com a gente, nem comigo, nem com o pai, de forma nenhuma. Tá. Ele só diz assim, ele só olha para a gente um pouco quando a gente está, tipo assim, eu recebi dinheiro, ou senão ele manda mensagem para pedir as coisas. É. Mas ele não é aquele menino prestativo, ele não está dando valor à faculdade, eu e o pai estamos trabalhando para poder pagar uma faculdade para ele. Eu sou doméstica. E assim, entendo. O senhor sabe que é um trabalho
0: muito esforço, né? Com muito esforço.
2: Isso. E ele não dá valor, padre. E assim, ele era menino de igreja, a gente casou, eu e o pai casamos na igreja. E assim, ele foi o nosso porta-aliança, ele sempre conviveu na igreja, a gente faz parte de pastoral na igreja da nossa paróquia. Ele já participou com a gente também, quando a gente era da outra paróquia no acolhimento.
0: Certo.
2: E assim, e de repente, da nossa paróquia, ele já participou com a gente também, quando a gente era da outra paróquia no acolhimento.
0: Certo.

0: tudo para trás, tudo para trás, tudo para trás. E eu fico aflita, porque eu vi meu filho dentro da igreja, hoje meu filho é afastado, vi meu filho, não vai assistir a missa mais com a gente. Eu consegui que ele fosse em 3 quintas eucarísticas, que ele trabalha perto da igreja, e eu e o pai tomamos a iniciativa de ir para a igreja, e ele foi 3 quintas eucarísticas com a gente. E depois disso ele está ficando fora da igreja, ele não está entrando mais.
1: Entendi. Quantos anos ele tem hoje?
0: 20.
1: 20. Filha, veja, eu entendo a sua, você usou, estou aflita, e é, eu compreendo a sua aflição. Só que, infelizmente, a palavra que foi dita pela pessoa foi mal interpretada por ele, ou foi a oportunidade que ele teve de se rebelar. Mas, Josilene, você tem que acalmar teu coração. Repito, acalme teu coração. A semente, quando é plantada, ela fica. Pode vir o inverno, pode chegar a seca, mas depois floresce de novo. O seu filho continue a convidar, mas nunca brigar para ir para a igreja. Sempre convidar. Mesmo que ele fique fora, mesmo que ele esteja, mas ele está ali naquela fase de uma certa autoafirmação. Então, o exemplo de vocês é o que mais vai calar fundamente na vida dele. A participação nas quintas eucarísticas, na missa dominical e sempre dentro de casa, um ambiente tranquilo. Você vai falar, mas ele não valoriza. Você falou, eu trabalho empregada doméstica para sustentar a faculdade dele. Não jogue isso na cara, mas ao mesmo tempo, faça de alguma forma num diálogo ele perceber o quanto esforço está sendo feito pelo trabalho. Não é hora de deixar azedar a marmita. Desculpa usar um termo muito de caboclo. Não é hora de criar controvérsias, brigas dentro de casa. Mas aos poucos, fazer ele perceber. Por exemplo, ele recebe um dinheiro, não recebe?
0: Ele recebe.
1: Trabalha. Então,
0: ele está estagiando, né?
1: Não dê tudo. Faça ele sentir. Não dê tudo de mão beijada. Não é tudo que ele pede que você tem que dar. Quando ele pede, você fazer refletir. Olha, está difícil. Olha, tem a faculdade. Olha, pensa nas mensalidades. Então, sem brigar, levá-lo à reflexão. Porque, de um lado, você não quer perdê-lo e acaba fazendo tira da boca, e eu acredito nisso, que você tira dos teus gostos, às vezes, para poder suprir as necessidades dele. Às vezes diz um não, olha, no momento nós não estamos podendo. Isso vai fazê-lo acordar. Mas sempre com o diálogo. E olha, Josilene, você é uma mulher de fé. Você vai vencer na vitória, na oração.
0: Amém.
1: Na oração. Tá certo?
0: E assim, padre, e a gente morava em um bairro, depois que a gente mudou, ele tinha 10 anos. E depois que a gente mudou, a gente morava na Zona Sul e depois foi para a Zona Norte. Aí lá na Zona Norte é a nossa casa própria. E assim, lá não é um lugar que a gente queria, é um lugar que a gente nunca viu na vida, pessoas que a gente nunca viu na vida. E depois que realmente a gente foi para lá, como diz o senhor, azedou tudo.
1: Então, mas filha, é a casa própria, pode não ser um paraíso, pode ser mais simples, mas exatamente, não tem nada a ver com a casa. Toda mudança leva a certas reações. Que Deus abençoe, filha. Que Deus a proteja. Eu volto já.

0: 10h27.
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0: Eu falava com a Joseline e só para reforçar, ela coloca a realidade de um filho que nos 20 anos não valoriza o que está sendo feito. E ela trabalha duro, o marido trabalha duro, os pais trabalham duro para sustentar a faculdade. Daí que é importante, às vezes, nunca criar briga, atritos a ponto de magoar. Mas não dar tudo de mão beijada. Às vezes, mas não é sempre, não é jogar na cara. É às vezes dizer, ó, nós não podemos dar este passo. Nós não podemos fazer isso. É fazer a pessoa valorizar aquilo que recebe. No que se refere à igreja, filha, o vosso testemunho vai calar mais alto. Você mesmo disse, nós fomos às quintas eucarísticas e convidamos, ele ficou na porta. Está ótimo. Está na porta. É uma questão de tempo, filha, paciência. Você disse que mudou a casa e aí as coisas azedaram. Primeiro, não jogue, a culpa não é a casa. Toda mudança, mudança de local, de casa, tem reações. Mas se você está preocupada e é de muita valia, eu diria, você pode ligar na paróquia e pedir que o padre vá benzer a casa. Talvez, já digo, que o padre não consiga abençoar todas as casas. Daí que existem os ministros da bênção. Isso é litúrgico. Isso é da nossa igreja. Existe a bênção feita por ministros. Eu tenho, sei, pelo santuário. Nós temos os ministros da bênção. Em última instância, quando chegar, hoje é dia 23, dia, a primeira sexta-feira do mês de agosto, fique atenta que eu benzo a água, o sal, e você vai aspergir na sua casa nova. Mas tire isso da cabeça. Mas se ajuda, que o faça. Filhos amados, Aracaju, meu abraço, ela acompanha pelo YouTube. Minha saudação à Rádio Cultura FM. Minha saudação ao Padre Marcelo Conceição, Dom Josafá Menezes da Silva, da Arquidiocese de Aracaju. Sobre a leitura orante, escute o que as pessoas têm dito, por favor.
1: Aqui é Maria Prata Cacheta.
0: Opa.
1: Hoje, dia 20 de julho,
0: estando essa semana,
1: a leitura de Coríntios, capítulo 12, que fala da palavra sobre os dons do Espírito Santo.
0: Os carismas.
1: Há diversos dons,
0: isso,
1: mas um só Espírito.
0: Isso.
1: Os mistérios são diversos, mas um só Espírito,
0: isso mesmo,
1: é o Senhor. Tenho muita fé no Espírito Santo.
0: Eu também.
1: E todos os dias peço ajuda, fé e sabedoria para resolver as coisas certas, do jeito certo, na hora certa.
0: Isso, filha.
1: Sou associada e coordenadora da Capelinha,
0: amém,
1: da Santa Chagas. Sou de Guimarães, Minas Gerais. Meu grupo tem 25
0: que
1: pessoas.
0: Que lindo.
1: Um carinhoso abraço, Padre. Reze por nós.
0: Um carinhoso abraço para a senhora também, Dona Maria Paraci. Toca a corneta, sacristão. Por quê? Porque ela é mensageira da Capelinha de Jesus das Santas Chagas. E pergunto, que tal você se tornar um mensageiro da Capelinha hoje? Ligue agora, 0800-410-6060. Lembrando, Maria Aparecia, ela contou, sou muito devoto ao Espírito Santo. E olha que oração bonita que eu também faço. Dai-me, Senhor, a palavra certa, na hora certa, no momento certo. Isso vale para você, lá Josilene, que colocou a realidade com o filho. E também, ela é mensageira da Capelinha. Meu abraço às 25 famílias que recebem as Capelinhas. E obrigado por ser associada. E eu digo para você, quanto tempo você me escuta pelo rádio? Não poderia se tornar um associado hoje? Gente, não tem quantia, não é valor estabelecido. Pensa com carinho, gente. Nós temos tantas necessidades. Eu estou aqui 22 anos, das 10 às 11. Você é prova disso. Lhe custa ajudar um pouco? Torne-se um associado. Meu abraço a Guimarães, Minas Gerais, Rádio Única FM, Francisco, que é o diretor, Dom Cláudio Nones Tuns, de Patos de Minas, Bíblia Aberta, Cartilha de Oração.
2: Dá-me a palavra certa na hora.
0: E hoje, 1 Coríntios, capítulo 12, versículo 12 seguintes. Eu quero dizer que terminei os dons e carismas. Se alguém quiser acompanhar, fala agora na Palavra de Deus. Vá no YouTube Padre Manzotti, está lá, Dons e Carismas, que é praticamente o início do capítulo 12. Vários dias, escute, aprenda, estude. E agora sigamos. Cristo é como um corpo. Então, a primeira explicação de Paulo é sobre os dons e carismas. A segunda parte do capítulo 12, ele faz uma analogia a partir do corpo humano. E ele diz: Cristo é como um corpo, o qual tem muitas partes. E todas as partes, sendo muitas, formam um só corpo. Assim também, todos nós, judeus ou não judeus, escravos ou livres, fomos batizados pelo mesmo Espírito para formar um só corpo. E a todos nós foi dado beber do mesmo Espírito. Pois o corpo, e isso você sabe disso, o corpo não é feito de uma só parte. E atenção, atenção, agora vem um texto maravilhoso. Escuta bem. O corpo é feito de mãos, cabeça, orelha, pés. É ou não é? O corpo tem vários membros. Olha o que Paulo vai analisar. Se o pé disser, escute bem, já não sou a mão, não sou do corpo, nem por isso deixa de ser do corpo. Se o ouvido disser, já não sou o olho, não sou do corpo, nem por isso deixa ser do corpo. Você vai falar, que absurdo, padre, o que Paulo está falando. Não, não é absurdo, não. Se o corpo todo fosse olho, como poderíamos ouvir? Se o corpo todo fosse ouvido, como poderíamos cheirar? Assim, Deus colocou cada parte diferente no corpo conforme Ele quis. Se o corpo todo fosse uma parte só, não existiria corpo. De fato, existem muitas partes, mas um só corpo. Aqui está a riqueza da igreja. Aqui está a riqueza da comunidade. Cada um tem a sua missão. E ninguém é mais importante do que ninguém. Gente, se a gente perde um dedo do pé, a gente anda igual pato. Tanto que no Antigo Testamento, vou explicar para vocês, uma das punições dos derrotados era cortar o dedão do pé. Porque sem o dedão do pé, a pessoa não corre. Ela anda igual pato. Sabia disso? Era uma das punições dos povos vencidos. Assim eu pergunto: você faz parte da comunidade? E todos nós somos importantes, todos. Não há mais nem menos, mais importante, mais valioso, mais poderoso. Todos somos parte de um corpo e todos somos importantes e igual dignidade diante de Deus. Gente, isso muda tudo. Daquele que está na acolhida, daquele que faz leitura, daquele que serve lá na mesa da caridade, daquele que é padre e diácono. Somos iguais em dignidade diante de Deus e todos importantes, porque um corpo é feito de muitos membros. Voltamos já. Volte comigo.

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0: queridos filhos e filhas, então reze comigo a partir da palavra de Deus. Senhor, pelo batismo eu faço parte deste corpo místico de Cristo, e eu me coloco a serviço. Repita isso, é tão importante isto. Senhor, eu faço parte deste corpo místico, onde sois a cabeça, esse corpo místico da igreja, povo de Deus. E Senhor, eu me coloco a seu serviço. Estou aqui. Senhor, fala. O teu servo escuta. Fazendo um eco do evangelho de hoje, mostre que eu enxergarei. Fale que eu te escutarei. Senhor, eu me ponho a seu serviço. Eis-me aqui, Senhor. Não importa o que ireis me pedir. Não importa. Eu não quero serviços que sejam vistos pelos homens. Seja o que for, eu farei. Eu não quero ir para a igreja para ser visto, mas para servir. Dai-me, Senhor, essa disposição, humildade, e capacita-me, Senhor. Amém. Esta foi a leitura orante de hoje, mas eu quero voltar. Não sei porquê, mas meu coração pede. Quem poderá resistir? Se o sangue de Jesus está sendo derramado, eu quero partilhar com você. Ontem, uma pessoa me disse assim: padre, a minha causa não tem jeito. A minha causa não tem jeito. Eu sei, a novena virá depois. Mas que bom, sacristão, veio com a música. A pessoa me disse assim: padre, eu estou desanimado. Eu já não consigo mais rezar. Eu estava para celebrar a missa. E eu rezei a missa naquela intenção, dizendo: Senhor, dá um sinal na vida dessa pessoa. Ainda hoje, até meia-noite. Eu fui ousado no pedido e rezei a missa naquela intenção. Gente, eu estou testemunhando. Era 1h45, eu rezo missa ao meio-dia. 1h45, recebi a mensagem: padre do céu, aconteceu um milagre. Aquilo que estava enrolado, embrulhado, sem saída, Deus deu um sinal e as portas se abriram. Por que eu estou lhe contando isso? Porque talvez você esteja como esta pessoa. Talvez não terá oportunidade de falar para mim. Mas não precisa falar para mim, fala para Jesus. Jesus, eu estou enliado, Jesus. Jesus, eu estou num beco sem saída, Jesus. Jesus, eu preciso de um sinal, me ajuda, Senhor. O Senhor ajuda. Por isso eu acredito demais. Acredito demais no poder da oração. Eu abri meu coração hoje contando este fato para te edificar na fé. Maria, que a paz de Jesus esteja com você, Maria.
1: Bênçãos, padre.
0: Deus abençoe. Você fala de onde?
1: Padre, eu moro em Itatiba, São Paulo, perto de Campinas.
0: Perto de Campinas. Como é que você me acompanha ali em Itatiba, perto de Campinas, estado de São Paulo?
1: Ô, padre, faz um mês só que eu estou morando ali. Eu morava no interior de Minas, lá divisa de Espírito Santo.
0: Certo.
1: Eu sempre acompanhei o senhor pela Alexa. Aqui, eu arrumo um jeitinho e ouço o senhor pelo rádio, pela Alexa, pro YouTube.
0: Entendi. Tá bom, sabe? Filha, louvado seja Deus. Tá aí na internet, tá firme no YouTube, padre Manzotti. Vai lá, sim, minha querida.
1: Ô, padre, eu quero dar um testemunho da minha filha.
0: Conte.
1: A, há 2 anos atrás, a minha filha foi numa consulta, assim, de rotina, para trocar o óculos, a lente. Chegou lá, padre, e do nada, ela estava com a retina toda descolada.
0: Misericórdia.
1: E ela, assim, estuda, faz medicina, e ela estava no período de prova, padre. Nós viemos, o médico falou assim, ó, eu quero que você pegue, ela chama Mariana. Quero que pegue a Mariana, leva lá agora para Belo Horizonte, porque na época eu morava no interior de Minas, e ela estuda no interior de Minas também. Sim. Aí, padre, nós pegamos o carro, padre, sem saber, meu marido, nós muito nervoso, viemos para BH. Fez a primeira cirurgia, eu não vou ficar entrando muito em detalhe não, porque é longo o caso. É, fez a primeira cirurgia, fez a segunda, a terceira, fazia a cirurgia e a retina descolava, fazia descolava. E eu um dia chorando, na quarta cirurgia, chorando, aí eu pedi para Santa Luzia. Aí o médico chegou e falou para mim assim, ó, eu vou mexer só hoje no olho, só hoje a última cirurgia. Se não der certo, mãe, eu não coloco a mão mais.
0: Entendi.
1: Aí, doutor, eu ajoelhei, pedi. A retina descolou. Aí eu mais a Mariana, chegamos em casa, ajoelhamos, rezamos um terço para Nossa Senhora das Graças e Santa Luzia.
0: Sim.
1: E aí a Mariana falou assim, mãe, eu conheço um oftalmologista aqui no meu Instagram. A Mariana, ele conversou com a Mariana e falou assim, Mariana, você vai no médico, no Dr. Márcio, em Belo Horizonte, que ele é o melhor em retina. Padre, nós vamos lá. Aí o médico nem cobrou a consulta da minha filha. Padre, ele falou assim, ó, Mariana, eu daqui uma semana eu vou te operar. Padre, na hora que ele saiu da cirurgia, ele só colocou a mão no meu ombro e falou assim, mãe, não foi eu que operei a sua filha, foi Deus.
0: Oh, Deus.
1: Foi Santa Luzia, foi Nossa Senhora das Graças. A minha filha, padre, não recuperou toda a visão, mas ela recuperou quase 40%. A
0: Louvado
1: estética
0: seja
1: do olho
0: Deus.
1: Dela.
0: Louvado
1: padre,
0: seja Deus.
1: Padre, eu assim, eu acompanho o senhor tudo, padre, eu rezo. E esse foi um milagre que eu recebi.
0: Com certeza.
1: Agora, padre, eu tô em viagem, padre. Eu tô aqui em Uberaba, tô indo para Brasília. Aí é um outro caso, vou falar rapidinho pro senhor.
0: A senhora tá dentro do carro?
1: Tô dentro do carro, nós paramos aqui em Uberaba.
0: Ô, meu Deus do céu, vai lá, olha aí a tecnologia, louvado seja Deus, diga lá.
1: Aí, padre, ó, tá eu, meu marido, a minha mãe e a minha irmã.
0: E que Deus abençoe a viagem, São Cristóvão abençoe.
1: Amém. Padre, eu quero pedir ao senhor para rezar para minha irmã tem 50 anos. Teve um transtorno, do nada, padre, do nada, começou a ter pensamento ruim, não podia ver corda, não podia ver faca.
0: Ô, senhor.
1: Nós buscamos ela, agora nós estamos retornando com ela para Brasília.
0: Como é que é o nome dela?
1: É Dalva Maria.
0: Levarei na missa hoje, eu celebro às 17h30, levarei na intenção, tá bom, Maria?
1: Ô, padre, deixa eu pedir uma coisa pro senhor. Daqui uns 15 dias eu vou ligar, quero receber uma capelinha da Santa Chagas, quero ser mensageira.
0: Amém! Toca a corneta, sacristão. Maria, Deus abençoe, uma boa viagem. Fala, filha.
1: Eu queria ganhar um presente do senhor, eu faço aniversário agora dia 31 de julho.
0: Diga.
1: Eu queria um terço do senhor.
0: Mas com o maior prazer, minha santa. Só que você tem que ficar na linha. Fala pro teu marido não andar com o carro que vai cair a ligação. E eu preciso do seu endereço para mandar o terço. E aí a senhora torne-se uma mensageira da capelinha. Fique na linha, eu volto já, gente. Volta comigo na novena.
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Eu falava com a Dona Maria e aproveito para abençoar todos os que estão em viagem. Lembrando que sábado é dia de São Cristóvão. E no programa Experiência de Deus eu vou dar a bênção dos motoristas, a bênção de São Cristóvão, no sábado aqui no Experiência de Deus. Meu abraço a Itatiba, São Paulo. Ela acompanha pelo YouTube, Rádio Evangelizar. Ela está lá acompanhando, acho que mudando, cada vez que vai numa cidade, muda a rádio. Graças a Deus, nós estamos com mais de 1.653 emissoras transmitindo. Minha saudação a todos que estão em trânsito. Hoje, aniversário da Rádio Tacib FM, em São Paulo. E quero lembrar também que nós fizemos, na terça-feira, o lançamento de uma nova catequese no YouTube Padre Manzotti, a importância da Eucaristia. Você já viu lá? Porque às vezes você fala assim, por que é importante receber a Eucaristia? Hoje é quinta eucarística, faço questão de bater nessa tecla. Gente, você está dirigindo, você está fazendo comida, você está lavando louça, você está lavando roupa, coloca o teu celular lá e deixa o áudio. Faça disso um podcast. Na verdade, são catequeses de aprofundamento. Tem lá, ó, quantas vezes preciso ler a Bíblia para entender sobre a vida? Seu coração endureceu, aprenda a amar de novo. Outra, como está a sua consciência? Por que precisa da Eucaristia toda semana? E assim por diante. Catequese sobre a Eucaristia, vai lá, e assim outras catequeses. Amado povo de Deus, eu quero lembrar, dia 31 de julho, estarei em Araquari, Santa Catarina, às 19h30, missa e depois show de evangelização, você pode acompanhar pela TV Evangelizar, YouTube Padre Manzotti, Estados Unidos, 15h16, você já garantiu a sua presença no Retiro Nacional nos Estados Unidos, povo dos Estados Unidos, Hudson, Massachusetts, Clube Português. 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E chegou a hora da novena. Não quero me apressar, não. Por isso, quarto dia do Santíssimo Sangue de Jesus. Senhor Jesus, que derramaste teu preciosíssimo sangue em remissão dos nossos pecados, humildemente peço essa graça que tanto necessito. Qual é a graça que você tanto necessita? Qual é a graça? Lava-me, Senhor, com teu preciosíssimo sangue. Derrama o sangue de tuas chagas, mãos, pés e do teu lado aberto. Lava-me com teu sangue por inteiro, corpo, alma, espírito. Envolve com teu sangue a minha mente, o meu coração, minha vontade, os meus sentimentos. Derrama o teu preciosíssimo sangue sobre toda a minha pessoa. Senhor Jesus, que teu sangue seja minha defesa, minha fortaleza, minha guarda, e que nada do maligno possa atingir a mim e a minha família.
pelo poder do preciosíssimo sangue derramado sobre mim e sobre esta causa que apresento agora. Apresente a causa. Apresente o pedido. E reze comigo, segurando o terço das Santas Chagas, se você o tem. A minha defesa é o sangue de Jesus. Repita. A minha defesa é o sangue de Jesus. A minha proteção é o sangue de Jesus. A minha cura é o sangue de Jesus. A minha fortaleza é o sangue de Jesus. Diante do teu sangue, Jesus, o inimigo é repelido e foge. Todo joelho se dobra nos céus, na terra e nos infernos, porque esse sangue tem poder. O Senhor esteja convosco. Ele está no meio de nós. Abençoai, Senhor, a água, a roupa dos enfermos, as fotos de família. Abençoai os remédios. Abençoai aqueles que mais estão necessitados hoje. Lembra do que eu contei de ontem, a experiência de uma pessoa que disse: eu não tenho saída, não vejo perspectiva. E Deus deu um sinal claro. Confie no Senhor. Tenha uma fé inabalável. Em nome do Pai, do Filho, do Espírito Santo. Amém. E eu me despeço com o clipe Inabalável. 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Sem força.

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0: meia-noite e 43.
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0: de João Pessoa, Paraíba, também está aqui, ó. Vem,
1: Brandinha. Toda?
0: Oi.
1: Pra alegria.

0: Só brega.
1: Pra você. 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

0: 22:23.
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0: Mas é bom voltar, não é?
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8: Bom dia, meus irmãos e irmãs, nesta sexta-feira. Que você tenha um alegre despertar. E vamos juntos pedir a Deus: Senhor, abençoe-nos nesta peregrinação sobre a terra. São Cristóvão, que nossos passos sejam firmes, que nossos passos sejam seguros e que nada nos desvie do caminho de Deus, em nome do Pai, do Filho e do Espírito Santo. Amém. Senhor Deus, somos peregrinos nesta terra, caminhantes no itinerário da vida, rumo ao encontro definitivo contigo. Senhor, que nos destes como exemplo São Cristóvão, que atravessou a correnteza furiosa de um rio com toda firmeza e segurança, carregando nos ombros o menino Jesus. Ó Deus, fazei que também nós, mesmo carregando as nossas cruzes, nossas dificuldades, mesmo com fardo pesado, consigamos com firmeza e segurança enfrentar corajosamente todas as correntezas, toda a tempestade, toda a tribulação, de modo particular, por intercessão de São Cristóvão. Fazei com que saibamos valorizar a vida, sabendo conduzir os nossos veículos no trabalho, no lazer. Dai-nos, Senhor, acima de tudo, serenidade quando o trânsito estiver caótico. Tirai a agressividade nas palavras e nos gestos, que saibamos respeitar o direito dos outros. Senhor, afaste de nós o perigo de provocarmos acidente. Então, que saibamos respeitar as leis do trânsito, as placas, os sinais, as advertências. Senhor Deus, dai-nos paciência e serenidade e discernimento para respeitar o limite de velocidade. Afaste toda e qualquer bebida, embriaguez. Protegei-nos, Senhor, dos acidentes, do assalto, dos perigos. Senhor, por intercessão de São Cristóvão, no trabalho ou no lazer, abençoai-nos na condução dos nossos veículos e na condução de nossa vida. Amém. São Cristóvão, protegei-nos. São Cristóvão, guardai-nos. Bom dia a todos.
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Maravilha. Pai eterno, me dê forças. Jesus Cristo, me dê poder. Nossa Senhora, me ajude a essa batalha vencer. Sem morrer, sem me abater, sem meu juízo perder. Deus quer, Deus pode, eu irei de vencer. Amém. 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

Senhoras e senhores, bom dia. Mas meu bom dia mesmo de coração. Neste momento eu estou entrando no ar para falar de vocês que nos encontram, de vocês que nos procuram, para vocês que, graças a Deus, vêm agradecer por ter alcançado esta bênção maravilhosa dada pelo Poder Superior, que na minha concepção é Deus. E agradecer também de coração a você que nos visita, a você que nos procura, a você que vive sempre junto com o Médio Bezerra, pelo telefone, pelo zap, pelas casas onde trabalha, que você vem nos encontrar. Mas eu quero parabenizar a este cidadão da cidade de Pesqueira, que estava praticamente numa cadeira de roda e veio para casa de Médio Bezerra com carro alugado. Disse ele que pagou 300 conto de aluguel para vir, e graças a Deus hoje ele se encontra andando praticamente sem precisar de estar numa cadeira de roda. Está com andajá, mas se Deus quiser vai chegar a jogar o andajá fora também, ou guardar, ou sair dele, porque Deus é bom e você vai andar. Se estava numa cadeira de roda, está no andajá, com o tratamento sério que você está fazendo, vai chegar lá. É seu Mané Antônio de Araújo, da cidade, de um cantinho de Pesqueira, ele diz. E graças a Deus me mandou 300 cruzeiros de gratificação e disse que quando for agora no começo de Santana vem no meu consultório de novo para pegar uma medicação a mais, porque ele está se sentindo muito bem. Então isso, quem agradece é eu, seu mano. Fica tranquilo que Deus é bom e vai te dar tua saúde de volta. Não é eu não, é Deus que vai te proteger e tu vai voltar a ser o que era. Não correr, jogar, brincar, mas vai andar sem precisar de moleta, sem cadeira de roda e sem andar já. Em nome de Deus, tu vai andar, meu filho. Mas eu quero, além de seu Manuel, eu quero dizer de dona Antônia Julieta Sabino, da cidade de Cachoeirinha, que tinha uma filha que tinha ido-se embora para o Mato Grosso e fazia 14 anos que não dava notícia. E ela teve no consultório de Médio Bezerra, aqui na cidade de Lajedo. E com 34 dias depois, a sua filha lhe escreveu dizendo que no fim do ano vem passar junto com a sua mãe. Então eu sou feliz por isso. Muito obrigado, minha senhora. Você que me procurou e recebeu a sua notícia, está de parabéns, graças a Deus. Então eu quero também desejar o agradecimento a esta senhora da cidade de Escada, que teve no meu consultório espiritual por conta de uma filha que vivia embriagada, já tinha separado do marido 4 vezes, porque ela preferia estar na bebida do que estar no mau esposo. E teve no consultório espiritual na cidade de Vitória, e graças a Deus ela hoje já faz quase 60 dias que não bebe, e se Deus quiser não vai beber mais, porque Deus é bom e vai tirar esse vício dela, essa doença miserável que tem em cima dela. Então se eu agradeço a Deus e sou agradecido por a senhora ter nos procurado e dizido que ela não está mais bebendo, graças a Deus. Agora eu sou o tipo do cabo seguinte: o povo tem uma história de dizer que mata a cobra e mostra o pau. Eu não, eu mostro a cobra morta, tem esse negócio não. Se eu puder fazer, eu digo faço, e se eu não puder fazer, eu também digo. Também tenho isso comigo. Ainda certas horas chegou no meu consultório espiritual a pessoa que tinha ingerido bebida alcoólica e veio fazer uma consulta, e eu digo: não senhor, hoje não. De hoje a 8, ou de hoje a 15, ou de hoje a 1 mês, se você puder vir, você vem. Agora embriagado eu não atendo, até porque eu não quero dentro do meu consultório espiritual essas coisas, bebida, galinha, essas coisas, eu não quero não. Eu trabalho diferente dos outros. Eu trabalho diferente dos outros. Se me trouxer uma galinha para eu comer, tudo bem. Agora para eu fazer o trabalho, não. Cachaça motável também não. Eu quero
Meu problema é levar as pessoas a o patamar de vida melhor, não fazer bruxaria nem fazer coisa. Eu sou. É por isso que muitas vezes o povo chama o povo de catimbozeiro. Eu não sou catimbozeiro e nem sei o que é catimbó. Eu tô doido para comprar um pezinho, que é para eu ficar sabendo o que é. Agora, orientação espiritual, venha para cá que eu sei e entendo, graças a Deus. Porque é 57 anos dentro de um centro espírita. É 57 anos rezando e orientando o povo. Curando não, porque quem cura é Deus. Eu não curo ninguém. Apenas eu faço o meia medicação, o povo toma e fica bom. Faz, tem um trabalho de desmanchar, um trabalho das pessoas. Eu faço e desmancho, mas para o bem. Para o bem daquela pessoa que está necessitada desse trabalho que fizeram para atrapalhar ela. Aí nós vamos desmanchar esse trabalho. Muitas vezes a pessoa chega lá e diz: eu quero que jogue em quem fez. Não, senhor, aqui eu não faço isso. Aqui não tem isso, não. Quer desmanchar? Nós desmanchamos. Quer viver bem? Vamos viver bem. Agora, a casa de fazer o mal não é aqui. Não me procuro para isso, que eu não faço. Agora, o bem é chegando e eu podendo fazer. Deus me ajuda e nós faz e dá certo. 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Bom dia.

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1: Dois sitiantes de Mogi das Cruzes estavam conduzindo suas cargas de hortaliças, verduras e frutas em suas respectivas carroças. Cada um tinha preparado ali a sua carroça e estavam saindo do sítio, levando para o mercado aquilo que pretendiam vender. E os dois eram cristãos. E um ia conversando com o outro, dizendo: "Sabe, compadre, eu acredito naquele versículo da Bíblia que um dia ouvi o pastor falando. Um versículo que diz assim: inútil vos será levantar de madrugada, comer o pão das dores, porque aos seus o Senhor dá enquanto dormem. Eu acredito muito nisso." E o outro dizia: "E eu já acredito muito em outro versículo que eu li na Bíblia, que mostra Deus falando o seguinte: esforça-te e tem bom ânimo, e eu serei contigo por onde quer que andares." "É, mas eu fico mais com o meu. Não ligo muito para esse negócio de trabalhar até tarde, levantar muito cedo, se matar de trabalhar, porque eu acredito que o sustento vem de Deus." E o outro dizia: "É, compadre, mas eu acredito que se a gente não se esforçar, nada acontece. Deus ajuda quem cedo madruga." E eles foram nessa conversa até que chegaram ali no pé da serra de Mogi das Cruzes, que não é brincadeira. Eles tinham que conduzir as duas carroças por aquele caminho de terra ali, subindo aquela serra. E os cavalos empacaram, não subiam, as cargas estavam pesadas. Aí um deles disse: "Bom, eu vou aproveitar, vou dar uma cochilada, que Deus vai cuidar de mim." E o outro disse: "Não, eu vou me esforçar e vou empurrar essa carroça até subir essa serra. Eu vou ajudar o cavalo, mas eu tiro a minha carroça daqui." "Tá bom, fica à vontade, enquanto isso eu vou dar uma cochiladinha." Aí, Deus, que estava assistindo aquela discussão, cumpriu a sua palavra das duas maneiras. Viu aquele homem ajudando o cavalo a puxar a carroça. Viu aquele homem se esforçando, a veia do pescoço até saltando de tanta força que ele fazia, e incentivando o cavalo: "Vamos, vamos, vamos, vamos, bichinho, vamos, vamos." Deus secretamente pegou o seu dedo poderoso e invisível e deu um toquinho na carroça e ajudou aquele lá a subir até o topo do morro. E quando ele chegou ali no topo da serra, olhou e viu o companheiro dormindo e o sol aumentando. E ele disse assim: "Tá vendo? Deus ajuda quem se esforça. Eu já cheguei aqui no topo da serra, agora eu vou pro mercado. Mas o meu amigo tá ali, ó. Olha lá, tá dormindo, confiando em Deus, ó. Daqui a pouco o sol vai derreter o tomate, vai fazer murchar o alface, a couve, o almeirão, vai fazer murchar a rúcula, ele vai perder todo o seu trabalho, que está lá, olha o preguiçoso." Mas ele não estava sendo preguiçoso, ele estava confiando na palavra. "É, inútil vos será levantar de madrugada, comer o pão das dores, porque aos seus o Senhor dá enquanto dormem." E lá está ele dormindo no Senhor, descansando no Senhor. Aí o outro pensou assim: "Ah, eu vou observar isso. Eu quero ver toda a sua verdura estragar." Mas aí, naquela hora, me chega um homem descendo o morro apressadamente e passa por ele como se não o visse. E continua descendo o morro apressadamente e chega para o camarada que está lá embaixo dormindo e o acorda dizendo: "Meu amigo, dá para você me vender a sua carroça com essas verduras e com tudo que você tem?" E ele, acordando, disse: claro que eu vendo. E fez um bom preço e vendeu tudo ali no pé da serra. Os dois estavam certos. Os dois confiaram no Senhor dentro da sua promessa. E os dois obtiveram o mesmo resultado. Pois é, porque cada um confiou na palavra. E a palavra de Deus nunca cai por terra e nunca volta vazia. Deixa eu ler para você o que está escrito no livro do profeta Isaías, capítulo 55, versículo 10. Porque assim como descem a chuva e a neve dos céus e para lá não tornam, mas regam a terra e a fazem produzir e brotar e dar semente ao semeador e pão ao que come, assim será a palavra que sair da minha boca. Ela não voltará para mim vazia, antes fará o que me apraz e prosperará naquilo para que a enviei. Meu querido, minha querida, pode acreditar. A promessa, do jeito que está na palavra, vale para a tua vida. Se você crer, tome posse e acione esta palavra poderosa em teu favor, porque aquele que prometeu é fiel e tudo que ele diz, ele cumpre, porque ele não é homem para que minta. Acredite, a promessa de Deus tem validade na tua vida quando você crê nela de todo o seu coração. Crê? Então vá em frente, porque o Senhor teu Deus é contigo por onde quer que andar.

0: No relógio da Atual, 6 horas e 1 minuto. Olá, muito bom dia para você que está acompanhando a Rádio Atual FM na manhã desta sexta-feira. Estamos chegando a partir de agora com informação e prestação de serviços.
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0: Está no ar o maior desfile de notícias do rádio pernambucano.
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0: A partir de agora você fica sabendo tudo o que aconteceu em Pernambuco, no Brasil e no mundo. Atual FM. E eu, Nogueira Júnior, com você até as 9 horas da manhã.
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0: E você acompanha os destaques do programa de hoje.
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0: Guerra comercial. Itamaraty afirma que Estados Unidos ainda não divulgaram lista de produtos com dupla taxação. Eleições em São Paulo. Tarcísio e Haddad apostam em propostas de combate à violência. E foi divulgado o ranking das 10 cidades e dos estados mais violentos do país. Deixou 62 mortos. Gelo e fiscalização insuficiente. Entenda conclusões do acidente da Voipass. Apoio de Rubio a Fábio. Estados Unidos comentam fala de Lula e dizem se interessar por eleição íntegra no Brasil. Caso Dark Rossi. STF autoriza investigação sobre repasses de Vocaro para filme de Bolsonaro. Eleições 2026. Abre aspas, eu te desculpo, vamos conversar. Michele responde Flávio Bolsonaro. Prepare o casaco, frente fria mantém chuva no sudoeste e no Paraná. Temporais voltam ao sul no domingo. Mega Sena acumula e prêmio chega a 70 milhões. Receita abre consulta ao terceiro lote de restituição do imposto de renda nesta sexta-feira. Na Bahia, vizinhos votam. Se for agido por se masturbar em academia, será expulso do prédio. Em Pernambuco, forro de teto cai sobre leito com mãe e filho recém-nascido em hospital. Polêmica nas redes. Influência que criou o BTS vende curso para mulheres sobre danos do feminismo. Escalada da guerra, petróleo volta a ultrapassar a marca dos 100 dólares. No Oriente Médio, o Irã rejeita a proposta de cessar fogo dos Estados Unidos. Chuvas deixam mais de 1.000 pessoas fora de casa e 203 cidades com danos no Rio Grande do Sul. Vamos agora a outros destaques com Keila Paulino.
2: Encontro discute desafios e políticas para o TEA. Brasil bate recorde de feminicídios pelo quarto ano seguido. Tarifaço Estados Unidos e põe sobretaxa ao Brasil e tarifa chega a 37,5%. Cartão é a principal forma de crédito utilizada pelos brasileiros. 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
0: E você acompanha também no programa de hoje. Impactos no continente. Calor extremo tornou seca até 11 vezes mais provável em partes da Europa.

0: Volkswagen faz recall de 150 mil carros no Brasil por falha em freio de estacionamento. Acidente, caminhão tomba e fica submerso ao tentar atravessar trecho alagado em inundação. Indenização, vereador do Recife é condenado por publicar vídeo expondo idosa a situação vexatória na internet. Esse caso aconteceu durante uma fiscalização em unidade de saúde. Justiça entendeu que publicação extrapolou a atividade parlamentar, expôs a moradora ao ridículo e violou direitos de personalidade. Cabo de Santo Agostinho é a oitava cidade mais violenta do Brasil em 2025, aponta Anuário de Segurança Pública. Van que levava pacientes de Petrolina bateu em caminhão. Sete pessoas morreram e quatro ficaram feridas no sertão. Forro de teto de enfermaria cai sobre leito com mãe e filho recém-nascido em hospital no Recife. Imagens que circulam nas redes sociais mostram buraco em corpo, melhor, em cobertura do IMIP na área central da cidade. Toda a área foi isolada e ninguém ficou ferido. E você vai saber quanto podem gastar os candidatos de Pernambuco nas eleições 2026. De acordo com o Tribunal Superior Eleitoral, limite de valores para a campanha será igual ao de 2022. Valores variam de acordo com o estado. Seis horas e nove minutos.
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0: Pedreiro mata homem a pauladas e esconde corpo coberto com sal dentro de casa em Serra Talhada. Colisão entre caminhão e van do TFD deixa 7 mortos e 4 feridos no sertão de Pernambuco. Polícia militar apreende 10 quilos de crack e prende casal suspeito de tráfico interestadual em Gravatá. Padre é espancado durante assalto em Paulista, sofre ferimentos na cabeça e perda de memória. O pau foi grande. Polícia militar apreende 116 pinos de cocaína durante operação em Ribeirão. Um é morto e dois adolescentes são baleados em Água Fria, no Recife. E homem é morto a pauladas após sair de um bar em Caruaru. Esses são os destaques de casos de polícia desta sexta-feira. 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
0: 6 e 10, bom dia.
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0: No relógio da Atual, 6 horas e 14 minutos.
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0: E eu, Nogueira Júnior, com você até as 9 horas da manhã.
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0: E você já pode participar, 35264083, para você mandar sua mensagem de voz, sua mensagem de texto, denunciando aquilo que está acontecendo de errado na sua rua, no seu bairro ou na sua cidade.

0: É isso aí, participe 35264083. Aqui o povo tem vez, aqui o povo tem voz.
1: O que é que tem? 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
0: Então deixa. E faça chuva ou faça sol. Vamos acompanhar agora a previsão do tempo em Pernambuco para esta sexta-feira. Guilherme Ribeiro tem os detalhes.
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3: Nesta sexta-feira, a região metropolitana do Recife e a Mata Norte seguem sob alerta de atenção diante das fortes chuvas que atingem a região desde a madrugada dessa quinta-feira. A previsão da Agência Pernambucana de Águas e Clima indica pancadas de intensidade moderada e pontualmente forte durante o dia. Já na Mata Sul, a situação exige mais atenção. A APAC mantém a região sob alerta vermelho, que indica estado de chuvas de intensidade extrema e alto risco aos moradores da região. A orientação é que a população acompanhe os avisos da Defesa Civil e evite deslocamentos desnecessários durante os períodos de chuva mais intensa. A temperatura mínima prevista para a região metropolitana é 23 graus e a máxima 29. Na Zona da Mata, a temperatura máxima será de 29 graus e a mínima varia entre 18 e 20 graus. A previsão para o Agreste é de tempo parcialmente nublado, com pancadas de chuva de forma isolada no período da manhã, com intensidade fraca moderada. Os termômetros devem atingir mínima de 17 e máxima de 29 graus. Já no Sertão, a sexta-feira será ensolarada ao longo do dia. A região deve registrar a maior variação de temperatura, com máxima de 32 e mínima de 16 graus. Em Fernando de Noronha, não há previsão de chuvas. A temperatura se mantém entre 25 e 29 graus. Para acompanhar a previsão completa do estado de Pernambuco, acesse apac.pe.gov.br. Da agência Rádio Sei de Notícias, Guilherme Ribeiro.
0: Obrigado, Guilherme Ribeiro, pelas informações. Vamos agora acionar os nossos repórteres espalhados pelo país. Polícia Federal vai investigar repasses para filmes sobre Bolsonaro e Yuri Hudson.
4: A Polícia Federal vai investigar os repasses destinados ao financiamento do filme Dark Horse, cinebiografia do ex-presidente Jair Bolsonaro. A abertura desse inquérito foi autorizada pelo ministro do Supremo, André Mendonça, após pedido da Polícia Federal com parecer favorável da Procuradoria-Geral da República. A apuração vai verificar a origem e a destinação de cerca de 61 milhões de reais atribuídos ao empresário Daniel Vorcaro e também se parte desses recursos foi utilizada para outras finalidades. Por exemplo, pagar despesas de aliados do ex-presidente nos Estados Unidos. O vice-líder do PT na Câmara, deputado Lindbergh Farias, que pediu providências ao Supremo antes da abertura do inquérito, afirmou que a investigação representa um novo complicador para a família Bolsonaro.
5: O fato é que Flávio Bolsonaro, no dia 19 de maio, disse que em um mês ia explicar para onde foram os 61 milhões. Eles só se enrolam, pessoal. A partir de agora, a coisa ganha um outro patamar. Polícia Federal entra no caso da ligação do Vorcaro com Flávio e Eduardo Bolsonaro.
4: Além da investigação sobre o financiamento do filme, um novo caso voltou a colocar o senador e pré-candidato à presidência Flávio Bolsonaro no centro das atenções. Documentos revelam que o escritório de advocacia do senador emitiu 3 notas fiscais de 500 mil reais para empresas ligadas ao empresário Rogério Lourenço, associado à consultoria Compenhag. 2 dessas notas foram canceladas e 1ª foi emitida para outro CNPJ. Segundo reportagens, a Copenhagen recebeu repasses milionários do Banco Master entre 2024 e 2025. Em vídeo publicado nas redes sociais, o senador Flávio Bolsonaro reconheceu que prestou serviço para 1 das empresas e afirmou que recusou outra contratação ligada à Copenhagen.
6: Em outra oportunidade, eu não aceitei trabalhar para esta empresa chamada Copenhagen, que supostamente é usada por Vorcaro foi usada por Vocário para fazer pagamentos para algumas pessoas. Não foi o meu caso. Eu estou tendo que explicar por que eu não recebi o dinheiro desta empresa, porque eu não quis trabalhar como advogado para elas. Cancelei duas notas fiscais.
4: Já a investigação autorizada pelo Supremo segue concentrada na origem e no destino dos recursos destinados ao filme de Jair Bolsonaro. Agência Rádio Web, de Brasília, Yuri Hudson.
0: Obrigado, Yuri Hudson, pelas informações.
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0: Pernambuco desenvolve tecnologia para combate a incêndios florestais. Jean Silva.
9: Uma tecnologia desenvolvida em Pernambuco para combater incêndios florestais será apresentada nacionalmente durante a reunião anual da Sociedade Brasileira para o Congresso da Ciência. O encontro acontecerá entre 26 de julho e 1º de agosto na Universidade Federal Fluminense, em Niterói, no Rio de Janeiro. Batizado de NoFire, o material biodegradável e atóxico promete reduzir a propagação das chamas e ampliar o tempo de resposta das equipes de combate ao fogo. O projeto foi idealizado pelo químico industrial José Iago Rodrigues, doutor em ciência de materiais pela Universidade Federal de Pernambuco, que diz como surgiu a ideia de criar a tecnologia.
10: Eu estava desenvolvendo para criar uma biomanta para a contenção de efluentes contaminados com derivados de petróleo. Eu desenvolvi isso na época que houve aquele derramamento de petróleo aqui na costa do Nordeste, né? Então, pensando nessa parte do impacto ambiental, eu estava desenvolvendo essa biomanta, né? Sendo que, como não houve mais nenhum outro tipo de derramamento de óleo ou acidente, eu queria aproveitar a pesquisa, né? E aí foi quando eu vi que a biomanta tinha algumas propriedades. Era isolante térmico, era um ótimo retardante de chamas. E aí eu comecei a modificar a estrutura, transformando ele de uma biomanta para um nanobiogel.
9: Atualmente, a tecnologia passa por fases avançadas de avaliação, incluindo testes de aplicação terrestre e por drones agrícolas focados na proteção de florestas nativas, unidades de conservação e plantações. De Caruaru, Jean Silva.
0: Obrigado, Jean Silva, pelas informações. 6h22, em nome da Caminho da Sorte, Esportes da Sorte e Loterias Online. 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Santa! Vamos para os destaques do futebol e o Santa Cruz deve ter o maior público do ano em jogo contra o Figueirense. Náutico! O Náutico, o atacante argentino, é regularizado e pode estrear pelo Timbu. Esporte! Botafogo procura Barleta, mas Esporte descarta a negociação. Esses e outros destaques você acompanha aqui dentro do programa Cidade em Ação, desta sexta-feira, 6h23 agora.
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0: No relógio da Atual, 6 horas e 25 minutos.
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0: Mulher é detida após ameaçar a própria mãe em São Vicente Ferre. Mas antes eu tenho um recado pra você. 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

0: após ela ser acusada de ameaçar de morte a própria mãe durante uma ocorrência de violência doméstica e familiar. O caso foi registrado por meio de um termo circunstanciado de ocorrência. Segundo a Polícia Militar, a equipe realizava rondas ostensivas quando foi acionada pela vítima, que relatou estar sendo ameaçada e intimada pela filha. Ao chegar ao endereço, os policiais encontraram a mulher em estado de agressividade. De acordo com o boletim de ocorrência, a suspeita também teria proferido ofensas contra os policiais durante a intervenção. A mãe informou ainda que a filha seria usuária de drogas e que, segundo seu relato, costuma subtrair objetos da residência para vendê-los. A Polícia Militar informou que foi necessário o uso de algemas devido ao comportamento agressivo da conduzida, com o objetivo de garantir a segurança da equipe e da própria envolvida. O caso será acompanhado pela Polícia Civil, respeitando o direito ao contraditório e à ampla defesa. E daqui a pouco eu volto para falar que dois homens são baleados em tentativa de homicídio em Pau d'Alho. 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
1: Obrigado, Keila Paulino, pelas informações. Que situação, né? Ameaçou a própria mãe e amaldiçoada uma mulher dessa. Vamos agora falar de uma mulher que é investigada por morte de um policial militar. Ela se jogou da janela do próprio apartamento quando os policiais do DHPP chegaram para dar cumprimento ao mandado de prisão. João Cartana tem os detalhes.
2: A Polícia Civil de Pernambuco cumpriu na noite da última quarta-feira, dia 22 de julho, um mandado de prisão preventiva contra a ex-companheira do cabo José Maria Alexandre da Silva Júnior, da Polícia Militar de Pernambuco. A mulher é investigada pela morte do policial, ocorrida no mês de junho deste ano. A ordem judicial foi cumprida em um apartamento no bairro de Boa Viagem, na zona sul do Recife. Segundo a Polícia Civil, o mandado foi expedido pela 2ª Vara do Tribunal do Júri da Capital e executado por agentes da 3ª Delegacia de Homicídios e Proteção à Pessoa. De acordo com a corporação, ao ser informada sobre a prisão, a suspeita se jogou da janela de um dos cômodos do apartamento, localizado no quarto andar do edifício. Ela caiu sobre um carro estacionado e recebeu atendimento imediato no local. Em seguida, a mulher foi socorrida por equipes do Serviço de Atendimento Móvel de Urgência, o SAMU, e encaminhada a uma unidade hospitalar. A Polícia Civil informou que acompanha o caso e que as providências cabíveis serão adotadas após a avaliação do estado de saúde da custodiada. A investigada é suspeita de envolvimento na morte do cabo Silva Júnior, registrada no dia 11 de junho deste ano. O policial passou mal e morreu no apartamento da então ex-companheira em Boa Viagem. A Polícia Civil apura o caso como um possível envenenamento. As circunstâncias da morte seguem sob investigação. Para mais informações, acesse o site folhape.com.br. Do Recife, John Cartana.
1: Que situação, viu? Foi uma reviravolta esse caso. E tá dando o que falar, porque segundo informações, ela ficou paraplégica depois de ter pulado do prédio. É aquele ditado, né? Quem não deve, não teme. Porque quando os policiais chegaram para dar cumprimento ao mandado de prisão, ela se jogou do quarto andar. Tem caroço nesse angu. E a polícia viu agora, né? Depois disso, agora é que vai aprofundar mais ainda o trabalho investigativo. 6 horas e 31 minutos agora.
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2: No relógio da Atual, 6 horas e 33 minutos.
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2: E eu, Nogueira Júnior, com você até as 9 horas da manhã.
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2: Festival Pernambuco Meu País terá esquema de transporte gratuito em Salgueiro. Guilherme Ribeiro.
5: Moradores e turistas que vão curtir mais uma edição do Festival Pernambuco Meu País em Salgueiro, no Sertão Central, contam com transporte gratuito até o evento. O Expresso Pernambuco Meu País é uma parceria com a Prefeitura Municipal e vai facilitar o deslocamento do público até o Parque de Exposições, às margens da BR-232, na saída para Parnamirim, onde ocorrerão os shows. Nesta sexta-feira, sobem ao palco grandes nomes da música nacional, como João Gomes, a banda Garota Safada e a Cisão. A programação completa está disponível no Instagram, @ Festival Pernambuco Meu País. Para utilizar o serviço, basta comparecer a um dos pontos de embarque nos horários estabelecidos, sem necessidade de inscrição ou cadastro prévio. Quem detalha o cronograma dos ônibus é a diretora-geral do Festival Pernambuco Meu País, Carla Pereira.
6: Os ônibus sairão de 7 pontos das cidades, espalhados aí em toda a cidade, no Residencial Santo Antônio, no Divino Espírito Santo, Santa Margarida, Praça da Bomba, Planalto, Girador do Prado e Novo Salgueiro, no Residencial Mandacaru. As viagens de ida acontecem de 19h30, 20h30, 21h30 e 22h30. Já o retorno será de 1h da manhã, 2h da manhã, 3h da manhã e 4h da manhã.
5: Realizado pelo governo de Pernambuco, por meio da Secretaria de Cultura, da Fundarp e da Impetur, o Festival Pernambuco Meu País homenageia nesta edição Mestre Vitalino, Janete Costa e Irineu do Mestre. Além dos shows, o evento reúne literatura, artes visuais, culturas populares, economia criativa e diversas outras manifestações artísticas. No total, o Pernambuco Meu País vai passar por 10 cidades do Agreste e Sertão até 30 de agosto. Da agência Rádio Sei de Notícias, Guilherme Ribeiro.
2: Obrigado, Guilherme Ribeiro, pelas informações. Vamos falar de coisa boa agora?
7: Vamos sim, Nogueira. 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
2: Obrigado, Keila Paulino, pelo recado.
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2: CNI mantém em 2% a projeção de alta do PIB de 2026. Vamos entender tudo na reportagem de Valquíria Rios.
9: A Confederação Nacional da Indústria manteve em 2% a projeção de crescimento da economia brasileira para 2026. A agropecuária e a indústria devem sustentar a atividade econômica, enquanto os juros elevados, a inflação e o aumento das importações continuam limitando um crescimento mais forte. O diretor de economia da CNI, Mário Sérgio Teles, explica o cenário.
10: A CNI está mantendo a projeção de crescimento de 2% para o PIB brasileiro em 2026. Essa manutenção, ela se deve, por um lado, a aumento na projeção de crescimento da indústria, que vai passar de 1,6 para 2,1. Também um crescimento maior na agropecuária, que passa de 1,1 para 1,8. No caso da agropecuária, estamos aumentando a projeção de crescimento, porque aí o IBGE tem revisto as projeções de safra e agora tem vindo maiores. No caso da indústria, o grande destaque para esse aumento é o setor extrativo mineral, que deve crescer mais de 9% em 2026, ligado aí à produção de petróleo.
9: Já a indústria de transformação e o setor de serviços continuam sofrendo os impactos dos juros elevados e do aumento dos custos de produção, como destaca Mário Sérgio Teles.
10: O setor de serviços, ele tem andado de lado desde outubro de 2025, a gente não tem visto aumento, crescimento na oferta de serviços. Por outro lado, o que está também dentro do PIB do setor de serviços, o comércio, aí sim tem tido um crescimento de 1,4% nos últimos 5 meses em relação aos 5 meses anteriores, muito impulsionado por alguns programas de financiamento do governo, como o Carro Sustentável, o Move Brasil.
9: Embora também sofra com os efeitos da política monetária, a indústria da construção deve ser impulsionada por iniciativas do governo, como mudanças nas regras do crédito imobiliário e a continuidade dos investimentos em infraestrutura. A CNI revisou para cima a projeção do Índice Nacional de Preços ao Consumidor Amplo, o IPCA 2026. A alta é puxada principalmente pelo preço dos alimentos, dos combustíveis e pela inflação de serviços. Com esse cenário e a piora das contas públicas, a avaliação é de que o Banco Central reduz a taxa Selic de forma mais lenta, mantendo os juros em um patamar elevado ao longo do próximo ano. Agência Rádio Web, produção e reportagem, Valquíria Rios.
2: Obrigado, Valquíria Rios, pelas informações. 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
2: CNIPA divulga relatório final sobre queda de avião da Voipes. Vamos acompanhar.
13: O CNIPA, Centro de Investigação e Prevenção de Acidentes Aeronáuticos, divulgou nesta quinta-feira o relatório final sobre a queda do avião da Voipass, que matou 62 pessoas em Vinhedo, no interior de São Paulo, há quase 2 anos. O documento aponta 19 fatores contribuintes, entre falhas da tripulação, problemas organizacionais da empresa e fiscalização insuficiente da ANAC, a Agência Nacional de Aviação Civil. Segundo o CNIPA, os pilotos tinham informação sobre a previsão de gelo severo na rota, pois um voo anterior já havia percebido a mesma formação, mas o dado não chegou a ser registrado nem repassado ao despacho da aeronave. A comissão descobriu que deixar de anotar falhas no diário de bordo não era um caso isolado. Ao analisar outros dois voos anteriores ao acidente, o CENIP identificou três tripulações diferentes repetindo essa conduta e resolveu ampliar a investigação para outros voos da frota. Segundo o responsável pela investigação, o tenente-coronel Paulo Frois, da Força Aérea Brasileira, a prática já era recorrente na Voepass e impedia providências como manutenção corretiva ou troca da aeronave.
12: O que a gente está falando sobre não reporte no diário de bordo se chama normalização do desvio. Quando a gente fez a análise dos voos menos 1, menos 2 e menos 3. Três tripulações diferentes executando normalizações de desvio dentro daqueles três voos diferentes. E por esse motivo nós fizemos uma análise mais ampla, aqueles 1.206 voos, e notamos que não só essas três tripulações, mas outras demais tripulações também executavam esse tipo de procedimento, onde a gente viu que isso aí era uma cultura organizacional.
13: O relatório também recai sobre a ANAC. A comissão constatou que a agência já havia identificado em fiscalizações feitas entre 2022 de 2024, fragilidades na manutenção da Voepass, panes que não eram registradas em diário de bordo, uso de ferramentas inadequadas e reparos feitos em bases sem estrutura para o tipo de problema. É o que explicou o chefe de divisão de investigação do CENIPA, Rafael Vilar.
14: Foram adotadas uma série de sanções pela agência que, dependendo, logicamente, da complexidade do que eles identificavam na empresa. A título de exemplo, né, foram suspensas rotas, pessoal, algumas aeronaves. Então, foram feitas diversas ações, né, de fiscalização e ações sancionatórias. Entretanto, a comissão de investigação concluiu que, infelizmente, essas ações não foram suficientes para mitigar os riscos encontrados na empresa, permitindo a continuidade da operação.
13: Em nota, a Voepass afirmou que o acidente foi o momento mais difícil da história da empresa e disse manter apoio psicológico às famílias, reforçando que colaborou com as investigações desde o início. O documento, de caráter preventivo, não aponta culpados, nem define responsabilidades civis ou criminais, mas deve servir de base técnica para um inquérito da Polícia Federal que investiga os responsáveis que não estavam a bordo e para uma comissão do Congresso que acompanha o caso. Da Rádio Nacional em Brasília, Pedro Lacerda.
2: Obrigado, Pedro Lacerda, pelas informações. Atual FM. 6:45 agora.
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2: No relógio da Atual, 6 horas e 48 minutos.
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2: Dois homens são baleados em tentativa de homicídio em Pau d'Alho. Keila Paulino tem os detalhes.
7: Isso mesmo, Nogueira. O caso está sendo investigado como tentativa de homicídio pela Polícia Civil. Segundo a Polícia Militar, a equipe foi acionada após a entrada de duas vítimas feridas por arma de fogo na unidade de pronto atendimento, a UPA do município. No local, os policiais confirmaram a ocorrência e colheram informações sobre o crime. De acordo com o relato das vítimas, elas estavam consumindo bebidas em frente à residência de um homem conhecido na comunidade, quando dois suspeitos ainda não identificados chegaram em uma motocicleta e efetuaram vários disparos de armas de fogo. Um dos homens foi atingido na perna esquerda, enquanto a outra vítima sofreu ferimentos no tórax e no braço. Após os primeiros atendimentos na UPA de Pau d'Alho, ambos foram transferidos para o Hospital da Restauração no Recife, onde permanecem sob cuidados médicos. A ocorrência foi registrada e encaminhada à delegacia da área, que instaurou investigação para identificar a autoria e a motivação do atentado. Até o momento, nenhum suspeito foi preso. 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
2: Obrigado, Keila Paulino, pelas informações. E olha só, a gente volta a falar do caso do padre que foi espancado em Paulista. Ele segue internado e fora de risco. É o que diz a Diocese de Palmares. Vamos acompanhar as informações atualizadas agora com o repórter John Cartana.
19: O padre Moisés Bernardo da Silva, de 48 anos, foi agredido na noite do último domingo, dia 19 de julho, no município de Paulista, na região metropolitana do Recife. O religioso é pároco da Igreja Matriz de São José, em São José da Coroa Grande, na Mata Sul de Pernambuco. Segundo a Diocese de Palmares, o sacerdote havia viajado a Paulista para visitar parentes e familiares. Após deixar o carro e seguir em direção ao mercado, ele teria sido abordado por suspeitos e agredido. O padre foi encontrado desacordado e com ferimentos na cabeça, sendo socorrido para o Hospital Esperança, em Olinda, onde permanece internado. De acordo com o padre Elifas Belo, assessor de comunicação da Diocese de Palmares, as pancadas na cabeça provocaram perda de memória na vítima e, por causa disso, o padre Moisés ainda não conseguiu relatar com clareza o que lhe aconteceu.
20: A Diocese de Palmares informa que o padre Moisés Bernardo da Silva, pároco da paróquia São José, na cidade de São José da Coroa Grande, foi encontrado desacordado, apresentando sinais de agressão, no último domingo, dia 19 de julho, enquanto estava na cidade de Paulista. Neste momento, são essas as informações de que dispomos. A Diocese repudia toda e qualquer forma de violência e permanece unida em oração pela plena recuperação do Padre Moisés. Ele permanece internado no Hospital Esperança, em Olinda, recebendo toda a assistência médica necessária. seu quadro é estável, encontra-se fora de risco e a expectativa é de que receba alta hospitalar em breve. A Diocese de Palmares agradece todas as manifestações de solidariedade, carinho e oração recebidas e pede aos fiéis que continuem unidos em oração pela plena recuperação do Padre Moisés. Informamos ainda que o caso vem sendo acompanhado por quem de direito, enquanto o Padre Moisés segue recebendo toda a assistência necessária por parte do clero diocesano e do nosso bispo diocesano. Desde já, a nossa gratidão.
0: A diocese informou que ele foi encontrado desorientado após a agressão e recebe toda a assistência necessária por parte do clero diocesano. Em nota, a Diocese de Palmares repudiou o episódio de violência e agradeceu as manifestações de solidariedade e oração recebida dos fiéis. O bispo diocesano Dom Fernando Barbosa dos Santos informou que o sacerdote apresenta boa evolução clínica, está fora de risco e deve receber alta hospitalar nos próximos dias. O caso segue sendo investigado pelas autoridades. Até o momento, a motivação das agressões não foi esclarecida. Para mais informações, acesse o site folhape.com.br. Do Recife, John Cartana.
2: É, rapaz, agora a Polícia Civil de Pernambuco vai ter que trabalhar para poder identificar a dinâmica dessa ação criminosa. Será que esse mercado não tinha câmera de segurança para poder registrar o boletim de ocorrência, ou melhor, para poder registrar a ação criminosa? Nem o padre e a turma não tá respeitando mais, meu velho. Tá fogo, viu? O mundo tá virado de cabeça pra baixo, Keila Paulinho. Nem o padre tá tendo sossego com os bandidos. Vamos agora falar que a polícia militar apreendeu 116 pinos de cocaína durante uma operação na Mata Sul de Pernambuco. Essa apreensão aconteceu na noite da última quarta-feira no município de Ribeirão. De acordo com a polícia, equipes do 10º Batalhão estavam realizando rondas quando receberam denúncias informando sobre a comercialização de entorpecentes em um endereço da cidade. Ao se aproximarem do local indicado, os policiais perceberam que um suspeito fugiu ao notar a presença do efetivo, conseguindo escapar. Durante as buscas feitas na área, os policiais encontraram um recipiente contendo 116 pinos de cocaína, que foram apreendidos. Todo esse material apreendido foi encaminhado à Delegacia de Polícia de Ribeirão, onde foram adotadas as medidas cabíveis. O suspeito não foi localizado, mas o caso agora segue sendo investigado pela Polícia Civil, que agora o trabalho é para justamente identificar o suspeito que fugiu e se outras pessoas estavam no local e fazem parte desse grupo criminoso que estava praticando o crime de tráfico de drogas lá na cidade de Ribeirão. 116 pinos de cocaína equivale aí há um prejuízo de cerca de R$5.000 para o tráfico de drogas nessa localidade em que aconteceu essa operação. Que em base um pino de cocaína é vendido a R$100 a R$50, R$100. Se for a R$100, equivale aí a um prejuízo de quase R$10.000. E se for vendido a R$50, um prejuízo de R$5.000 para o tráfico de drogas, de acordo com as próprias informações repassadas pela Polícia Militar. 6 horas e 56 minutos agora.

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3: No relógio da Atual, 6 horas e 58 minutos.
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3: E eu, Nogueira Júnior, com você até as 9 horas da manhã.
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3: Bora falar agora de jogos escolares de Pernambuco, que começam modalidades coletivas a partir desta sexta-feira.
6: A fase estadual dos Jogos Escolares de Pernambuco 2026 inicia nesta sexta-feira as disputas das modalidades coletivas. O primeiro bloco da competição reúne estudantes da categoria Mirim nas modalidades de futsal e voleibol, com jogos programados até o dia 28 de julho. As partidas de futsal serão realizadas no Parque Centro Esportivo Santos Dumont, enquanto as disputas de vôlei acontecerão no Colégio CBV e na Escola de Referência em Ensino Médio Augusto Severo, todos localizados no bairro de Boa Viagem, no Recife. As disputas das modalidades coletivas começam com uma fase classificatória, em que as equipes são divididas em 4 chaves e se enfrentam entre si. A partir dos resultados, os times avançam para as fases eliminatórias, que definem a classificação final da competição. Da agência Rádio Ceará, notícias Marcelo Costa.
3: É isso aí, jogos escolares que começam a partir desta sexta-feira. Vamos agora trazer informações que os Estados Unidos, ele anuncia tarifa adicional de 12,5% para produtos brasileiros. Gécio Passos tem os detalhes.
7: Os Estados Unidos vão aplicar uma nova tarifa adicional de 12,5% contra o Brasil por suposta falta de fiscalização do uso de trabalho forçado na produção de bens. A União Europeia e outros 58 países também foram retaliados pelos Estados Unidos, com base em uma mesma investigação do Escritório de Representantes de Comércio norte-americano. A medida passa a valer já a partir desta sexta-feira, com regras de transição para mercadorias que estiverem em trânsito. Essa tarifa se soma a outras já aplicadas pela Casa Branca contra diversos países. Estão isentos da taxação produtos considerados essenciais para a economia dos Estados Unidos. Na semana passada, o Brasil tinha sido alvo de tarifas de 25% contra milhares de produtos. Em nota, o governo brasileiro rechaçou a decisão dos Estados Unidos. Também afirmou que o Ministério do Trabalho e Emprego do Brasil prestou explicações e forneceu vasta documentação sobre a atuação do país para coibir exportações de bens produzidos por trabalho forçado. Após o anúncio, em entrevista à Band News, o ministro da Fazenda, Dario Durigan, afirmou que a nova tarifa não tem justificativa.
8: Essa tarifa de 10 para alguns países, 12,5 para outros, pega 99% das importações para os Estados Unidos, o que me faz concluir que é um mero expediente para substituir aquela tarifa anterior que caiu na Suprema Corte dos Estados Unidos. O próprio presidente Trump disse então que daria um jeito de fazer a tarifa voltar. Deram um jeito, não tem justificativa, mas deram um jeito de, na marra, colocar tarifa. Nesse caso, todas as grandes economias do mundo, inclusive o Brasil.
7: O Brasil tipifica como crime não apenas o trabalho forçado, mas jornadas exaustivas, condições degradantes de trabalho e restrição de locomoção. Segundo o governo, o país responsabiliza empresas e indivíduos aplicando multas severas, além de manter o cadastro de lista suja de empregadores. A nota informa que, tendo em vista o caráter completamente arbitrário e injustificado das tarifas anunciadas contra o país, o governo brasileiro vai iniciar imediatamente os trâmites para acionar os instrumentos previstos na Lei de Reciprocidade. Da Rádio Nacional em Brasília, Gésio Passos.
3: Obrigado, Gésio Passos, pelas informações. 7 horas e 3 minutos.

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6: No relógio da Atual, 7:09.
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6: E eu, Nogueira Júnior, com você até as 9 horas da manhã.
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6: 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Em nome da 232, vamos para as principais manchetes dos principais jornais do país, começando pelo Correio Brasiliense.
9: Planalto anuncia que nova taxa de 12,5% dos Estados Unidos terá reciprocidade. perto da convenção do PL, Flávio Sela Paz com Michele. Em 10 anos, feminicídio bate recorde. Mendonça manda investigar verbas para filme Dark Rose. Menos mortes na capital. Homicídio, preso autor de morte em bar. Atletismo, mais ouro para Caio Bonfim. Estados Unidos, Arábia, acordo em troca de elo com Israel.
6: Vamos agora para os destaques da Folha de São Paulo.
9: Polícia Federal vai investigar repasses de Vorcaro ao filme sobre Bolsonaro. Gestão Trump cita trabalho forçado e impõe nova taxa de 12,5% ao Brasil. Terreno de Jacques Wagner valoriza após obra de seu governo. Petróleo chega a 100 euros com ataques de hots a navios. Inteligência artificial vai superar a inteligência humana em 5 anos, diz Elon Musk. Venezuela tem milhares de desaparecidos um mês após terremotos. Instituto vê deterioração financeira das estatais federais desde 2018. Falha paralisa 3 linhas concedidas e CPTM retoma a operação de trens em São Paulo. Assassinatos caem 8,2% e atingem menor patamar em 14 anos no país.
6: Vamos agora para os destaques do estado de São Paulo.
9: Com 4 casos por minuto, onda de golpe se consolida no país. Estados Unidos taxam o Brasil em 12,5% por suposto benefício com trabalho forçado. Tráfico transforma Norte e Nordeste nas regiões mais violentas do país. Linhas de trem sob intervenção em São Paulo. Combate ao crime exige governança na segurança pública e atuação integrada. Mendonça autoriza a Polícia Federal a investigar repasses para filme sobre Bolsonaro. Ministro do STJ acusado de assédio agora é suspeito de vender sentença. FAB aponta negligência da ANAC e diz que Voipaz normalizou desvios.
6: Vamos agora para os destaques do jornal O Globo.
9: Trump impõe nova tarifa de 12,5% e governo reage, sem base legal e injusta. Flávio e Michele divulgam reconciliação após briga pública. Mendonça dá aval para a Polícia Federal investigar Dark Rose. Estados Unidos ficarão dependentes financeiramente das taxas, o que vai dificultar recuo. País tem queda de homicídios e alta de letalidade policial, feminicídios e golpes digitais. Mendonça autoriza a Polícia Federal a investigar repasses para o filme sobre Bolsonaro. Ministro do STJ acusado de assédio agora é suspeito de vender sentença. Incêndio leva caos e pânico sistema de trens de São Paulo. Estados Unidos condiciona acordo nuclear à Arábia Saudita reconhecer Estado de Israel. Queimadas debilitam saúde do brasileiro.
6: 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E ainda em nome da 232, vamos agora para os destaques dos jornais aqui do estado de Pernambuco, começando pelo Diário.
9: O Diário de Pernambuco não atualizou a sua capa.
6: Folha de Pernambuco.
9: Previsão de mais chuva para hoje. Pequena Helena Vitória recebe visita dos seus heróis. Evento celebra os 80 anos do Comando Militar do Nordeste. Liberada hoje consulta ao terceiro lote do Imposto de Renda.
6: Jornal do Comércio.
9: Estados Unidos impõe sobretaxa de mais 12,5% a produtos do Brasil. Colisão entre van da saúde e caminhão deixa 7 mortos. Orquestra Criança Cidadã e o ritmo que atravessou o coque.
6: É isso aí, vocês acompanharam as principais manchetes dos principais jornais do país, inclusive a daqui do estado de Pernambuco. 7 horas e 15 minutos agora.
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2: No Relógio da Atual, 7:18.
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2: Vamos agora falar do transporte gratuito que facilita acesso aos shows do Pernambuco Meu País em Salgueiro.
6: Quem for acompanhar os shows do palco Pernambuco Meu País em Salgueiro, no sertão do estado, conta com transporte gratuito disponibilizado em parceria com a Prefeitura Municipal durante os 3 dias de festival. A iniciativa, denominada Expresso Pernambuco Meu País, vai facilitar o deslocamento do público até o Parque de Exposições, às margens da BR-232, na saída para Parnamirim, onde acontecerão os shows entre esta sexta-feira e o domingo. Realizado pelo governo de Pernambuco, por meio da Secretaria de Cultura, da Fundação do Patrimônio Histórico e Artístico de Pernambuco e da Empresa de Turismo de Pernambuco, em parceria com a Prefeitura de Salgueiro, o Festival Pernambuco Meu País promove até o domingo uma programação gratuita que reúne música, literatura, artes cênicas, culturas populares, circo, artes visuais, formação cultural, economia criativa e diversas outras linguagens artísticas em diferentes espaços da cidade. A programação completa do festival pode ser conferida no Instagram oficial, @festivalpernambucomeupaís. Da agência Rádio CI de Notícias, Marcelo Costa.
2: Obrigado, Marcelo Costa. Marcelo Costa, pelas informações. Vamos falar de coisa boa, Keila Paulino?
7: Vamos sim, Nogueira. 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
2: Obrigado, Keila Paulino, pelo recado.
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2: Brasil tem queda de 14% na quantidade de focos de queimadas em junho. Jéssio Passos tem as informações.
8: O Brasil registrou neste ano queda de 14% na quantidade de focos de queimadas em relação a 2025. Foram 5.209 detecções de fogo. O resultado ficou 27% abaixo da média histórica para o mês de junho, registrada entre 2010 e 2024. Os dados foram divulgados nesta quinta-feira pelo Instituto Nacional de Pesquisas Espaciais, o INPE, a partir de imagens captadas por satélites. Mato Grosso, Tocantins e Bahia lideram o número de registros de focos de queimadas no período. Já Alagoas, Espírito Santo, Bahia, Ceará e Pernambuco se destacaram com ocorrências acima do esperado para a média histórica de junho. O Cerrado registrou a maior concentração de incêndios, com quase 60% do total. Segundo o INPE, a expectativa é de aumento das detecções de queimadas ao longo dos próximos meses, acompanhando a estação seca. A Amazônia também teve registros relevantes de incêndios, com 26% do total. As terras indígenas registraram 10% de todos os focos detectados no Brasil. A análise de risco meteorológico indicou chances altas e críticas de fogo em grande parte do Brasil central e em áreas do Nordeste durante o mês de junho. O relatório do INPE apontou um aumento do risco na região do Mato Piba, entre o Maranhão, Tocantins, Piauí e Bahia, devido às chuvas abaixo da média. As queimadas podem ser agravadas nos próximos meses devido ao fenômeno El Niño, que pode reduzir a quantidade de chuvas e aumentar o período seco. A expectativa é que o mês de julho seja marcado por um aumento dos focos de incêndios. Da Rádio Nacional em Brasília, Gésio Passos.
2: Obrigado, Gésio Passos, pelas informações. E agora vamos falar de coisa boa. 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
2: Não para. Não para mesmo. Agora a gente fala que o cartão é a principal forma de crédito utilizada pelos brasileiros. Valquíria Rios.
0: O cartão de crédito já é a principal forma de crédito utilizada pelos brasileiros. É o que mostra a primeira edição do mapa de crédito da Serasa. O levantamento aponta que 63% da população utilizou essa modalidade nos últimos 12 meses. E 3 em cada 10 consumidores recorreram ao cartão de crédito para cobrir despesas do dia a dia. Como destaca Camila Martins, gerente de crédito da Serasa.
9: O cartão, de fato, começou a ser usado como uma forma de flexibilizar o orçamento do brasileiro que já está pressionado por gastos essenciais. E isso não quer dizer que o cartão seja um problema. Ele, de fato, é uma ferramenta importante para lidar com esse momento do aperto. O ponto de atenção aqui é quando o cartão passa a ser tratado como se fosse uma extensão permanente da renda do brasileiro. Então, o sinal de risco não é usar o cartão para o dia a dia, é usar sem entender o impacto na fatura no mês seguinte e sem ter um plano claro de como eu vou quitar esse valor uma vez que eu estou utilizando.
0: O estudo também revela que os brasileiros escolhem diferentes modalidades de crédito de acordo com a necessidade. O empréstimo pessoal e o consignado, por exemplo, são usados principalmente para reorganizar as finanças. Camila Martins alerta que antes de contratar crédito, é preciso avaliar os custos envolvidos.
9: E aqui na Serasa é justamente essa orientação que a gente busca para o consumidor. Hoje a gente tem uma plataforma chamada aqui Serasa Crédito, onde o nosso principal objetivo é ofertar o crédito que mais cabe dentro do orçamento daquele consumidor. A gente tem mais de 45 modalidades disponíveis, entre elas, incluindo cartão, empréstimo, e tudo só em um lugar. Então, ao invés de você precisar abrir várias contas em várias instituições,

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3: No relógio da Atual, 7 horas e 30 minutos.
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3: E eu, Nogueira Júnior, com você até as 9 da manhã.
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3: 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Em nome da Caminho da Sorte, vamos para o momento esportivo aqui com Pedro Luiz.
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9: Luiz Estamos chegando com as esportivas. O Santa Cruz Futebol Clube joga no próximo sábado às 16 horas diante do Figueirense na Arena de Pernambuco. E caso vença o jogo, o tricolor se aproxima muito da pontuação

0: para o quadrangular final da Série C. O Santa hoje é o terceiro colocado na competição com 24 pontos ganhos na tabela de classificação. E se ganhar, chega muito perto dos 30 pontos, que é a pontuação para a classificação. Sem Marquinhos e Quirino, que deixaram o clube recentemente, o técnico Christian de Souza deve colocar no comando de ataque como titular no jogo do sábado o atacante Thiago Marques. Heron deve ficar no banco para entrar no decorrer do jogo. E o técnico Coral sabe que o Santa Cruz precisa contratar para repor as peças que deixaram o clube. E para o jogo deste sábado, se espera mais de 25 mil torcedores na Arena de Pernambuco. Ontem já haviam sido vendidos mais de 20 mil ingressos. Elenco Coral treina hoje no Arruda, encerrando os preparativos para o jogo de amanhã, diante do Figueirense.
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0: O Sport Clube do Recife chegou ao oitavo jogo sem vitória na Série B do Brasileiro. E mais uma vez, com um gol sofrido nos minutos finais da partida. E segundo os experts no assunto, é sintoma de um trabalho ruim, trabalho mal feito, principalmente com sua defensiva. O Leão hoje é o oitavo colocado na tabela de classificação, com 24 pontos ganhos na competição. E o Sport confirmou a procura do Botafogo do Rio pelo atacante Barleta. E o que se sabe é que a oferta foi de 12 milhões de euros, mas segundo o executivo de futebol Ítalo Rodrigues, o Leão não pretende negociar o atleta, pelo menos por enquanto. Próximo jogo do Sport será segunda-feira que vem, às 18h30 da noite, diante do Cuiabá, na Ilha do Retiro.
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0: O Clube Náutico Capibaribe, depois da vitória diante do Londrina, dá uma respirada na competição e joga a próxima partida fora de casa. O Timbu enfrenta o Criciúma no próximo domingo às 16 horas no estádio Heriberto Rilse, na cidade de Criciúma. Com a última vitória, o Timbu agora é o 12º colocado na tabela de classificação, com 24 pontos ganhos na Série B. E sobre a pressão da torcida com elenco e com comissão técnica, o técnico Hélio dos Anjos revelou que gasta cerca de 12 mil reais por mês com segurança. E disse mais: com o marginal não tem acordo, com referência à torcida organizada. Elenco Alvirrubro faz mais um treinamento hoje no CT da Guabiraba.
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3: Obrigado, Pedro Luiz, pelas informações. 7h36.
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3: No relógio da Atual, 7 horas e 38 minutos.
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3: E eu, Nogueira Júnior, com você até as 9 horas da manhã.
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3: E antes de casos de polícia, vamos falar de coisa boa. 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
3: Um homem apontado pela Polícia Militar como gerente do tráfico de drogas aqui em Vitória de Santo Antão foi preso pelo 21º Batalhão durante uma ação do Tático Delta. E você acompanha a reportagem completa agora.
11: Olha, gente, a Polícia Militar, através do 21º Batalhão, fez uma importante prisão de um alvo que a gente pode dizer prioritário para as forças de segurança aqui do município. Um homem de 40 anos, que já era procurado da polícia pelo envolvimento dele com o tráfico de drogas, foi capturado com uma arma de fogo, uma pistola e também ziplocs de cocaína. Esse homem, segundo a polícia, também é acusado de ter participado de um homicídio que aconteceu no último dia 3. Crime que vitimou um rapaz conhecido como Keké, lá do loteamento de Bal. Para a gente entender melhor como foi que a polícia conseguiu descobrir tantas informações sobre esse alvo prioritário, eu converso agora com o comandante do 21º Batalhão, Tenente Coronel Flávio Sobrinho, que vai explicar para a gente. Coronel, eu queria que o senhor explicasse para a gente sobre a importância da prisão desse alvo e informações sobre ele, porque ele não tinha mandado de prisão, mas estava sendo já acompanhado pelo serviço de inteligência aqui do 21º Batalhão.
12: Pois bem, ainda nesse mês de julho, tivemos um homicídio aqui na nossa cidade e estávamos com algumas informações dos prováveis autores deste homicídio, certo? Então, nossas equipes de inteligência, nosso núcleo de inteligência aqui do batalhão, de posse dessas informações, estava trabalhando para tentar chegar à autoria desse homicídio. Foi quando recebemos uma denúncia de tráfico de entorpecentes, imputado a justamente esse indivíduo que estava sendo suspeito de praticar o homicídio. De posse dessas informações, da denúncia que recebemos do veículo, que era um veículo Tucson blindado, certo? E por se tratar de um indivíduo de altíssima periculosidade, sendo considerado um dos gerentes do tráfico aqui no município de Vitória, montamos uma operação policial com nossas equipes GE Tático, MO Tático, e conseguimos êxito na prisão deste indivíduo de alta periculosidade.
11: Coronel, o que é que a polícia pode repassar de informações sobre a prisão? Como foi que foi realizada essa prisão? Ele estaria fazendo uma entrega de drogas? Ele estaria com entorpecentes no momento da abordagem?
12: Exato. Sabíamos que ele iria entregar uma quantidade de droga a um motoqueiro, né, para que ele pudesse distribuir aí a droga entre os prováveis usuários. De posse dessas informações, montamos uma operação e conseguimos identificar o carro. Identificando o carro, fizemos a abordagem. O imputado divulgo Tiago, nome Tiago, estava no interior do veículo, e também a droga, né, que ele iria entregar ao motoqueiro que a gente interceptou antes. Então conseguimos prender 53 ziplocs de cocaína, bem como apreender uma arma de fogo, uma pistola calibre 380 que estava de posse do imputado.
11: Essa arma pode ter sido utilizada nessa ação criminosa do último dia 3?
12: Pois bem, essa arma então vai ser periciada, né? Isso aí vai servir de elementos para compor um inquérito policial relativo a este homicídio que ocorreu no dia 3 de julho aqui no município de Vitória.
11: Qual a importância da prisão desse homem, que inclusive teve a prisão convertida em prisão preventiva após passar por audiência de custódia no dia de hoje?
12: É importantíssima, porque trata-se de um indivíduo que gerencia o tráfico aqui em um dos bairros do município de Vitória, e com certeza mais essa ação exitosa da Polícia Militar vai conseguir arrefecer a criminalidade aqui no município de Vitória.
3: É isso aí, falou o Tenente Coronel Flávio Sobrinho, que é o comandante do 21º Batalhão, sobre a prisão desse homem apontado como suspeito de homicídio e também de gerenciar o tráfico de drogas em bairros aqui do município. Vamos agora para o balanço das últimas 24 horas, em nome da Casa do Agricultor. 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Em nome da Casa do Agricultor, vamos para o balanço policial com Elenivaldo Pereira. Porteiro de condomínio cai de moto e morre atropelado por carro na BR-104 em Caruaru.
13: Registrados 3 homicídios nessa quinta-feira em Pernambuco. Os crimes aconteceram nos municípios de Jaboatão dos Guararapes, Paudalho e Goiânia. São 172 assassinatos neste mês de julho. Este ano, de janeiro até agora, mataram no estado 1.581 pessoas. Em Santa Cruz do Capibaribe, a Polícia Civil prendeu Raven Douglas de Oliveira, de 32 anos, dono de um galpão. De acordo com investigações, ele é apontado como mandante do assassinato do empresário Erivaldo Pessoa de Medeiros, de 50 anos, no dia 27 de junho, no bairro Cruz Alta. A principal motivação do crime seria uma dívida de cerca de R$1 milhão que o acusado tinha com a vítima. Para não pagar, Douglas resolveu encomendar a morte de Erivaldo. Em Caruaru, aconteceu um sinistro de trânsito com vítima fatal na noite dessa quinta-feira, na BR-104, sentido Toritama. Lucas Henrique Alves, de 25 anos, caiu da moto que conduzia e morreu atropelado por um veículo não identificado. O jovem morava no distrito de Peladas, zona rural do município, e trabalhava como porteiro em um condomínio próximo da Universidade Federal de Pernambuco, UFPE. Em Lajedo, o funcionário de uma fábrica de ração morreu ao sofrer um acidente de trabalho na empresa que fica localizada às margens da BR-423. Luando Antônio do Nascimento, de 39 anos, realizava um serviço de manutenção quando sofreu uma queda. Ele chegou a ser socorrido para o hospital local, onde a equipe médica constatou a morte. De Caruaru, Elenivaldo Pereira.
3: Obrigado, Elenivaldo Pereira, pelas informações.
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3: 7:46.
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3: No relógio da Atual, 7 horas e 48 minutos.
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3: Vamos agora falar que Maceió cediu o Campeonato Brasileiro de Quadrilha Juninos. Vamos acompanhar a reportagem de Madison Euler.
18: Representantes de mais de 20 estados brasileiros, além do Distrito Federal, participam em Maceió, a partir desta sexta-feira até domingo, da 11ª edição do Campeonato de Quadrilhas Juninas, considerado o Brasileirão das Quadrilhas. Mais de 3 mil quadrilheiros disputarão o título de melhor quadrilha do país no evento promovido pela Confederação Nacional de Quadrilhas Juninas e Grupos Folclóricos do Brasil. A ordem de apresentações, que acontecerão no Parque da Pecuária José da Silva Nogueira, no bairro do Prado, foi confirmada através de sorteio. Além da competição, os dias de evento contarão com apresentações de outras manifestações culturais, shows de forró e um espaço dedicado à gastronomia e ao artesanato regional. Nesta sexta, o parque recebe a seletiva alagoana, que vai escolher as duas quadrilhas juninas que irão representar Alagoas no campeonato. Estão na disputa os grupos Sanfona do Rei, Gonzagão, Fazendinha e Luar do Sertão. A disputa interestadual será no sábado, a partir das 5 da tarde, e no domingo, começando uma hora mais cedo, às 4 da tarde. Os grupos entrarão no tablado para dançar e cantar os temas e histórias que cada quadrilha irá homenagear. A Inovação, de São Paulo, por exemplo, apresenta o Apocalipse, o Último São João. O grupo faz uma reflexão sobre a perda das tradições, da memória e dos laços que unem um povo, enquanto os pernambucanos da Raízes do Nordeste trazem o tema O Romance do Pavão Misterioso, fazendo um mergulho musical pelo universo da literatura de cordel. Já a campeã brasileira em 2024, a Junina Garrancher, do estado de Roraima, faz uma homenagem ao povo potiguar da cidade de Mossoró. Com o tema Resistência, a quadrilha revive a coragem do povo mossoroense diante da invasão do bando de Lampião à cidade. Da Rádio Nacional em São Luís, Madison Euler.
3: Obrigado, Madison Euler, pelas informações. Vamos falar de coisa boa, Keila Paulinha?
19: Vamos sim, Nogueira. 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
3: É isso aí, Que Galeto. Vamos agora falar que o painel auxilia exportadores afetados por tarifas dos Estados Unidos. Décio Caramingo tem as informações.
20: Setembro será um mês decisivo para milhões de micro e pequenas empresas enquadradas no Simples Nacional. Elas terão de escolher como vão recolher os novos tributos da reforma tributária a partir de 2027. Uma decisão que pode afetar a competitividade e até o fluxo de caixa do negócio. Um estudo da OMIE identificou os setores que precisam acelerar essa preparação. Entre os mais expostos estão atividades ligadas à tecnologia da informação, transporte terrestre, construção civil, hospedagem e serviços financeiros. O gerente de indicadores e estudos econômicos da empresa, Felipe Beraldi, explica o que esses segmentos têm em comum.
21: Elas são empresas que estão inseridas em cadeias produtivas, ou seja, que são empresas naquele modelo business to business, né, o B2B. Essas empresas que não aderirem ao Simples Nacional Híbrido, elas podem perder competitividade diretamente pela geração de crédito tributário. Ou seja, se elas recolherem os tributos unificados na guia do DAS, elas vão gerar um crédito muito pequeno dos tributos relacionados a consumo, diferentemente das empresas que forem para o regime híbrido. Agora, essa conta ela não é tão simples de ser feita. Por quê? Ao aderir ao Simples Híbrido, elas vão lidar com uma carga tributária maior. Lidar com uma carga tributária maior vai exigir também revisão de métodos de precificação e negociação com os clientes.
20: O levantamento analisou 76 segmentos da economia e concluiu que 26 deles exigem maior atenção durante a transição da reforma. Juntos, esses setores representam cerca de 14% do PIB brasileiro e empregam aproximadamente 10 milhões de trabalhadores formais. De acordo com Felipe Beraldi, quem ainda não começou a fazer as contas, a recomendação é procurar orientação o quanto antes.
21: Na verdade, você precisa fazer uma análise inteira da tua participação na cadeia produtiva. Olha, eu vou ter uma pressão por geração de crédito do meu cliente, eu vendo para uma empresa maior, eu vendo para uma empresa que faz parte de uma outra cadeia produtiva, que vai estar olhando para o crédito tributário. Se eu não aderir ao Simples Híbrido, o que eu tenho que fazer com a minha precificação para continuar competitivo, enfim. Então tem muitas questões específicas, né? O objetivo desse estudo foi trazer um pouco de luz setorial para a economia, mas a realidade é que todo empresário precisa, nesses próximos meses, estar fazendo contas para que tome aí a melhor decisão para o primeiro semestre do ano que vem.
20: Segundo a OMIE, quase metade das pequenas e médias empresas ainda não iniciou uma análise dos impactos da reforma tributária. Antecipar esse planejamento e contar com o apoio do contador pode fazer diferença na hora de escolher o modelo de tributação mais adequado para cada negócio. Mais informações sobre gestão eficiente com a sua empresa, acesse omie.com.br. Produção e reportagem, Agência Rádio Web.
3: Obrigado pelas informações a toda a equipe da Agência Rádio Web. Vamos agora falar de coisa boa? 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
3: Um reencontro emocionante. Policiais militares que salvaram bebê de engasgo voltam à casa da família para celebrar seu primeiro mês de vida. Diogo Bastos.
0: A pequena Helena Vitória completou um mês de vida ontem com um motivo a mais para comemorar. A bebê reencontrou os policiais militares que ajudaram a salvar sua vida após um grave episódio de engasgo durante a amamentação ocorrido na noite da última terça-feira no bairro do Pina, na zona sul da capital pernambucana. O reencontro foi marcado por emoção, gratidão e lembranças de um momento que poderia ter terminado em tragédia. Os soldados Arantes, Dias Silva e Azevedo Neto, do Batalhão de Policiamento Turístico, BPTUR, fizeram questão de visitar a família para saber como Helena estava após o susto. Na noite da ocorrência, a recém-nascida sofreu uma obstrução das vias aéreas enquanto mamava. Desesperados, os pais buscaram ajuda da polícia militar. Ao chegar ao local, os militares iniciaram imediatamente as manobras de desobstrução das vias aéreas, conseguindo restabelecer a respiração da bebê. Em seguida, com o apoio do 19º Batalhão da Polícia Militar, Helena Vitória foi levada, junto com os pais, para a UPA da Imbiribeira, onde recebeu atendimento médico e permaneceu em observação sem risco de morte. Durante o encontro, a mãe de Helena, Pamela Gabriele, relembrou os momentos de aflição e agradeceu aos policiais pela rapidez no atendimento.
1: Eu achei que minha filha não ia voltar, né? Como ela estava muito molinha, não estava reagindo, a gente mexia com ela, assim, eu fazia, mãe, olha para mim, olha para mim. Aí tentava coisar o olho dela, ela não abriu o olho, a gente botava para lá, botava para cá e ela não abriu o olho de jeito nenhum. Aí eu achei assim na minha cabeça, pronto. Meu Deus, minha filha vai embora, né? Mas graças a Deus ela tá aqui. Eu falei pro policial e disse, ela não tá abrindo o olho. Como que ela não tá abrindo o olho? Fiquei desesperada. Aí ele mandou ter calma, tudinho, que ela ia voltar. E quando ele fez umas 3 vezes a manobra, ela abriu o olhinho, bem pouquinho assim, e fez aquele chorinho, né? Deu aquele chorinho. Aí foi quando meu coração ficou mais tranquilo, mais calmo. Então ela faz 1 mês, aí recebeu a visita deles, que salvou a vida dela. É gratificante, é uma felicidade, né, pra gente que é mãe.
0: Um dos responsáveis pelo salvamento, o soldado Azevedo Neto, afirmou que a ocorrência ficará marcada para sempre em sua carreira. Segundo ele, poucos momentos são tão emocionantes quanto conseguir devolver a vida a uma criança.
2: Hoje está sendo muito gratificante a gente chegar aqui e encontrar ela completando o primeiro mês de vida. Naquele momento foi um momento de extrema tensão e atenção, onde a gente teve que começar a colocar em prática tudo que a gente aprendeu na escola e também no dia a dia policial. E foi uma ocorrência que eu costumo dizer que foi melhor do que todas as ocorrências, porque a gente teve um retorno, na hora a gente olhou a situação e percebeu, salvamos uma vida.
0: O comandante do Batalhão de Policiamento Turístico, o Tenente Coronel César, destacou que a visita foi planejada para celebrar a recuperação da bebê e tornar a data ainda mais especial para a família. Segundo o comandante, a equipe fez questão de voltar justamente no período em que Helena completou o primeiro mês de vida. Durante a visita, a criança recebeu de presente um macaquito e um título simbólico de policial mirim, em homenagem preparada pelos militares.
23: Foi justamente isso que a gente queria ver, né? A criança saudável, a criança bem, viva, né? E com os familiares, né? Com os pais, entendeu? E a gente aproveitar esse 1 mês de vida, né? E parabenizá-la, presenteá-la, né? E homenageá-la com o título da policial mirim do BPTU, né? Ela agora faz parte da família BPTU e para a gente é uma grande satisfação poder fazer desse momento um momento de alegria e de fraternação.
0: Mais do que uma visita, o encontro representou o fechamento de uma história iniciada em meio ao desespero. O choro, que na noite do salvamento simbolizou o retorno da respiração de Helena, desta vez deu lugar aos sorrisos, aos abraços e à certeza de que o preparo técnico, a rapidez no atendimento e o compromisso dos policiais militares foram decisivos para que a menina pudesse completar seu primeiro mês de vida cercada pela família. Da agência de rádio Conexão Notícias, reportagem Diogo Bastos.
3: Obrigado, Diogo Bastos, pelas informações. 8 horas e 12 minutos. Vamos para a última hora do programa.

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12: No relógio da Atual, 8 horas e 8 minutos.
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12: E eu, Nogueira Júnior, com você até as 9 horas da manhã.
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12: Vamos agora falar de endividamento. Faz cartão de crédito virar vilão das famílias. Priscila Mendes.
15: O cartão de crédito, os empréstimos financeiros e o crediário se estabeleceram como os principais fatores de restrição ao crédito no Brasil, com o avanço do endividamento bancário e do consumo. Pesquisa realizada pela CNDL, Confederação Nacional de Dirigentes Lojistas, e pelo SPC Brasil, Serviço de Proteção ao Crédito, o país passa por um crescimento explosivo da negativação, com o cartão de crédito liderando o ranking, com 42% das pendências, seguidos dos empréstimos em bancos, crediários e cheque especial. Merula Borges, especialista em finanças da CNDL, explica por que algumas dívidas costumam ser mais difíceis de renegociar.
0: cartão de crédito, os empréstimos, o crediário, tem juros muito altos, então eles crescem rapidamente quando acontece algum atraso. E aí aquele valor que estava mais controlado passa a trazer uma dificuldade muito grande para o consumidor quitar. Além disso, tem muitos consumidores que acumulam muitas dívidas ao mesmo tempo, que dificulta a negociação. Os nossos dados também mostram que boa parte das dívidas fica em atraso por mais de um ano, o que deixa a recuperação financeira mais lenta e o risco de reincidência muito alto também.
15: O cartão de crédito e as linhas de financiamento deixaram de ser ferramentas de conveniência e passaram a ser utilizados para complementação da renda. O levantamento também mostra os compromissos financeiros em atraso, mas que não levaram ainda o consumidor à inadimplência, com a telefonia liderando o ranking de contas em atraso, seguido dos empréstimos bancários, cartões, água e luz completam o topo das pendências. A especialista em finanças da CNDL destaca cuidados que o consumidor deve ter antes de recorrer a empréstimos para complementar a renda.
0: Usar crédito para complementar a renda é um dos sinais mais claros de desequilíbrio financeiro. Antes de recorrer a empréstimos para complementar a renda, o consumidor precisa identificar qual é a real falta de dinheiro. Então, antes de contratar, tem que avaliar todo o orçamento, ver se realmente a parcela vai caber no orçamento junto com as contas básicas da casa, definir exatamente como essa dívida vai ser paga, para depois esse crédito ser utilizado para reorganizar as finanças e não para manter um padrão de consumo que não está compatível com a renda.
15: Entre as contas com maior tempo médio de atraso, destacam-se educação, liderando com 15 meses de atraso, seguido por empréstimos e cartões com 13 meses, e IPTU e crediário chegam a 12 meses. Agência Rádio Web, produção e reportagem, Priscila Mendes.
12: Obrigado, Priscila Mendes, pelas informações. Vamos falar de coisa boa?
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12: Vamos agora falar de tratamento de coluna que amplia acesso a cirurgias pelo SUS. Fernanda Nardo.
18: Alterações na coluna durante a infância e adolescência podem causar dores, comprometer a postura, limitar os movimentos e, nos casos mais graves, afetar até a respiração. A escoliose é uma das alterações mais comuns e costuma surgir durante a fase de crescimento. No Paraná, pacientes com casos de maior complexidade têm acesso ao tratamento pelo Sistema Único de Saúde, SUS, em um serviço especializado no Complexo Hospitalar do Trabalhador, em Curitiba. O ortopedista pediátrico João Elias Ferreira Braga explica por que o diagnóstico precoce faz a diferença no tratamento.
19: Pode acontecer por várias causas. Então você tem desde uma escoliose, por exemplo, congênita, onde o bebê ele já nasce com uma vértebra mal formada. Você pode ter também uma escoliose neuromuscular, que são as escolioses causadas por alguma doença neurológica, e as escolioses idiopáticas, que nós sabemos hoje que são escolioses causadas por alterações genéticas. Importante, sim, o diagnóstico precoce, porque quando a gente percebe que a coluna está iniciando uma curvatura, é possível a gente controlar essa curva e às vezes, fazer um procedimento onde a gente tem resultados melhores.
18: Conforme o médico, nem todos os pacientes precisam de cirurgia. Dependendo da gravidade, o tratamento pode incluir fisioterapia, exercícios e uso de coletes. Já os casos mais complexos exigem cirurgia e acompanhamento multiprofissional. Desde a criação do serviço especializado em 2023, o Hospital do Trabalhador já fez 250 cirurgias para a correção de problemas da coluna em pacientes encaminhados pela rede pública. Uma das pacientes atendidas foi a Laura Menegaz, de 13 anos. Moradora de Bom Sucesso do Sul, no oeste do Paraná, convivia com dores havia 5 anos e conta que depois da cirurgia conseguiu retomar as atividades do dia a dia.
20: Tipo assim, por qualquer coisa que eu fazia, eu sentia dor, aí eu tinha que estar toda hora tomando remédio e acabou que o remédio quase não estava fazendo mais efeito. Então eu sentia muita dor mesmo. Tipo, eu sou uma pessoa que eu gosto muito de andar a cavalo, essas coisas. Então eu andava assim, chegava assim, eu sentia dor, aí eu tinha que tomar remédio, né? E acabou que eu continuava sentindo muita dor. E agora eu estou super bem.
18: O acesso ao atendimento especializado começa na Unidade Básica de Saúde do município de residência. Após a avaliação clínica, o paciente pode ser encaminhado para um ambulatório especializado e, quando houver indicação, para o tratamento no Complexo Hospitalar do Trabalhador. Agência Rádio Web de Curitiba, Fernanda Nardo.
12: Obrigada, Fernanda Nardo, pelas informações. 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
12: Viva o Centro! Volta ao Recife com programação gratuita voltada ao Dia dos Pais. Diogo Bastos.
22: O Centro do Recife será palco neste sábado de mais uma edição do Viva o Centro, que terá uma programação especial em comemoração ao Dia dos Pais. A iniciativa, promovida pela Prefeitura do Recife, com apoio da Câmara de Dirigentes Lojistas, busca incentivar a circulação de pessoas na região central, valorizando o comércio, a cultura e os espaços públicos. Das 9 horas da manhã às 3 da tarde, o Pátio do Livramento, no bairro de Santo Antônio, vai receber apresentações culturais, feira de artesanato, atividades para crianças e uma série de serviços gratuitos voltados à população. Entre eles, estão atendimentos de saúde, emissão de documentos, orientação financeira, serviços para pets, ações de cidadania e atividades de lazer para toda a família. A chefe do gabinete do Centro da Prefeitura do Recife e coordenadora do Recentro, Ana Paula Vilaça, destaca que a proposta é fortalecer a ocupação do centro, estimular a economia local e oferecer uma programação diversificada para moradores, comerciantes e visitantes.
23: Será uma edição especial em homenagem ao Dia dos Pais. Uma oportunidade para as pessoas comprarem seus presentes, lembrancinhas para os pais e aproveitar toda uma programação gratuita. São diversos polos, polo cultural, esportivo, gastronômico, além de serviços públicos oferecidos à população. Com destaque para os serviços de saúde, que vão ofertar mamografia, testes, vacinação, uma oportunidade de usufruir dos serviços públicos, além de uma programação cultural divertida para toda a família. Eventos como esse são fundamentais para trazer as pessoas de volta para o centro. Né? Mostrar que o nosso centro é vivo, cheio de atividades culturais, do nosso vucu-vucu, fazendo com que as pessoas conheçam os atrativos turísticos e culturais da nossa cidade. Então, não percam, neste sábado, mais uma edição do Vivo Centro, promovido pela Prefeitura do Recife, das 9 às 15 horas, no Pátio do Livramento.
22: A programação é aberta ao público e pretende transformar o Centro do Recife em um espaço de convivência, lazer e valorização da cultura local. Da Agência de Rádio Conexão Notícias, reportagem Diogo Bastos.
12: Obrigado, Diogo Bastos, pelas informações.
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2: Tem denúncia no ar, bom dia!
3: Olá, bom dia a todos que fazem a Rádio Atual, bom dia a todos, pessoal da produção. Venho aqui fazer um apelo, mais uma vez, ao Departamento de Iluminação Pública. Se é que existe um Departamento de Iluminação Pública aqui nesse município, né? Se é que existe reluz. Na comunidade do Cajueiro, Rua 1, dois postes com lâmpadas queimadas. A última vez que eu fiz o apelo, eu fui lá na prefeitura dia 6 de abril. Então está com mais de 3 meses, já está entrando para 4 meses. E essas lâmpadas não foram trocadas. O que é uma reposição de uma lâmpada para um município? Para que o município não possa trocar. O que é uma reposição de uma lâmpada? E está com mais de 3 meses composto com lâmpada queimada. Nessa situação. Faz esse apelo aí, por favor.
2: É, rapaz, o morador tá cansado, viu? Tá cansado de cobrar iluminação pública. Detalhe, e inclusive ele fala até assim, né? Se existe o setor de iluminação pública. Se funcionasse, na verdade, né, meu amigo? Talvez existir, possa existir, mas funcionar que é bom, nada. E detalhe, viu? Você paga a sua taxa de iluminação na sua conta de energia, que é de responsabilidade do poder público do município e não da Neoenergia. E mesmo pagando, você fica aí com o serviço insatisfeito, prestado pelo poder público. Você fica insatisfeito, você fica revoltado, porque é um serviço até simples, mas torna-se demorado, torna-se complexo por conta da lentidão na resolução do problema. E acredito eu que não seja só especificamente no bairro do Cidadão, seja em diversos outros bairros. Aí criaram um aplicativo chamado Reluz, mas o pessoal não consegue de forma alguma ter uma resposta efetiva daquilo que é cobrado. Mas nós iremos continuar cobrando aqui do poder público para que ele possa fazer a sua parte. Oito horas e 27 minutos.

0: E você sabe, né? Quando toca essa música na sexta-feira, é porque hoje é dia de Feira Livre. E se tem Feira Livre, tem Rayane Almeida. Bom dia, Rayane.
1: Nogueira Júnior, bom dia. Hoje sextou por aqui. E eu falo aqui ao vivo da Feira Livre.

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1: Verdade. Bom trabalho. Então é isso aí, pessoal. 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
2: É isso aí, 100% a melhor escolha. Daqui a pouquinho, Rayane está de volta, 8 horas e 29 minutos.
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2: No relógio da atual, 8 horas e 31 minutos.

0: Vamos acionar ela agora direto da Feira Livre da Vitória de Santo Antão novamente, Rayane Almeida.
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1: 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Bom final de semana, Deus abençoe o senhor.
0: Você também.
1: É isso aí, pessoal. Então vem-te embora comprar, comprar aquela carnezinha, fazer. A gente sabe que essa época meio chuvosa, né? Noite faz aquele friozinho, fazer aquela sopazinha, né? Aquele chambari, fazer aquele curso de final de semana, ficar forte. Então vem-te embora, aproveita aquele precinho. E ó, o senhor tá por aqui hoje, amanhã tá lá em frente ao mercado, né?
0: Feito mercado Borba amanhã.
1: Oh, é,
0: tá. E domingo no Lídia Guerói, na feira do Lídia.
1: Olha, já deu os bizu pra você já vir correndo comprar, né? Então vem de embora. 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
2: É isso aí, 100% a melhor escolha. Daqui a pouquinho você tá de volta, viu, Rayane? Continue por aí pela Feira Livre da Vitória.
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2: O STF adia multas sobre saúde mental no trabalho. Vamos acompanhar os detalhes com Virgínia Alves.
4: Os pequenos negócios ganharam mais 90 dias antes da aplicação de multas previstas nas novas regras de saúde mental no trabalho. A suspensão foi determinada pelo Supremo Tribunal Federal e vale para as penalidades da atualização da norma regulamentadora número 1, a NR1. Mas isso não significa que as empresas possam adiar a adequação. As obrigações continuam valendo. O analista de competitividade, especialista em direito tributário do Sebrae, Edgar Fernandes, faz um alerta.
5: Os pequenos negócios vão ter que começar a observar as atualizações que foram trazidas pela NR1, que trata sobre gerenciamento de riscos ocupacionais relacionados a riscos psicossociais e de ergonomia. Essas exigências já estão sendo cobradas a partir de 26 de maio deste ano, tá? E os pequenos negócios tem um tratamento diferenciado, de dispensa de alguns documentos, alguns programas, tá?
4: Mesmo as empresas dispensadas do programa de gerenciamento de riscos precisam avaliar os riscos existentes e manter registros das medidas adotadas. Edgar Fernandes, analista de competitividade, especialista em direito tributário do Sebrae, lembra que a suspensão vale apenas para as penalidades e reforça a importância de cumprir a norma.
5: É muito importante observar todas essas questões colocadas pela NR1 e cumprir com zelo. Por quê? Porque as empresas podem ser penalizadas, tá? Com a fiscalização trabalhista, podem ter interdições, multadas e tudo mais.
4: Estresse, assédio, excesso de trabalho e problemas de ergonomia estão entre os fatores que agora precisam ser considerados pelas empresas. Por isso, a orientação é aproveitar esse período para colocar a documentação e os procedimentos em dia antes da retomada das penalidades. Agência Rádio Web, produção e reportagem, Virgínia Alves.
2: É isso aí, vocês acompanham a reportagem completa e agora vamos falar de coisa boa, Keila Pauline.
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2: Obrigado, Keila Paulino, pelo recado e a gente continua por aqui com mais notícias.
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2: Apenas 3 estados têm planos vigentes contra trabalho infantil no país. Gabriel Brum.
7: Maranhão, Paraíba e Rio Grande do Sul são os únicos estados com planos contra trabalho infantil válidos. Levantamento realizado em todas as unidades da federação em 2025 mostrou que, na grande maioria, os documentos estavam vencidos em elaboração, atualização ou aguardando a publicação. Os dados são do Fórum Nacional de Prevenção e Erradicação do Trabalho Infantil e Proteção a Adolescentes no Trabalho. Em um país onde há 1 milhão e 600 mil crianças e adolescentes trabalhando, segundo o IBGE, esse fator pode impactar a saúde e a educação. É o que afirma a secretária executiva do Fórum, Caterina Volkov.
8: Uma criança ou um adolescente que trabalha na colheita do açaí e ela precisa subir palmeiras para fazer essa coleta, mas acontece de ela cair, ela pode ter muitas sequelas para toda a vida por conta dessa queda, por conta do trabalho que ela estava desenvolvendo, para além de repercutir também no próprio processo de aprendizagem e escolarização.
7: Para Caterina, há falta de visibilidade e urgência sobre o combate ao trabalho infantil. A falta de planos compromete a adoção de medidas concretas.
9: Quando eles deixam de existir, ou deixam de ser acompanhados, eles enfraquecem a própria política, quando existente, e possibilitam o aumento de crianças e adolescentes em situação de trabalho infantil no Estado.
7: O estudo também mostrou que 77% dos entrevistados apontaram o monitoramento de ações como um dos principais desafios. O levantamento identificou problemas estruturais, como falta de dinheiro e pessoal, mudanças de equipe e falta de articulação entre órgãos. Outras questões são a naturalização do trabalho infantil e o surgimento de novas formas de exploração, especialmente em ambientes digitais. Da Rádio Nacional em Brasília, Gabriel Brum.
2: Obrigado, Gabriel Brum, pelas informações.
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2: Vamos agora falar sobre uma ação coordenada em tribunais que visa reforçar protocolo de proteção às mulheres. Isabela Pessi.
10: Representantes da Associação dos Membros dos Tribunais de Contas do Brasil e de outras entidades do Sistema de Controle Externo avançaram na estruturação de uma rede para o enfrentamento à violência contra a mulher. A chamada Rede que Protege busca integrar o trabalho dos Tribunais de Contas para avaliar políticas públicas voltadas à prevenção da violência, ao atendimento das vítimas e à responsabilização dos agressores. Em 2024, o Brasil teve o maior número de feminicídios já registrados e mais de 1 milhão de chamados à polícia relacionados à violência doméstica. A proposta do trabalho é transformar essas informações em ações coordenadas de fiscalização, acompanhando desde o funcionamento da rede de atendimento até a efetividade das medidas protetivas e de outras políticas públicas voltadas às mulheres. É o que destaca a conselheira do TCE do Amapá, Marília Brito Xavier Góes, que integra a rede.
11: Proteger as mulheres também é uma responsabilidade dos tribunais de contas. Toda política pública de enfrentamento à violência depende de recursos bem aplicados, gestão eficiente e resultados que realmente cheguem à sociedade. Essa é uma causa que ultrapassa competências e une instituições em torno de um mesmo objetivo: proteger vidas.
10: A Rede que Protege prevê para o próximo ano a elaboração de um diagnóstico nacional sobre a atuação dos tribunais de contas quanto ao tema e a realização de um seminário para a apresentação dos resultados e para definir estratégias conjuntas de fiscalização. Siga a Tricom nas redes sociais. Agência Rádio Web. Produção e reportagem Isabela Pessi.
2: Obrigado, Isabela Pessi, pelas informações. 8 horas e 41 minutos agora.
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2: No relógio da Atual, 8 horas e 46 minutos.

0: Vamos embora, voltar para a Feira Livre da Vitória de Santo Antão com Rayane Almeida. É com você, Rayane.
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2: 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O caipira é 5, o japonês é 8. Pimentão 1 é 2, 3 é 5. Chuchu, 2 reais, né? 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
1: 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Então vem embora, perde tempo não. 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
0: Obrigado, Rayane Almeida, pelas informações. Um abraço aí para o irmão Jael e toda a equipe. Vamos agora falar que plataforma mapeia como criança, ou melhor, como crise climática impede direito das crianças. Gabriel Correia tem as informações.
3: A região norte é a área de maior preocupação do país quando se fala em direitos de crianças e adolescentes diante da crise climática. Quase metade dos municípios enfrentam vulnerabilidade severa nesse tema. É o que aponta o painel Crianças e Meio Ambiente, lançado nesta quinta-feira pelo Fundo das Nações Unidas para a Infância. A plataforma alerta que 333 municípios brasileiros, ou seja, 6%, enfrentam a vulnerabilidade severa nesse tema e 42% das cidades da região norte estão nessa faixa de maior risco. No outro extremo da lista, são apenas 108 os municípios que não registram alta prioridade em nenhum dos 14 indicadores usados para diagnosticar a exposição dos jovens a riscos que vão desde a poluição do ar até a falta de saneamento básico nas escolas. Os estados da Amazônia Legal, incluindo Mato Grosso e Maranhão, são os mais preocupantes. No ambiente escolar, por exemplo, 71% das cidades não têm saneamento básico simultâneo, ou seja, água encanada, esgoto e coleta de lixo, conforme reforça Danilo Moura, que é especialista em mudanças climáticas do Unicef.
4: Se o ar, a água e a comida estão contaminados, o impacto sobre o corpo das crianças é pior. A infância é uma das etapas da vida em que a gente mais precisa de serviços, né? As crianças precisam de escola, né? Elas passam uma parte significativa do tempo delas dentro de um espaço público. Então, assim, as crianças são especialmente vulneráveis, né? Elas estão meio que na linha de frente dos impactos.
3: A qualidade do ar é outro desafio. Ainda no norte, 94% da cidade sofrem com altos níveis de partículas finas, associadas principalmente às queimadas. Entretanto, Danilo Moura ressalta que o restante do país enfrenta situações agravantes, como a falta de áreas verdes em escolas, especialmente no estado de São Paulo.
4: O estado de São Paulo, na verdade, tem alguns dos piores indicadores de acesso à área verde em escola do Brasil inteiro. Então, embora no agregado você tenha uma concentração maior de vários dos desafios em municípios da região da Amazônia, você tem desafios importantes também em outras regiões do país.
3: Além disso, em todo o Sudeste, a poluição por transporte e pela indústria afetam 72% da população infantil por causa da alta densidade urbana. Mais do que um diagnóstico, o painel Crianças e Meio Ambiente também orienta. A ferramenta traz 50 recomendações para gestores municipais focadas em adaptação climática e infraestrutura urbana. Da Rádio Nacional em São Luís, Gabriel Correa.
0: Obrigado, Gabriel Correia, pelas informações. 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
0: Guia da ANS explica como funcionam regras dos planos de saúde. Daniela Longuinho.
6: A ANS, Agência Nacional de Saúde Suplementar, lançou um guia prático para explicar como funcionam as regras quando o beneficiário já possui algum diagnóstico antes de aderir ao plano. Um dos pontos que geram mais dúvidas é a chamada CPT, Cobertura Parcial Temporária. Trata-se de um prazo de até 24 meses, contados a partir da data de adesão ao plano, durante o qual a cobertura fica limitada para determinados procedimentos de alto custo, relacionados somente às doenças e lesões pré-existentes declaradas pelo consumidor. Assim, quando for contratar um plano de saúde, o beneficiário deve preencher a chamada Declaração de Saúde, informando todas as doenças e lesões que sabe que possui. Se preferir, é possível solicitar uma entrevista qualificada para receber orientações no preenchimento da declaração. Segundo Bruno Ipiranga, gerente de manutenção e operação de produto da ANS, existe uma alternativa ao cumprimento do prazo de carência de 24 meses, que pode ser negociado com a operadora. O chamado agravo é um acréscimo temporário de um valor na mensalidade do plano.
7: A cobertura parcial temporária vale apenas para as doenças e lesões que foram informadas pelo consumidor na declaração de saúde. Alternativamente, a operadora pode oferecer um agravo, que é um valor adicional à mensalidade durante 24 meses.
6: A ANS esclarece que a operadora poderá suspeitar da existência de uma doença ou lesão pré-existente caso o beneficiário solicite exames ou procedimentos relacionados ao quadro de saúde nos primeiros 24 meses de vigência do plano. Nesses casos, a operadora deverá enviar um comunicado oferecendo a cobertura parcial temporária. Se o beneficiário recusar, a operadora poderá solicitar a abertura de procedimento administrativo na agência. Até o encerramento desse processo, não é permitido negar cobertura assistencial, nem suspender ou rescindir unilateralmente o contrato. Há ainda situações em que a declaração de saúde não deve ser preenchida e, portanto, não cabe imputação de cobertura parcial temporária, como explica Bruno Ipiranga.
7: Nos casos do recém-nascido, que é incluído no plano dentro dos 30 dias, contratos coletivos empresariais que tenham mais de 30 vidas no contrato, quando a pessoa, consumidor, faz a portabilidade de carências, muda de plano sem carência.
6: A cartilha Cobertura Parcial Temporária para Doenças e Lesões Pré-existentes está disponível na página da ANS no campo Espaço do Consumidor. Da Rádio Nacional em Brasília, Daniela Longuinho.
0: Obrigado, Daniela Longuinho, pelas informações. E aproveitando também para agradecer a você que estava aqui sintonizado na 105.1. Continue na sintonia, na sequência vem muita música aqui na Atua FM. E a gente volta em outra oportunidade. Bom final de semana para todo mundo e até a próxima. Tchau, tchau.

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Olá você, muito bom dia! Hoje é sexta-feira, dia 24 de julho de 2026. A partir de agora, Bom Dia Atual começando! Bom dia! O nosso WhatsApp está liberado para você pedir a sua música, 3526-4083. Pede a sua música e a gente vai tocar para você! Quero mandar um beijão para Maria, lá no Lídia Queiroz, está na sintonia. Ela pede música e a gente vai começar a nossa sexta-feirona com tudo! Matheus e Cauã, Tô Com Moral no Céu!

0: Oi, pessoal, hoje é sexta-feira, dia 24 de julho de 2026. Eu sou a Suzy Luiz e tô chegando com as previsões astrais, vida longa para quem dá mais um giro em torno do sol. Hoje, 24 de julho. Quem nasce no dia 24 de julho é do signo de Leão, com a personalidade do signo de Aquário. São pessoas mais criativas, originais, cheias de talento. Tudo de bom para você que faz aniversário hoje, 24 de julho. Áries, Touro e Gêmeos. Oi, Áries, nascidos de 21 de março a 20 de abril. Previsões astrais para hoje, Áries. As estrelas iluminam o caminho onde os seus sonhos mais profundos vão passar por uma transformação. Um pequeno gesto pode mudar tudo. Cor para você vermelho, números da sorte 02, 04 e 36. Touro, nascidos de 21 de abril a 20 de maio. Touro, os movimentos celestes mostram que a sua reputação pública vai se fortalecer hoje. Mantenha calma e observe todos os detalhes. Cor para você azul royal, números da sorte 08, 21 e 50. Gêmeos, nascidos de 21 de maio a 20 de junho. Gêmeos, hoje é um dia especial e os seus talentos precisam de um olhar mais carinhoso. Perdoe o que passou e siga leve. A cor para você é o branco, números da sorte 06, 19 e 40. Eu já volto e falo com Câncer, Leão e Virgem mais um bloco de previsões.
1: A Atual FM, 100% a melhor escolha, 9 horas e 14 minutos. O nosso WhatsApp é 3526-4083, você pede a música e a gente toca pra você. E vamos passar no nosso WhatsApp, olá, bom dia!
2: Bom dia, Keila, aqui quem fala é Daniela do bairro de Águas Brancas. Eu queria ouvir a música de Pablo, Choro na Chuva. Obrigado, Kelinha. Boa sexta-feira pra você.
1: Muito obrigada. Beijão, Daniela. Daqui a pouquinho vamos curtir Pablo. Mais uma participação. Bom dia.
3: Bom dia, Kelinha. Bom dia. Aqui é a Judith Mário Bezerra. Toca pra mim, por favor, a música de Pablo, Choro na Chuva, pra oferecer pra Laura. Pra Laura e Lorena. Então, essa é a melhor escolha. Bom dia, Kelinha. Feliz sexta-feira.
1: Muito obrigada. Bom dia pra você.

0: Beijo, meninas. Beijo, gente. Obrigado.
1: É minha cara.
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Previsões astrais de volta nesta sexta-feira. Câncer, Leão e Virgem. Câncer, nascidos de 21 de junho a 21 de julho. Câncer, Saturno traz lições importantes e a sua comunicação com os outros vai estar em um momento de grande expansão. Um pequeno gesto muda tudo. A cor para você é o violeta, números da sorte 37, 38 e 52. Leão, nascidos de 22 de julho a 22 de agosto. Leão, nesse momento, dia de reflexão e a sua espiritualidade se beneficia. Celebre as pequenas vitórias do dia. Cor para hoje, Leão. Branco, números da sorte 02, 45 e 47. Virgem, nascidos de 23 de agosto a 22 de setembro. Virgem, a energia solar potencializa a sua vida amorosa e isso pode trazer para você surpresas. Não tenha medo de se expressar. A cor para hoje é o azul royal, números da sorte 01, 14 e 17. Eu já volto e falo com Libra, Escorpião e Sagitário em mais um bloco de previsões astrais.

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De volta com as previsões astrais nessa sexta-feira. Bom final de semana para você, Libra, Escorpião e Sagitário. Libra, nascidos de 23 de setembro a 22 de outubro. Libra, a força do seu signo hoje indica equilíbrio emocional e isso vai estar alinhado com seu propósito de vida. Dedique um tempo para quem você ama. Cor para hoje dourado, números da sorte 02, 05 e 26. Escorpião, nascidos de 23 de outubro a 21 de novembro. Escorpião, hoje o momento é de reflexão. Os seus sonhos mais profundos vão se fortalecer. Perdoe o que passou e siga leve. Cor para hoje prata, números da sorte 10, 19 e 39. Sagitário, nascidos de 22 de novembro a 21 de dezembro. Sagitário, a harmonia hoje favorece a sua comunicação com os outros e isso pode trazer surpresa para você. Fique atento aos sinais do universo. A cor para hoje é o branco, números da sorte 31, 42 e 77. Eu já volto e falo com Capricórnio, Aquário e Peixes em mais um bloco de previsões.

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5: 9 horas e 43 minutos, mais uma participação aqui no WhatsApp. Bom dia, quem me ouve?
6: Bom dia, aqui é Lorena Mário Bezerra. Toca pra mim, por favor, a música de Quem Ama Não Machuca, de Pablo, pra minha irmã. A tua FM, melhor escolha, beijo.
7: Ih, tá gelada?

Previsões astrais de volta nessa sexta. Agora eu falo com Capricórnio, Aquário e Peixes no nosso último bloco. Capricórnio, nascidos de 22 de dezembro a 20 de janeiro. Capricórnio, as estrelas iluminam hoje o seu dia, um caminho onde a sua reputação inspira outras pessoas ao redor. Evite discussões desnecessárias. Cor para você verde, números da sorte 20, 21 e 29. Aquário, nascidos de 21 de janeiro a 19 de fevereiro. Aquário, hoje o seu horóscopo destaca que a vida amorosa está em um momento de grande expansão. Confie mais na sua intuição, ela não falha. Cor para hoje verde, números da sorte 01, 49 e 51. E para finalizar as previsões, Peixes, nascidos de 20 de fevereiro a 20 de março, Peixes, a posição da lua sugere que a sua reputação vai se beneficiar da sua paciência. A paciência é a sua maior virtude, Peixes. A cor para hoje é o lilás e os números da sorte 07, 10 e 25. Amanhã, sabadão, tem mais previsões. Bom final de semana para você, até lá!

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0: Louvado seja nosso Senhor Jesus Cristo, para sempre seja louvado. Onde quer que você esteja, onde você se encontra, que a paz do Senhor esteja com você. E tenha certeza de que Deus está contigo. Quero saudar a todos. Nós estamos em plena novena do preciosíssimo sangue de Jesus. Hoje, o quinto dia. Hoje é sexta-feira da misericórdia. E somos chamados a pedir misericórdia divina que brota do seio do Pai. Eu confio em vós. Jesus, eu confio em vós. Eu quero saudar a todos, queridos irmãos e irmãs, a partir da Rádio Evangelizar, de onde tudo começa. As rádios irmãs, cujos nomes cito neste momento. Rádio Atual FM 105.1 de Vitória de Santo Antão, Pernambuco. Sinal digital em todo o país, em várias cidades, canal aberto. Pelo YouTube, Padre Manzotti Oficial. Vai lá no YouTube, se inscreva. Pela Associação Evangelizar é Preciso. E todas as plataformas digitais. Filhos queridos, povo amado, eu comecei dizendo, onde quer que você se encontre. Circunstâncias difíceis, noite escura, tempestade, não importa, o Senhor está contigo. Vamos mergulhar neste Deus, vamos mergulhar fazendo sobre nós o sinal da Trindade Santa e da Cruz do Senhor, em nome do Pai, do Filho e do Espírito Santo. Amém. Naquele tempo, Jesus disse aos seus discípulos: ouvi a parábola do semeador. Todo aquele que ouve a palavra do reino e não a compreende, vem o maligno e rouba o que foi semeado no seu coração. Este é o que foi semeado à beira do caminho. A semente que caiu em terreno pedregoso é aquele que ouve a palavra e logo a recebe com alegria, mas não tem raiz em si mesmo, é de momento. E quando chega o sofrimento ou a perseguição por causa da palavra, ele desiste logo. A semente, continua Jesus, que caiu no meio dos espinhos, e aquele que ouve a palavra, mas as preocupações do mundo, a ilusão da riqueza, sufocam a palavra e ele não dá fruto. A semente que caiu em terra boa é aquele que ouve a palavra e a compreende. Este produz fruto. Um dá 100, outro 60, outro 30. Senhor, nós somos este terreno onde a semente é lançada, o mundo, mas nossos corações e nossa alma, nossa vida, é o lugar onde Deus semeia a palavra e as sementes do reino. Mas Senhor, às vezes fica na periferia da minha vida e o inimigo se movimenta rapidamente para roubar a palavra. Se a palavra não cair no coração e ela ficar na periferia das minhas experiências, do meu pensar, do meu querer, rapidamente essa palavra será roubada de dentro de mim. Senhor, eu reflito a partir deste texto também a palavra que não cria raiz. E na primeira dificuldade eu desanimo, na primeira dor Eu me aparto de Deus e não entendo que Deus está comigo no meio da tempestade, que Deus está comigo em meio à dor. Ele nem sempre tira-nos da dor, mas nos dá força para passar por ela. Dai-me, Senhor, raízes profundas da fé. Dai-me, Senhor, raízes profundas para enfrentar um luto. Dai-me raízes profundas para enfrentar um desemprego. Dai-me raízes profundas para enfrentar um diagnóstico de câncer. Vai rezando, filho. Vai rezando, filha. Eu estou pronto para o novo que virá, Senhor. Eu só preciso acreditar, Jesus. Então dai-me raízes profundas. Senhor, também as preocupações da vida, as ilusões da vida, sufocam a palavra de Deus em mim. Tira essa preocupação com o amanhã. Para amanhã será outro dia, e amanhã Deus me dará de novo forças. Põe isso no teu coração. Por hoje, me ajude a viver o hoje, Senhor. E que as preocupações não me sufoquem. Que as ilusões da vida não sufoquem teu apelo em mim. E por fim, que eu seja um terreno fecundo. Diga comigo, filho. Meu Deus, eu creio. Eu creio, Jesus. Eu adoro, Jesus. Espero, Jesus. E amo-vos, Jesus. Diga isso para o Senhor, e eu volto a repetir: Deus está no meio da tua tempestade hoje, Deus está no meio da tua dor, Deus está contigo. Então, sinta essa presença de Deus te confortando, sinta esse Jesus das santas chagas dolorosas e gloriosas, tomando as tuas mãos e dizendo: vem comigo. Caminhe comigo, vamos em frente. Deus está trabalhando, está escutando? Deus está trabalhando em você, em mim. A minha hora vai chegar. Diga isso para Deus. Eu não abandono jamais, Senhor, porque eu sei que nunca me abandonarás. Senhor, eu caminho contigo. Toma-me nas mãos, conduza-me, Senhor. Conduza-me, Senhor, nada temerei, pois Deus comigo está. Repita isso, repita perto desta pessoa doente, repita isso no meio da sua noite escura: nada temerei, pois Deus comigo está. Tomou essa palavra? Gravou-a? Nós vamos para o intervalo e voltamos já. Volte comigo. Chame um amigo, uma amiga. Voltamos já.
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0: a frase de hoje: nada temerei, pois sei que Deus comigo está. Tiago, que a paz de Jesus esteja com você. Alô?
1: Bom dia, padre.
0: Bom dia. Deus abençoe, Tiago. Deus abençoe. Você fala de onde?
1: Saudade, Santa Catarina.
0: Saudade, Santa Catarina. Como é que você me acompanha ali, filho?
1: Aplicativo e YouTube.
0: Tá certo. Eu só já deixo você falar, eu quero dizer a todo mundo. Gente, é muito fácil baixar o aplicativo no seu celular. Muito fácil. Você vai lá na loja dos aplicativos e coloca lá Associação Evangelizar. E você baixa, é gratuito. E também é gratuito para manter. Digo isso porque você vai ter televisão em qualquer lugar do mundo, rádio em qualquer lugar do mundo e o Evangelho do dia, a liturgia diária. Tiago, a palavra é sua, meu filho.
1: Padre, eu preciso de uma direção espiritual.
0: Tá, que o Divino Espírito Santo nos ilumine. O que está acontecendo?
1: Faz quase 5 meses que eu separei da minha namorada. Na verdade, ela separou de mim por causa que eu sou viciado em aposta esportiva. E eu estou lutando todo esse tempo para reconquistar o amor dela, porque meu coração pede isso. Eu comecei a rezar mais, me apeguei mais a Deus. Graças a Deus, ela era já associada da obra Evangelizar e comprou os livros do padre Mazzotti, que eu já li 4 livros seus, padre, e me ajudaram muito para me fortalecer, para lutar contra esse vício.
0: Certo.
1: Esse vício faz mais de 2 meses agora que eu consegui me libertar desse vício. Me sinto muito bem, não me faz falta. E estou lutando a cada dia para reconquistar o amor da pessoa amada, que é a Sandra.
0: Entendi. Tiago, é uma luta contínua, você sabe disso. E
1: sim,
0: é um vício, a pessoa, você sabe, você já sentiu isso.
1: Sim.
0: E louvado seja Deus que já há 2 meses você está sem jogar. Você tirou os aplicativos no celular, né, que você joga?
1: Eu fiz o passo que o padre já falou há uns dias atrás, que é bloquear o CPF no site do governo.
0: Isso.
1: E ele não tem mais como acessar os aplicativos, está tudo excluído.
0: Louvado seja Deus, que bom que você escutou meu conselho, eu devo ter aconselhado uma outra pessoa.
1: Sim, foi numa outra pessoa.
0: E deixa eu perguntar, você percebe que ela tem dado espaço para um retorno?
1: Ela faz uns 1 mês e meio que os pais dela descobriram isso, que eu era viciado em aposta.
0: Tá.
1: E até então a gente ainda dialogava, a gente se encontrava para conversar sobre a nossa situação. E depois disso, os pais dela, não tiram a razão deles, porque eles também amam ela, mas eles me proibiram de ter contato com ela e da gente se aproximar.
0: Entendi. Você está endividado?
1: Graças a Deus, não. Já recuperei a minha vida financeira, padre. Inclusive, consegui participar da última parcela do livro Ouro, que era um objetivo nosso.
0: Que bom. Tiago, você vai ter que ter muita serenidade agora. Você há de convir que é muito recente, eu diria, essa abstinência do jogo. Porque não deixa de ser uma abstinência.
1: Sim.
0: Você tem que ter serenidade. Serenidade e esperar a poeira baixar. É muito recente. Os pais estão a protegendo.
1: Sim.
0: Você tem que você já está mostrando mudança. Perseverar neste caminho. E ela vendo, e a família vendo, que houve uma mudança. Se for um amor em Deus, vai se concretizar. Você tem intenções de constituir uma família com ela?
1: Inclusive, a gente tinha feito curso de casamento aqui na paróquia.
0: Certo.
1: Só não concretizamos o casamento, hein?
0: Certo.
1: Então, a gente combina muita coisa, padre. E, inclusive, ela é muito devota do padre. E
0: certo.
1: Foi através dela que a gente acompanha o padre.
0: Então, certamente, ela deve estar ouvindo ou vai ouvir o reprise.
1: Provavelmente, sim, padre.
0: De tempo ao tempo. Eu digo isso para que os pais creiam na veracidade da sua libertação do jogo. E você não quer nunca mais, né, Tiago?
1: Não, padre. Os pais dela e tanto a Sandra, eles sabem dos dons que Deus me deu.
0: Então,
1: eu sou uma pessoa, padre, que eu sei fazer muita coisa, graças a Deus.
0: Certo.
1: E eu só me desviei no caminho por causa dessas malditas apostas.
0: Mas...
1: E eu não quero nunca mais voltar para isso, porque o meu objetivo maior é reconquistar a Sandra e construir uma família baseada em Deus.
0: Amém. E Deus vai confirmar isso. Ainda mais que vocês estavam se preparando para o casamento e todos erram. O perdão existe e ela vai te perdoar.
1: Isso que eu confio, padre, que Deus vai tocar o coração dela, porque ela é uma pessoa de igreja, inclusive ela é animadora da igreja,
0: tá,
1: padre,
0: bom.
1: É uma pessoa maravilhosa, Sandra. E que... eu confio que Deus vai iluminar o caminho dela para a gente ter um retorno.
0: Amém. Que Deus continue levando você por este caminho de libertação. Deus abençoe, Tiago. Rezarei na sua intenção. Um abraço, a saudade, Santa Catarina. Acompanha pelo aplicativo Dom Odelir José Magre de Chapicó. E só quero lembrar que dia 31 de julho eu estarei em Araquari, Santa Catarina, na festa do Senhor Bom Jesus de Araquari, às 19h30, Santa Missa e depois um show de evangelização. É na outra sexta. Acho que é isso. É isso mesmo. Na outra sexta. E você pode acompanhar pela TV Evangelizar e YouTube Padre Manzotti. Filhos queridos, eu gostaria de dizer que amanhã é dia de São Cristóvão. E talvez na sua cidade possa acontecer a bênção dos motoristas, dos carros. Você conhece assim. Eu gosto de chamar dos motoristas. Nós, hoje, e eu estou mostrando ao vivo para estimular você. Nós estamos fazendo, Curitiba, região metropolitana, na rua lateral do Santuário de Nossa Senhora de Guadalupe e Jesus das Santas Chagas, hoje, até às 19 horas. Você está vendo imagens reais. Eu mesmo acordei cedo, fui à rodoviária. Quando voltei, passei para abençoar o carro e é a bênção para mim. Porque mais do que abençoar o carro, entenda bem, é a bênção do motorista. Então você que vem para a missa do meio-dia ou passar pelo centro de Curitiba, não perca a oportunidade da bênção. Você está vendo imagens ali. Tem um diácono e um sacerdote e vão revezando todo o tempo abençoando os carros. Conto para você o que está acontecendo conosco. De repente, na sua cidade, hoje ou amanhã, terá a bênção, vamos dizer, do carro. Bênção do motorista. Mas desde já, São Cristóvão, abençoai todos os motoristas. Deixa eu falar. Ana, que a paz de Jesus esteja com você, Ana.
2: Alô? Bom dia, padre Reginaldo Manzotti.
0: Deus abençoe, eu vi seu nome, sumiu da tela, mas eu vi desde o começo lá seu nome. De onde você fala, Ana?
2: Eu falo de Fortaleza, fazendo a contagem regressiva.
0: É verdade, meu abraço, querido povo de Deus de Fortaleza. Contagem regressiva para o nosso evangelizar é preciso dia 31 de outubro.
2: Outubro.
0: Como é que você me acompanha, Ana, em Fortaleza?
2: Aqui eu acompanho o senhor por várias rádios, pela Rádio Calonge, Cadeiro, pelo canal 21.
0: Tá certo. Tá aí meu apelo.
2: E há 19 anos que eu sou associada da obra.
0: Amém, que coisa maravilhosa, filha.
2: Ei, padre.
0: Diga lá, minha filha, só quero lembrar, depois eu vou fazer um apelo que nós precisamos trocar o transmissor do 21.1 de Fortaleza. É, precisamos trocar. Porque tá chegando bem aí.
2: Todo dia o senhor faz esse apelo.
0: Isso.
2: Na hora do programa.
0: Ana, eu vou falar com você depois do intervalo. Você se importa de esperar, por favor?
2: De jeito nenhum.
0: Então aguarde aí.
2: Eu disse para telefonista, eu passo até o dia aqui.
0: Não, eu falo com você daqui a pouco. Gente, eu vou pro intervalo com imagens da bênção dos carros. Por quê? Talvez você esteja precisando da bênção do motorista. Eu volto já, volte comigo.
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0: Nós vamos para a leitura orante e eu vou dividir o que nós chamamos o hino do amor em três partes. Hoje, amanhã e retomamos na segunda. Mas eu estou falando com a Ana, Fortaleza, fala, minha querida. Palavra é sua.
1: Ei, padre, eu gostaria de dar um testemunho. É porque eu estou com vários nódulos na tireoide.
0: Certo.
1: E minha endocrinologista solicitou uma biópsia.
0: Certo.
1: E para a honra e glória de Jesus da Santa Chaga, a biópsia não deu nada.
0: Amém. Graça recebida.
1: Recebida é graça testemunhada. Toca o sino, sacristão.
0: Amém, Ana querida. Quer deixar alguém em oração?
1: Eu quero sim. Pitácio Oliveira, que é o irmão de uma amiga minha que está hospitalizado no hospital aqui em Fortaleza. Está muito grave o estado dele.
0: Sim.
1: Eu quero botar meu nome, Ana Freitas.
0: Levarei na missa do meio-dia de hoje.
1: Eu tenho artrite, tenho artrose, sinto muitas dores.
0: Certo.
1: E também Fátima Araújo, que ela também é cheia de dores, é uma grande amiga minha.
0: Tá certo.
1: E Dona Irene Nogueira.
0: Certo.

0: 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Eu falava de Fortaleza, nós estamos hoje a campanha extra de Jesus das Santas Chagas. 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É que nós temos um grande desafio este mês, trocar o transmissor de Fortaleza, porque a qualquer momento vai parar. Então, meu abraço, Fortaleza, TV Evangelizar 21.1, Jangadeira FM, Milton Turola, Shalom, Padre Douglimar, Dom Bosco, Padre Magno, querido arcebispo Dom Gregório Paixão, da Arquidiocese de Fortaleza. E, claro, contagem regressiva, para mim já é sempre regressiva, de um ano para o outro. 31 de outubro, Fortaleza, o 19º Evangelizar é preciso. Vamos à leitura orante, povo de Deus. Escute o que as pessoas têm dito, escute.
1: Pai de Jesus e o amor de Maria.
0: Pois não.
1: Bênção, Padre Reginaldo.
0: Deus abençoe.
1: Me chamo Patrícia, eu vim deixar um testemunho da leitura orante da palavra, que foi de 1 Coríntios, capítulo 11, versículo 11. 27 tá. E seguintes, onde o Senhor questionou como estamos recebendo o corpo e sangue de Cristo.
0: Isso.
1: E essa pergunta foi o que me impulsionou a ser catequista.
0: Olha,
1: porque
0: aí,
1: em algumas
0: gente.
1: Situações, pessoas da família me disseram que era só um pãozinho.
0: Olha,
1: outra
0: aí.
1: Pessoa recebia e saía como se não tivesse recebido nada.
0: É.
1: Isso me impulsionou
0: uma
1: a
0: bolachinha,
1: ser catequista,
0: né?
1: E hoje eu
0: Olha,
1: falo bastante sobre isso, que é o corpo e
0: sangue
1: de
0: Cristo.
1: Muito obrigada.
0: Que linda, Patrícia. Fico feliz, a obra evangelizar é isso, é fazer discípulos e missionários do Senhor. Aproveite você, Patrícia, e tem lá a catequese que eu fiz terça-feira sobre qual a importância da Eucaristia. Está lá no YouTube, vai te ajudar como catequista sobre a Eucaristia. Bíblia aberta, cartilha de oração. Está lá, gente, a importância da Eucaristia, catequese da semana, catequistas. Está aí um material para você aprofundar. 1 Coríntios, capítulo 13, versículo 1. Hino ao amor. Hino ao amor. Diz Paulo: eu poderia falar todas as línguas que são faladas na terra e até no céu. Mas se não tivesse amor, as minhas palavras seriam como um som de um gongo ou o barulho de um sino. Versículo 2. Poderia ter o dom de anunciar a mensagem de Deus. Agora você já sabe, né? Eu fiz catequese, na leitura orante dos dias anteriores, o que é essa mensagem? Está vendo como é bom acompanhar a leitura orante? Poderia ter o dom de anunciar a mensagem de Deus, até ter o dom carismático, estou eu interpretando aqui, do conhecimento, entender todos os segredos e ter tanta fé. Até poderia tirar as montanhas do seu lugar, mas se não tivesse amor, eu não seria nada. Versículo 3. Poderia dar tudo o que tenho, até mesmo entregar meu corpo para ser queimado, como fez São Lourenço, um dos diáconos. Mas se não tivesse amor, isso nada, de nada me adiantaria. Eu vou parar por aqui. Mas a reflexão é a seguinte: por quê? Vamos lá. Se eu desse meu corpo para ser queimado em chamas, mas se não fosse por amor a Deus, seria um heroísmo e não uma santidade. Seria uma vanglória e não uma entrega. Eu poderia dar todos os meus bens aos pobres, Mas se não for fruto de um amor a Deus,

0: a pérola preciosa, que vai ser o tema de domingo, o tesouro escondido. Se faltar amor, seria meramente assistencialismo. Se faltar amor, eu poderia manipular a fé, manipular o conhecimento. Então a grande pergunta hoje para quem começa: você ama? Você ama? Se há amor, nós suportamos tudo. É o que vamos rezar amanhã. Hoje, eu quero ficar nesse primeiro tema. Existe amor? Vamos falar de Jó. Jó não teve a resposta que ele queria. Por que ele sofreu tanto? Se você leu comigo o livro de Jó, e se você leu Inabalável, infelizmente você vai chegar no final sem resposta. Por que tudo aquilo aconteceu com Jó? A resposta está que antes ele ouvia falar de Deus na catequese, ouvia falar de Deus num podcast, ouvia falar de Deus numa mensagem do WhatsApp. Mas agora ele enxerga Deus. Ele ama Deus. Filhos, eu sei que parece um tanto abstrato o que eu falei, mas eu estou falando de uma relação íntima com Deus. Se não há amor, fica tudo superficial. Eu volto rezando isso. Volte comigo.
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6: A graça de amar-te mais. E dai, Senhor, no mundo essa consciência. É preciso amar. É preciso mais amor, por favor. Menos guerra, Senhor. Menos divisão. Você entende? A primeira parte do hino ao amor ressalta o amor. Depois nós vamos falar que o amor é paciente, o amor tudo suporta, mas é o amor o ponto central. As pessoas precisam se amar mais, discutir menos, amar mais. Isso é capaz de mudar o mundo. Isso é revolucionário. Eu volto a repetir. Aqui está a centralidade do Evangelho. Não foi Jesus que disse: nisso sabereis que sois meus discípulos, se vocês se amarem uns aos outros. Amai-vos uns aos outros como eu vos amei. Mais amor, por favor, Senhor. Mais amor no mundo. Mais amor no trânsito. Mais amor nas estradas, nas ruas, dentro das casas. Mais amor em nossas comunidades, em nossas pastorais. Mais amor para com os idosos que vamos celebrar domingo, dia de São Joaquim e Santana, dia dos avós, dos idosos. Mais amor, Senhor, para com os nossos doentinhos. Mais amor, Senhor, nesse mundo tão cheio de guerra. Olha que forte a mensagem, a leitura orante de hoje, gente. E nós só ficamos em 3 versículos do hino ao amor. E eu não quis atropelar. Por quê? Porque não, nós perdemos a essência. E a essência é mais amor. Amar a Deus. Amar o próximo. O amor cura. Sobe o som, sacristão. Mais amor. Grave esta palavra. Você está com problemas aí? Está com problema na família? Mais amor. Está no meio de uma intriga? Mais amor. Cura. Mais amor. Filhos queridos, é falando de amor que quero falar. 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Estou bastante preocupado, porque nós assumimos já essa meta. Já, você sabe, o padre é meio trator e é preciso fazer, vamos fazer. E eu gostaria de valorizar este livro que você está vendo virtual ali, ó. Ele é um livro virtual que vai se transformar num livro físico. Ficará registrado no santuário e eu levarei... Segura lá, segura, segura. Eu levarei este livro na primeira oportunidade até o santuário de Guadalupe, no México. Anitta da Cruz Peixoto, de Curitiba. Olha aí. Reginaldo Manzotti, família, Alice Cavalcante Ferraz, obrigado Alice de Fortaleza, José Ronald Cavalcante, toda a família, e muito obrigado, tá aí meu nome da minha família também, ó. Olha, não sabia disso não, louvado seja Deus. E assim, roda um pouquinho ali, roda mais, consegue? Proteção de Gisele, olha, gente de Minas Gerais, a Gisele de Minas Gerais, de Curitiba, Gabriel Luz, Rio Bonito do Iguaçu, Colombo, Paraná. Faça sua doação, sua ação no livro da Casa da Mãe. Fátima, que a paz de Jesus esteja com você.
7: Amém, Padre. Bença, Padre.
6: Deus abençoe, Fátima. Você fala de onde?
7: Eu falo aqui de Vila Velha, Espírito Santo.
6: Vila Velha, Espírito Santo. Como é que você me acompanha?
7: Pela Rádio América.
6: Tá bom, mas aí você tá com uma voz triste, o que tá acontecendo?
7: Ai, seu padre, eu tô passando...
6: O quê?
7: Uma dificuldade com meus dois filhos nas drogas.
6: Dois filhos nas drogas.
7: Dois filhos nas drogas, padre. Eu sou viúva. Eu sozinha pra cuidar deles. Eu não tô. Tem hora que eu tô. Eu não tô. Sei lá, seu padre. Eu não sei mais o que eu faço na minha vida com esses meninos.
6: Quantos anos eles têm?
7: Um tá no crack, saiu ontem e até hoje não voltou.
6: Meu Deus,
7: é. O crack, desse crack tá da maconha, sei lá. E o outro é negócio de cheirador e a maconha, meu seu padre.
6: Meu Deus, é cocaína e são coisas pesadíssimas.
7: Isso.
6: É coisa pesada.
7: Isso.
6: Qual a idade deles?
7: Um tem 34, o outro tem 40.
6: Meu Deus, são tudo homem feito.
7: Tudo velho.
6: É, tudo homem feito, né? Que deveria ser o amparo para você agora.
7: Então, meu filho, é.
6: São casados, solteiros, são o quê?
7: É. Morava com a mulher, arrumaram o filho com a mulher agora sentou o pé, não quer mais, por causa disso.
6: Entendi.
7: Aí tá tudo, veio tudo pra dentro da minha casa, padre.
6: Entendi.
7: É, padre, mas eu tô passando, eu não sei mais o que eu vou fazer da minha vida. Já internei ele, já fiz de tudo, padre, tudo. E ele não sai dessa.
6: Você é literalmente a Jó de hoje. É o que está acontecendo na tua vida. Agora, filha, essas suas lágrimas não passam despercebidas de Deus. Acredite nisso.
7: Tá bom, pai.
6: E Deus, eu quero rezar com você. Calma. Mas Deus, você não está sozinha. Deus está do teu lado, eu lhe garanto isso. E nós vamos interceder por você. E eu peço que todos que puderem, anote Fátima de Vila Velha. E nós vamos rezar. Eu vou levar teu nome na missa de hoje. Os intercessores vão rezar pela senhora. Nós temos um grupo de intercessores aqui muito forte. Para que...
7: Tá bom, padre.
6: Reza comigo.
7: Eu queria botar um nome...
6: Diga.
7: Botar o um nome deles aí na oração do Senhor.
6: Você quer falar o nome?
7: João Luiz da Silva Rezende.
6: João Luiz e?
7: Da Silva Rezende.
6: Tá. E o outro?
7: E Fabiano da Silva Rezende.
6: Tá. Reza comigo, Senhor Jesus.
7: Senhor Jesus.
6: Eu te peço.
7: Eu te peço.
6: Tenha misericórdia de mim.
7: Tenha misericórdia de mim.
6: E misericórdia dos meus filhos.
7: Tenha misericórdia dos meus filhos.
6: Jesus.
7: Jesus.
6: Eu creio no teu poder.
7: Eu creio no teu poder.
6: Eu creio que para Deus tudo é possível.
7: Eu creio que para Deus tudo é impossível.
6: Tire meus filhos do crack.
7: Tire meus filhos do crack.
6: Da cocaína.
7: Da cocaína.
6: Da maconha.
7: Da maconha.
6: Das más companhias.
7: Das más companhias.
6: Senhor Jesus, eu te peço por esta mãe viúva, sozinha, cuidando de dois filhos, um de 34 e 40. Senhor Jesus, conforte-a. Nossa Senhora, olha por essa mãe. Atenda essa mãe. Escute essa mãe. Amém. Filhos, assumamos o compromisso hoje. Você talvez nunca vai saber o rosto da Dona Fátima, mas ela se tornou próxima de nós hoje. E assumimos o compromisso de interceder por ela. Eu volto já, volte comigo.

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8: Se aproxima o dia dos idosos, dos avós. Meu coração ficou ali com a Fátima, hein? Inclusive, se alguém, ela fala de Vila Velha, Rádio América, MFM de Vitória, Alessandro Gomes, meu respeito, minha consideração. Eu estive lá também, Dom Ângelo, arcebispo de Vitória. Se alguém lá de Vitória, lá de Vila Velha, puder, eu não sei se nós temos o telefone dela, mas Fátima, liga de novo, deixa seu telefone aqui e quem sabe alguém possa ali fazer uma visita. Eu acredito muito na pastoral da pessoa idosa, PPI. E eu diria, Fátima, ficou no meu coração algo. Se os teus filhos estão nesse nível de crack, maconha, cocaína, não aceite que de forma alguma eles possam usar de grosserias verbais ou físicas contra você, hein? Não sei porquê, mas no meu coração ficou isso. Fátima, que Deus a abençoe. Rezarei o dia todo na sua intenção. Hoje, aniversário da Selva FM, a Piacás, Mato Grosso. Pode continuar, sacristão, você foi na veia. Hoje é tempestade mesmo acalmada. Unaí FM, Minas Gerais. 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Filhos, tem coisas que nos preocupam. E você sabe, paralelamente, eu estou fazendo a ação do santuário, porque eu sou pároco reitor lá. Mas a obra evangelizar continua com a campanha das Santas Chagas. 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Acredite, uma mão que se abre nunca volta vazia. Mas uma mão que se fecha, ela seca, viu? Pensa nisso. Vamos à novena? Mais do que nunca, o preciosíssimo sangue de Jesus, hoje eu peço pela Fátima, a Ana de Fortaleza, o Tiago lá de Saudade, Santa Catarina, e todos os que estão precisando de uma graça especial. Juntos, quinto dia da novena, rezemos. Senhor Jesus, que derramastes o teu preciosíssimo sangue em remissão de nossos pecados, humildemente peço essa graça que tanto necessito. Peça a graça. Reze. Peça. Suplique. Lava-me, Senhor, com teu preciosíssimo sangue. Derrama o sangue de tuas chagas, mãos, pés e do teu lado aberto. Lava-me com teu sangue por inteiro, corpo, alma, espírito. Envolve com teu sangue a minha mente, meu coração, minha vontade, os meus sentimentos. Derrama, Senhor, o teu preciosíssimo sangue sobre a minha pessoa. Senhor Jesus, que o teu sangue seja a minha defesa, minha fortaleza, minha guarda, e que nada do maligno possa atingir a mim e minha família. Que pelo poder do preciosíssimo sangue derramado sobre mim e sobre todos os que agora apresentam em oração, diga o nome das pessoas. Ou diga uma causa que você está lutando, lutando, lutando, lutando, e não está vendo resultado. Mas acredite, a vitória vem do joelho dobrado. A vitória vem do joelho dobrado. Repita comigo com autoridade. A minha defesa é o sangue de Jesus. A minha proteção é o sangue de Jesus. A minha cura é o sangue de Jesus. A minha fortaleza é o sangue de Jesus. Diante do teu sangue, Jesus, o inimigo é repelido e foge. Todo joelho se dobra nos céus, na terra e nos infernos, porque este sangue tem poder. O Senhor esteja convosco. Ele está no meio de nós. Hoje me vem de rezar por todos aqueles que estão há muito pedindo uma graça. Estão insistindo num pedido. Estão desanimados, abatidos. Sinta a presença de Deus do teu lado, fortalecendo e amparando. Abençoai a água, a roupa dos enfermos, as fotos de família. Abençoai os remédios, por intercessão de São Pio de Pietreutina, Nossa Senhora do Carmo, nos méritos das Santas Chagas, em nome do Pai, do Filho e do Espírito Santo. Amém. Eu termino com a música Mais Amor, Por Favor, e as imagens da bênção dos motoristas. E se na sua cidade tiver a bênção dos motoristas, procure. É muito importante. Evangelizar é preciso.

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2: 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Bom dia!

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0: Muito obrigado. 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

0: O Instituto de Medicina Legal IML identificou as 7 vítimas fatais do grave acidente entre uma van do transporte fora do domicílio da Prefeitura de Petrolândia e um caminhão na APE-360 entre Floresta e Bimirim. Morreram Hilda Maria de Lima, Maria Luísa Cerqueira Ferraz, Josefa Ferreira da Silva, Luzilene Maria Silva Mira, Francisca Maria da Silva Cruz, Ricardo Eduardo de Souza, conhecido como Cal, que dirigia a van, e o caminhoneiro Edivaldo, de 51 anos, conhecido como Val, morador de Igaraçu. A polícia se Civil investiga as causas da colisão. Homicídio em Serra Talhada. O Josino Roque dos Santos, de 56 anos, conhecido como Doda, pedreiro. Ele foi preso em flagrante após confessar o assassinato de Edivaldo Menezes de Oliveira, 36 anos. E, segundo a polícia, a vítima foi atraída para a residência do suspeito. Morta a pauladas e teve o corpo coberto com sal na tentativa de retardar a decomposição. Caso segue sob investigação da Delegacia de Homicídios. Execução em Tamandaré. Roberto Batista da Silva, 19 anos, conhecido como Robertinho do Grau. Ele foi executado a tiros dentro de uma oficina mecânica no centro de Tamandaré. Dois homens encapuzados invadiram o estabelecimento e efetuaram diversos disparos. Um segundo homem foi atingido no braço, socorrido e não corre risco de morte. Da agência de rádio, Conexão Notícias, reportagem Renê Macedo.
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3: Oi, sumido. Fiquei sabendo que você tá perguntando de mim por aí, né? Você fica pagando de desapegado, mas você não esquece as coisas que eu faço, né?

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0: Vamos começar com os resultados desta quinta-feira, Campeonato Brasileiro da Série A. O Botafogo empatou com Vitória em 0-0. Corinthians venceu o Remo 3-0. Pela Série B, o Atlético bateu São Bernardo 2-1. O Atlético Goianiense venceu o Cuiabá por 1-0. Copa Sul-Americana, o Grêmio foi até a altitude de La Paz e perdeu para o Bolívar por 3-2. Muitos jogos neste fim de semana. Nesta sexta-feira, 4 jogos, Campeonato Brasileiro Feminino de Futebol. Teremos América Mineiro e Santos, Flamengo e Grêmio, Internacional e Fluminense, Cruzeiro e São Paulo. Pelo Campeonato Brasileiro da Série A, a bola rola para 3 partidas. Atlético Paranaense Internacional, Santos e Chapecoense, Vasco da Gama e Mirassol. Pelo Brasileirão Feminino, 2 jogos, Misto e Palmeiras, Bragantino e Atlético Paranaense. No domingo, complemento da 20ª rodada do Campeonato Brasileiro da Série A, teremos 16h, jogo que a Rádio Nacional transmite, Cruzeiro e Botafogo, Bahia e Corinthians, 18h30, Flamengo e São Paulo, Grêmio e Fluminense, Bragantino e Curitiba. Às 19h30, a bola rola para Palmeiras e Atlético Mineiro, Remo e Vitória. Pela Série B, 4 jogos, Criciúma e Náutico, São Bernardo e Ceará, América Mineiro e Goiás, Londrina e Novo Horizontino. E pelo Brasileirão Feminino, 2 partidas, Corinthians e Vitória, Juventude e Ferroviária. Da Rádio Nacional em Brasília, Bruno Mendes.
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0: A escalada do conflito no Oriente Médio fez o Brasil prorrogar o subsídio por litro da gasolina. Em vigor desde o final de maio, o benefício acabaria neste sábado, mas foi estendido por mais 30 dias a partir do próximo domingo. A portaria com a extensão do subsídio de 44 centavos por litro de gasolina foi assinada na noite dessa quinta-feira. Além da gasolina, o subsídio do diesel de R$ 1,12 por litro continua valendo. Na semana passada, o Congresso havia prorrogado por 2 meses a medida provisória que criou a subvenção ao diesel. Esses dois subsídios são incentivos pagos pelo governo para produtores e importadores conseguirem reduzir a alta dos preços internacionais do petróleo. O pagamento é feito por meio da Agência Nacional do Petróleo, Gás Natural e Biocombustíveis. A iniciativa é para reduzir os impactos da guerra dos Estados Unidos e Israel contra o Irã sobre os preços dos combustíveis em todo o mundo. O Brasil chegou a sinalizar que poderia encerrar o subsídio da gasolina neste mês após o anúncio de um acordo prévio entre os Estados Unidos e o Irã no mês passado. No entanto, o presidente norte-americano Donald Trump anunciou que o acordo com o Irã havia falhado e o conflito voltou a pressionar o mercado internacional de petróleo. Após registrar queda, o barril do petróleo tipo Brent voltou a ultrapassar $100 nesta semana, o maior valor em 2 meses. Além dos subsídios oferecidos pelo Brasil, na semana passada o Conselho Nacional de Política Energética autorizou o aumento da mistura obrigatória de etanol anidro na gasolina para 32%, mas biocombustível ajuda a reduzir a dependência da gasolina derivada do petróleo. A medida vale por 180 dias. Com informações da Agência Brasil, da Rádio Nacional em São Luís, Gabriel Correa.
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8: Tão mandando foto de vocês pra mim.

0: Representantes de mais de 20 estados brasileiros, além do Distrito Federal, participam em Maceió, a partir desta sexta-feira até domingo, da 11ª edição do Campeonato de Quadrilhas Juninas, considerado o Brasileirão das Quadrilhas. Mais de 3 mil quadrilheiros disputarão o título de melhor quadrilha do país no evento promovido pela Confederação Nacional de Quadrilhas Juninas e Grupos Folclóricos do Brasil. A ordem de apresentações, que acontecerão no Parque da Pecuária José da Silva Nogueira, no bairro do Prado, foi confirmada através de sorteio. Além da competição, os dias de evento contarão com apresentações de outras manifestações culturais, shows de forró e um espaço dedicado à gastronomia e ao artesanato regional. Nesta sexta, o parque recebe a seletiva alagoana, que vai escolher as duas quadrilhas juninas que irão representar Alagoas no campeonato. Estão na disputa os grupos Sanfona do Rei, Gonzagão, Fazendinha e Luar do Sertão. A disputa interestadual será no sábado, a partir das 5 da tarde, e no domingo, começando uma hora mais cedo, às 4 da tarde. Os grupos entrarão no tablado para dançar e cantar os temas e histórias que cada quadrilha irá homenagear. A Inovação, de São Paulo, por exemplo, apresenta o Apocalipse, o Último São João. O grupo faz uma reflexão sobre a perda das tradições, da memória e dos laços que unem um povo, enquanto os pernambucanos da Raízes do Nordeste trazem o tema O Romance do Pavão Misterioso, fazendo um mergulho musical pelo universo da literatura de cordel. Já a campeã brasileira em 2024, a Junina Garrancher, do estado de Roraima, faz uma homenagem ao povo potiguar da cidade de Mossoró. Com o tema Resistência, a quadrilha revive a coragem do povo mossoroense diante da invasão do bando de Lampião à cidade. Da Rádio Nacional em São Luís,
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0: Ele sou eu. Zezé de Camargo, senhoras e senhores.
1: A Justiça do Rio de Janeiro determinou o bloqueio das contas do Banco Master, da Trustee, distribuidora de títulos e valores mobiliários, da Axor Asset e de dois empresários ligados ao caso. O valor do bloqueio pode chegar a 135 milhões de reais. A decisão foi tomada na quinta-feira, depois de uma ação apresentada pelo governo do estado e pelo Rio Previdência, que é o fundo de previdência dos servidores estaduais. A investigação gira em torno de um investimento feito em 2025. Na época, o Rio Previdência aplicou 150 milhões de reais em um fundo chamado Texas 1 FIA. Quase todo o dinheiro estava concentrado em ações da empresa Ambipar. Mas cerca de um ano depois, esses papéis perderam valor de forma significativa. Com isso, o Fundo de Previdência dos Servidores acumulou um prejuízo de quase 15 milhões de reais. Na decisão, o juiz Vladimir Hungria afirmou que existem indícios de operação fraudulenta e destacou que a movimentação dos recursos públicos teria ocorrido de forma complexa, o que, segundo ele, indicaria o conhecimento e a participação dos envolvidos. O magistrado também apontou possíveis sinais de má gestão por parte dos responsáveis pela aplicação dos recursos do Rio Previdência. Segundo a ação, colocar um volume tão grande de dinheiro em um único ativo aumentou os riscos da operação e deixou o investimento mais vulnerável. Outro ponto levantado pela justiça é a suspeita de que o aporte possa ter sido usado para impulsionar artificialmente a valorização das ações da empresa. Na avaliação do juiz, há indícios de que o fundo de previdência tenha sido utilizado para dar suporte a uma estratégia financeira considerada irregular. As investigações continuam e devem aprofundar a apuração sobre o destino dos recursos e a responsabilidade dos envolvidos no caso. Com informações da Agência Brasil, da Rádio Nacional no Rio de Janeiro, Tatiana Alves.
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0: O CENIPA, Centro de Investigação e Prevenção de Acidentes Aeronáuticos, divulgou nesta quinta-feira o relatório final sobre a queda do avião da Voe Paz, que matou 62 pessoas em Vinhedo, no interior de São Paulo, há quase 2 anos. O documento aponta 19 fatores contribuintes, entre falhas da tripulação, problemas organizacionais da empresa e fiscalização insuficiente da ANAC, a Agência Nacional de Aviação Civil. Segundo o CENIPA, os pilotos tinham informação sobre a previsão de gelo severo na rota, pois um voo anterior já havia percebido a mesma formação, mas o dado não chegou a ser registrado nem repassado ao despacho da aeronave. A comissão descobriu que deixar de anotar falhas no diário de bordo não era um caso isolado. Ao analisar outros 2 voos anteriores ao acidente, o CENIPA identificou 3 tripulações diferentes repetindo essa conduta e resolveu ampliar a investigação para outros voos da frota. Segundo o responsável pela investigação, o tenente-coronel Paulo Frois, da Força Aérea Brasileira, a prática já era recorrente na Voe Paz e impedia providências como manutenção corretiva ou troca da aeronave.
1: O que a gente está falando sobre não reporte no diário de bordo se chama normalização do desvio. Quando a gente fez a análise dos voos menos um, menos dois e menos três. 3 tripulações diferentes executando normalizações de desvio dentro daqueles 3 voos diferentes. E por esse motivo nós fizemos uma análise mais ampla, aqueles 1.206 voos, e notamos que não só essas 3 tripulações, mas outras demais tripulações também executavam esse tipo de procedimento, onde a gente viu que isso aí era uma cultura organizacional.
0: O relatório também recai sobre a ANAC. A comissão constatou que a agência já havia identificado em fiscalizações feitas entre 2022 e 2024, fragilidades na manutenção da Voe Paz, panes que não eram registradas em diário de bordo, uso de ferramentas inadequadas e reparos feitos em bases sem estrutura para o tipo de problema. É o que explicou o chefe de divisão de investigação do CENIPA, Rafael Vilar.
2: Foram adotadas uma série de sanções pela agência que, dependendo, logicamente, da complexidade do que eles identificavam na empresa. A título de exemplo, né, foram suspensas rotas, pessoal, algumas aeronaves. Então, foram feitas diversas ações, né, de fiscalização e ações sancionatórias. Entretanto, a comissão de investigação concluiu que, infelizmente, essas ações não foram suficientes para mitigar os riscos encontrados na empresa, permitindo a continuidade da operação.
0: Em nota, a Voe Paz afirmou que o acidente foi o momento mais difícil da história da empresa e disse manter apoio psicológico às famílias, reforçando que colaborou com as investigações desde o início. O documento, de caráter preventivo, não aponta culpados nem define responsabilidades civis ou criminais, mas deve servir de base técnica para um inquérito da Polícia Federal que investiga os responsáveis que não estavam a bordo e para uma comissão do Congresso que acompanha o caso. Da Rádio Nacional em Brasília, Pedro Lacerda.
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3: Vamos emagrecer 10 quilos em 6 meses. 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

Sucesso pra vocês aí com Toque 10, foi o destino. Abrindo aqui o nosso programa de hoje, desta sexta-feira, 24 de julho. Muito boa tarde pra todo mundo, sejam bem-vindos aqui ao nosso Atual é Top, que está no ar por aqui, a segunda edição pra você, com muita música, informação, alegria no seu rádio. Até às 5 da tarde vai rolar também a oração da tarde, o momento de amor, e é lógico, a sua participação. WhatsApp, o telefone aqui da rádio, você já tá careca de saber, todo mundo já sabe, é o 3526-4083, facinho demais, para você estar com a gente também participando, interagindo e pedindo música. E a gente segue por aqui, é o som de Jorge Mateus, aí já era!

Atual, a melhor escolha. Vamos seguindo por aqui. Muito boa tarde. Agora 3 horas 14 minutos. Sucesso de Pablo com Marília Tavares. Mega Sena. A gente curte agora. Atual FM. Muito boa tarde.

Sucesso pra vocês com Augusto César Filho. Essa música aí foi pra Dona Ana, que acabou de pedir aqui na nossa programação e já curtiu. Música linda do Augusto César Filho. É, rapaz. Filho de peixe, peixinho é, né? Filho saudoso Augusto César. Tá chegando mais sucesso por aqui na nossa programação. Pense, Isso é Imortal. É um poporri. Limão com Mel e Gatinha Manhosa. Vamos curtir agora, hein? Alô, Vando, boa tarde pra você. Vai curtir música também na programação. Aqui na Sintonia da Atual, a melhor escolha.

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1: 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Ao vivo, aqui na Atual, a melhor escolha. Dando uma passadinha aqui no nosso WhatsApp. Jonas, lá da usina. Alô, Jonas. Boa tarde para você, meu amigo. Tá aqui sintonizado conosco pelo Rádios Net. Deixa eu ver quem mais aqui. Igor pede oração por toda a família. Quem mais aqui tá participando comigo? Dora, lá de Campinas. Boa tarde para você, Dora. Pede oração aí por toda a família. A nossa ouvinte, vovó Amara, lá do Amparo, também na sintonia conosco. Marluce pede oração por toda a família. Alô, Marluce. Pessoal de Campina Nova, Angelita do Sítio Boto, todos que estão aí sintonizados aqui na Atual. Dona Olívia, no sítio Areia Grande, também está na sintonia. E a você, amigo ouvinte, que diariamente reserva um pouquinho de tempo aí para estar conosco neste momento de fé e esperança através do rádio, que é a Oração da Tarde com o Padre Reginaldo Manzotti, hoje, sexta-feira, 24 de julho de 2026.
2: Senhor, boa tarde, queridos filhos e filhas. Que bom que você todo dia está aí, disposto a fazer essa oração comigo. Hoje é sexta-feira. O que você quer colocar na presença do Senhor? Faça com fé, com a certeza de que Deus escuta a nossa prece. Pedi e recebereis, Ele nos ensinou. Em nome do Pai, do Filho, do Espírito Santo. Amém. Senhor Jesus, eu acredito em Tuas palavras. Sei que ela é a verdade, que me apoio a cada dia e neste entardecer. Acredito, Senhor, no que disseste. Não se perturbe o vosso coração. Crede em Deus, crede também em mim. Creio, Senhor. Mas as preocupações são muitas. Nesta tarde, trago na Tua presença Teu povo que luta com tanta dificuldade. Preocupações que inquietam e às vezes tiram o sentido de viver. Trago os idosos, por vezes desrespeitados e sem dignidade, para viverem os seus últimos dias. Senhor, trago a realidade da violência dentro dos lares e nas ruas. E peço, Senhor, fé, serenidade e discernimento para enfrentar todos estes problemas. Creio, Senhor, creio no Teu amor, creio na Tua bondade e creio que estás ao meu lado a cada dia. Peço, dai-me o alimento necessário para a jornada, dai-me remédio para minha vida e minha alma. Invoco Tua presença, ficai comigo, amparai-me, protegei-me e guardai-me. É imenso, Senhor, o meu anseio em querer Te servir e meu desejo de acertar. Senhor, nesta tarde, peço a graça de chegar à verdadeira conversão, a ter a minha fé amadurecida e ver crescida o meu comprometimento como cristão. Senhor, nesta tarde, por intercessão de São Cristóvão, rezo por todos aqueles que no trabalho e no lazer estão na direção dos carros, invocando: ó glorioso São Cristóvão, que tiveste a graça de levar nos ombros o menino Jesus, pedimos por aqueles que estão na direção de carros, caminhoneiros, taxistas, que possam estar seguros no volante, para que estejam livres de acidente, de assalto, e possam retornar para seus lares em paz. São Cristóvão, protegei-os. São Cristóvão, guardai os viajantes e motoristas. Ave Maria, cheia de graça, o Senhor é convosco. Bendita sois vós entre as mulheres, e bendito é o fruto do vosso ventre, Jesus. Santa Maria, Mãe de Deus, rogai por nós, pecadores, agora e na hora de nossa morte. Amém. O Senhor esteja convosco, Ele está no meio de nós. Que a bênção de Deus, no entardecer deste dia, recaia sobre você e aqueles que você traz no coração. Abençoai, Senhor, a água, a roupa dos enfermos, as fotos de família. Abençoai as casas, que seja lugar de descanso e paz. Em nome do Pai, do Filho e do Espírito Santo. Amém.
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O sucesso de Alcione, Sufoco. Agora 4h16. A gente segue por aqui com mais sucesso, mais músicas na nossa programação. A sua...

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sucesso pra vocês aí de Léo Santana com Pablo, ele ou eu, 4h36. Daqui a pouquinho vai rolar o nosso momento de amor pra você. Já já aqui no Som da Atual, a melhor escolha. Tem forrozinho pra gente curtir agora. Pedidos na programação, forró que a gente toca e que você gosta, hein? Vamos lá curtir Lágrimas de Amor, Banda Estilos.

0: Atual Notícias, informação chegando aqui no seu rádio, você ficando bem mais informado com a gente. Vamos seguindo aqui com notícias. Essa tarde de sexta-feira, hoje 24 de julho de 2026. Vereador do Recife é condenado por publicar vídeo expondo idosa à situação vexatória na internet. O caso aconteceu durante fiscalização em unidade de saúde. A justiça entendeu que a publicação extrapolou a atividade parlamentar, expôs moradora ao ridículo e violou direitos de personalidade. A justiça de Pernambuco condenou o vereador do Recife, Eduardo Moura, a indenizar uma idosa em R$5.000 por danos morais após a divulgação de um vídeo editado em uma rede social. A sentença também determina a exclusão definitiva do conteúdo e a publicação de uma retratação pública pelo parlamentar. Forro do teto de enfermaria cai sobre leito com mãe e filho recém-nascidos em hospital no Recife. As imagens que circulam nas redes sociais mostram um buraco em cobertura do IMIP, na área central da cidade. A área foi isolada e ninguém ficou ferido. De acordo com o TSE, limite de valores para a campanha será igual ao de 2022. Valores variam de acordo com o estado. Quanto os candidatos de Pernambuco devem gastar nas eleições de 2026, o valor deve ser igual ao da campanha de 2022. E para encerrar, João Gomes, cantor João Gomes, é internado em hospital do Recife. Há um vídeo que mostra ele no leito do hospital. O artista foi diagnosticado com influenza e cancelou dois shows neste fim de semana. Após ser medicado no Hospital Real Português, em Recife, ele teve alta e seguiu para casa. 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
2: Muito bem, o nosso momento de amor está começando e eu trago esse clássico que já é pedidos também. Da Bonitinho. A gente curte a nossa primeirona de hoje. Momento de amor está no ar. Muito boa tarde para vocês.

0: E agora, para você aqui, a nossa clássica tradução da tarde. Chegando pra gente, uma linda tradução.
1: Ela pode ser o rosto que eu não esqueci. Um traço de prazer ou de tristeza. Talvez o meu tesouro. Ou o preço que eu tenho que pagar. Ela pode ser a música que o verão canta. Talvez o frescor que o outono traz. Talvez centenas de coisas diferentes no espaço de um dia. Ela pode ser a tela ou a cara. Talvez a fartura ou a fome. Pode transformar cada dia num paraíso ou num inferno. Ela pode ser o espelho dos meus sonhos. Um sorriso refletido na água. Ela pode não ser o que parece dentro da sua consciência.

Ela, que sempre parece tão feliz na multidão, com olhos tão recatados ou tão orgulhosos, mas que não podem ser vistos quando choram. Ela pode ser o amor que não se deve esperar que dure. Pode vir pra mim como sombras do passado que eu me lembrarei até o dia da minha morte. Ela deve ser a razão para que eu sobreviva, o motivo de eu estar vivo, de quem eu vou cuidar na alegria e na tristeza. Eu acolherei o seu riso e suas lágrimas e os guardarei como minhas lembranças. Por onde ela for, eu tenho que estar. O sentido da minha vida é ela. Ela.

seu momento de amor, da atual, a melhor escolha. Alô pra Josefa, lá do Mário Bezerra. Alô, Josefa, muito boa tarde. Valeu pela sintonia de cada um de vocês. E o nosso momento de amor tá chegando aqui ao finalzinho. Agradeço demais pela sua audiência. Aqui tem uma mensagem que diz assim, olha só. Em nossa jornada espiritual, muitas vezes nos deparamos com a figura inspirada de Jesus. Ele é o exemplo supremo de amor, compaixão e sacrifício. E sua vida e ensinamentos têm o poder de nos guiar em nosso próprio caminho de fé e relacionamento. Este é um momento especial em que nós estamos vivenciando em nossas vidas. É uma oportunidade para se reconectar com nós mesmos. Tchau, gente. Bom fim de semana para todo mundo. A gente se fala amanhã. Amanhã é sábado. Estarei junto com vocês a partir das 8 horas da manhã com o nosso Sabadão Atual, nosso super bom dia atual com a escolha do especial de sábado e muita, mas muita participação de vocês aqui, tá bom? Desejar, conto com a audiência de cada um de vocês amanhã, sabadão, a partir das 8 da manhã. Beijo para todo mundo. Fiquem com Deus e um ótimo fim de semana. Vem aí a Hora da Moção. Tchau, minha gente.

0: Começando moído! A partir de agora, 30 anos de sucesso, é programa novo, é estúdio novo, tudo novo pra você nesses 30 anos. Tem pegadinha, tem catreia. Risaguinho está aqui.
1: Já foi. Eu pensei que você ia dizer iaê também.
2: Não, tô fora.
0: Ei, tem aqui também os brutos falando com a gente, além de mamãe carniça, tá aqui os brutos, né? 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Chora bananeira, bananeira, chora. Aí! Estamos no ar! Eita, Gogo Medonho! Atenção, prepara o caixão!
3: Eu sei! Rock in Rio!
0: Os peitos estão cheios aí! Agradecendo a funerária, vai que é tua, São Pedro! Prepara o caixão! Porque. Começando mais um programa com os elementos de alta periculosidade aqui com a gente para todo o Brasil. Acompanhando aqui com ele, Biró, diretamente de São José do Belmonte.
3: Essa é hoje é recedente hoje de Caruaru.
0: É, Caruaru, homem que é negócio recedente.
3: Capital do
0: recedente.
3: Cidade do Pedra do Reino.
0: Você para as pedras das esquinas, pedras dos calçamentos. Não, as pedras que eu digo dos calçamentos, mas. Ah, você é nosso craque do Porto. Tu jogou quatro zagueiros do Porto? Foi em Caruaru do Porto?
3: De que menino?
0: Sim. E aqui?
3: Que poico?
0: De poico? Do Porto, o time de Caruaru, rapaz, é o Porto.
3: Eu não sei qual é esse
0: time,
3: não.
0: Mas rapaz, mas que.
3: Tu é de Caruaru, não.
0: Como é que tu sabe? Ei, tô chamando tu de Marta com esse cabelo.
3: De que menino?
0: Já aqui do lado ele, grande Galo Cego! Sim, Galo está aqui. Lagoa do Carro para o mundo, né? O grande Galo está aqui com a gente. Ele está aqui, o nosso bem desenhado. Nem Oscar Niemeyer teve esses traços perfeitos da arquitetura. Grande Ferinha do Forró!
4: Chico Besta Fera.
0: Peraí, que calma, peito de caranguejo. Ele está aqui. Ele anda tipo um gaiamundo, né? Assim, né, mano?

0: Rodrigo Cisa.
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4: Ei, muito bem. Estamos aqui apresentados a família. A gente é mesmo com a família, né?
5: A união aqui é muito forte.
4: A união é grande, né? Pra começar, Ferinha, tu tá com a cara de enfadado, né, Ferinha?
6: Ele tá com sono, ele viajou a noite todinha.
4: Ah, vi viajando esse homem.
6: Cansado. Cansou, trabalhando dormindo.
4: É, a beleza, dormindo, né?
6: Cansou dormindo.
4: Isso aí eu me lembrei, você lembra do padre lá do teu interior?
6: Você não tá pegando.
4: É porque você é praticamente um iPhone, todo escuro. Ei, se lembra, todo mundo aqui tem se lembra de padre. Você se lembra o nome do padre do seu interior?
6: Quem?
4: O nome do padre lá?
6: Padadilho.
4: Padadilho, grande Padadilho. Eu me lembro de Padadilho, que um amigo de Biró lá, que foi pra lá, aquele teu amigo, Gel, fuxiqueiro.
6: Papada de sapo.
4: Papada de cururu. Aí quando chegou lá, e Gel foi pra...
6: Papada de sapo de tudo.
4: Sabe, é fuxiqueiro. Aí ele foi pra Padadilho. Chegou lá em Padadilho, aí foi se confessar. Esse Padadilho, quer dizer, o negócio, senhor, ele ainda não era jovem. Aí ele disse: Padadilho, eu peguei nos seios de uma menina. Aí o padre dele disse: foi por baixo da camisa ou por cima? Ele disse: não, foi por cima. Aí o padre dele disse: a próxima vez pegue por baixo, que a penitência é a mesma. Vem só. Aí já foi. Tem aquele teu amigo lá que é raciado com jumento lá de...
6: Ave Maria, Dodô.
4: Dodô. Aí, Dodô era mais jovem, sabe? Aí Dodô foi pra missa, assistiu e tal. Aí quando tava atrás da casa paroquial, ele deu uma vontade de urinar, né? Aí Dodô pegou com as duas mãos o cavalete, aí ficava aqui com o mangote, né? Aí quando ele tava urinando, o padre viu. Disse: menino! Quem já viu tá urinando detrás da casa paroquial? Aí Dodô, quando virou, sem as mãos, a bicha chega, fez assim, olha. Aí o padre olhou, foi. Aí, o padre quase...
6: Ô, meu filho!
4: Ele deu uma chibuada que o padre fez assim. Aí, mas meu filho não quer um perfumezinho de azarro, não, quer? Aí Dodô olhou pra ele e fez: é do grande.

0: Diego. Aô.
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3: Que música de arrepiar é essa, hein?

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1: Em primeiro lugar, o padre da sua paróquia.
2: É, sou paróquia.
1: Tu andava com o padre Adílio?
2: Não. Eu cortei a menina. Não. O padre levanta a batina, entendeu?
1: Ei, mas... o padre largou a batina, senão segurou nos dentes. Né? Tem padre que, por exemplo, tem um padre que a gente conheceu, ex-padre, lá em Santa Luzia. Parece que teve lá gente boa, ele cumprido que só um dia de fome. Engraçado. Porque tem padre, esse padre, pastor religioso, que ele é bem-humorado, ele não tem isso não. Não vê o pastor Cláudio Duarte, bem-humorado, conta resenha, né? A gente, aquilo é bom, que deixa o clima leve e tudo. Aí tá...
2: E bebe uma cachaça da molesta, né?
1: Tem, toma uma cachaçinha.
2: Padre Cícero lá mesmo, ele bebe uma da pé.
1: Tem. Por exemplo, padre Teobaldo do meu interior, era um padre que ele gostava de jogar um baralhozinho, um pif-paf, um carteadozinho. Aí ele distribuir a hóstia assim, ó. Que é o cara faz isso, ó. Não precisa nem pra frente, tá como um gato.
2: Ele tá doente, ele vai dormir.
1: Tá, é porque ele tá, dormir, ele tá com mal triste. Ele tá com mal triste. Pega ali um. Pega o salinho. Ei, Ferinha, tem calma. Toma um cafezinho, Ferinha, toma um cafezinho. Ei, peça aí a menina, mas um cafezinho, né?
2: Vem ali, né? A gente tem umas espadas de São Jorge, uns pinhões roxos.
3: Vou falar da igreja, a gente fala lá no Juazeiro, porque a mãe Ferinha, o quê? A tua mãe
1: é... É da igreja Nossa Senhora do Ó, não?
4: Nossa Senhora
1: dele.
2: Do Perpétuo de
1: São Conceição, Conceição.
3: Faz 25 anos que a mãe dele organiza o dinheiro da igreja pra terminar a igreja, não terminou ainda.
1: Ei,
4: e as minhas dele pra onde?
1: Ei, mas falando lá de Juazeiro, terminou. Falando disso aí, tem dois amigos meus.
3: Terminou.
1: Chica Elise e Mano Dentão. Depois de 20 anos.
3: Ela pegou o dinheiro da igreja.
1: Falando lá de Juazeiro, a gente teve lá.
3: Virou o filho todo em oferta da igreja.
1: Aí disse quando chegou lá, a gente tava lá, eu encontrei com o Ferinha, que foi fazer show no Crato. Aí passamos lá no Juazeiro, né? Que foi agora da Romaria, né? Aí saí, tinha dois amigos meus. Aí tinha dois amigos meus, que era Chica Elise e Mano Detão, morava vizinha, gente. Aí todo ano eles iam pagar promessa lá no Juazeiro do Padre Cícero. Vamos andando esse, não. Andando não, nós vamos botar feijão nos sapatos. Vixe. É pra mostrar que a gente tem fé mesmo. Menina, isso aí lá de Cachoeira do Saco. Quando eles andaram, uns 30 quilômetros. Aí quando chega, com feijão no sapato. Quando chegou lá mesmo, que chegou em Laje, no ponto de apoio, aí fica ali, sapato, não tá aguentando mais não. Tirou os sapatos assim, cheio de calo de sangue.
2: Vixe Maria.
1: Aí quando o Mano Dentão olhou e fez, oxe, e tu fez com feijão cru? O meu boteco foi cozinhado.
5: Ai, 30 anos.

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0: Mas uma pegadinha não para de ir com força, sem cuspe. É o seguinte, eu vou ligar agora.
1: Será, hein?
0: Eu vou ligar pra Rita.
1: Liga lá.
0: Ela tem as unhas muito grandes, é conhecida como pé de foice.
2: Eita, assim, Rita,
0: ela
2: ninguém grita.
3: Transando em cima da terra.
2: Transando a gato a gato.
4: Alô?
0: Alô, é a amada Dona Rita que fala comigo?
4: É, meu filho, é. Quem é você?
0: Minha amada Dona Rita, coisa boa. Dona Rita, eu tô ligando assim pra fazer uma reclamação que fizeram aqui a gente sobre um barulho que tá tendo muito alto aí na casa da senhora pela parte da noite. Confere.
4: Não, aqui não tem barulho não. Graças a Deus aqui é tranquilo, viu? Pelo menos onde eu moro aqui é maravilha. Não tem som de nada, de nada, de nada.
0: Não, mas esse barulho que tá tendo não é na casa dos outros não. É na casa da senhora.
4: Na minha casa?
0: Sim, estão reclamando que é na casa da senhora. Tem muito barulho, o som nas alturas a noite todinha.
4: Mas meu Deus... Ah, mas deve ser você que tá passando trote mesmo. Deve ser algum cara que quer fazer hora comigo, né? Diga logo quem você é, vai.
0: Ah não, Dona Rita, minha amada. É porque estão reclamando realmente, eu tô ligando pra ver se é.
4: Não, você deve estar brincando comigo. É uma pessoa que me conhece, tá brincando comigo, né? Porque eu tenho pavor a som, principalmente à noite.
0: Diz que era você que você botava som alto e ainda disse que você era pé de foice, tinha as unhas bem grandes, né?
4: Rapaz, não, você é um fela da p*** mesmo, né? Você vai pra p***, vai pro inferno. Olha, eu tenho um rastreador aqui, viu? Eu vou já mandar minha filha olhar de onde é que vem essa ligação, viu? E vou ligar agora pra polícia, viu? Você tá pensando o quê?
0: Tô pensando uma unha grande.
4: Tá pensando, você tá falando com uma pessoa de vergonha, viu? Você cria vergonha na sua cara, deixa de ligar pras casas das pessoas que tá ocupada. Você é vergonhista, viu? Fosse de você, quem foi essa pessoa que fez essa queixa? Pois diga o nome dessa pessoa aí, se você for homem.
0: Eu só digo se você deixar de ligar pra mim.
4: Gorra pra p*** que lhe pariu, filho de uma égua. E não ligue mais pra cá não, viu? Senão eu chamo já a polícia, eu mando já lhe pegar, viu, fela da p***. Mesmo, né? Sei lá pra p*** que lhe pariu, os cachorros.
0: Que deve ter de sujeira embaixo dessa tua unha.

0: Esse homem tá igual a Nininha, minha irmã, que foi lá pra São Francisco Canindé, chegou lá lotada a igreja, já foi lá no Canindé? Lá no Ceará, lá em São Francisco, chegou lá lotada, aí o padre dizia: Viva São Francisco! Ela fazia dentro da igreja: Ô, diabo! Será que é lesa? A pessoa diz: Ô, diabo, dentro da igreja. Aí sai pra.
1: O famoso caminhada é o Jean
0: de Tirano. É, de Lázaro também. O sogro de Lázaro, seu Zé. Seu Zé. A Master Boi, que é uma das maiores do Brasil, começou com seu Zé. Nelson, foi seu Zé que trouxe Nelson do interior pra Zé. Seu Zé é um cabo espetacular. Aí.
2: Foi 5-5, você vê ainda.
0: Foi. Ele vai a pé do Recife até Juazeiro do Norte, que é que ele faz todo dia. Ele já é de idade, ele anda, tipo, um exemplo, 40 quilômetros, 30 quilômetros, né? É. Aí ele marca no chão onde parou e o motorista vai dormir com ele numa cidade próxima. No outro dia começa dali e vai. Aí o que é que o motorista fez pra acabar mais rápido? Apagava.
2: Botava na frente. Ele até falou pra lá. Ele falou, vai! Ele perguntou pra lá no final de semana e fez assim, ó. Eu gastei 16 mil naquela vez, porque eu gastei 10. Eu tô muito forte. A minha fé tá muito grande. Minha fé tá aumentando.
3: Tô andando pra ligeira.
0: O motorista doido pra acabar, mas apagava o risco, fazia lá na frente.
3: 16
0: quilômetros a mais. Rapaz, ei, mas você vê, o cabo vai ali pro Juazeiro ou pra São Francisco, então tem Romaria. Além de ter muita fé do povo, tem muita história engraçada. Então tá igual a luz de Mané meia-noite, fizeram 120 plásticas na cara dela, ela ficou esticada, mas ela dorme de boca aberta, né? Porque se ela fechar a boca, abre os olhos da velha, só na esticada demais. Ei, aí eles foram. Aí foi todo mundo, sabe? Com o pai da Luísa, lá de Juazeiro. Não, lá no Juazeiro, mas saiu todo mundo ali, os romeiros com fé mesmo, com aquele chapéu de palha, né? Subindo e as velhas rezando o texto, tudo ali com fé, de cabeça baixa. Aí saíram com um andor. Aí o pai disse: Viva a Santa! Aí todo, minha Santa Beata mocinha, eu vim aqui rever meu padinho. Meu padinho fez uma viagem. Tá, elas tudo rezando o texto e ali de cabeça baixa, aquela fé, o povo com andor. Aí daqui a pouco, mas vinha aqueles que no Pernambuco tem muito, que é aqueles Toyota que eles alongam, que tem canto que chama aquilo ali de jardineira, de primeiro. Que ali leva muita gente, leva feira em cima, leva tudo. Aí, né, os toyoteiros. Aí que chama antigamente jardineira, é o padre fazia, ó, jardineira, a jardineira vinha sem freio lá de cima, e só o padre de cabeça alta viu, e ela vinha sem freio, o povo tudo de cabeça baixa, rezando, né, minha santa, ele fez, olha, jardineira, aí o povo começou, ó, jardineira, porque tava tão triste.
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0: Não para, não para de com força. É o seguinte, eu vou ligar agora.
1: Liga lá.
0: Vou ligar lá na maior audiência do Brasil. Não sei nem por ser uma cocada. Ó, diz que Ângela pega.
1: Será, hein?
0: Será, eu vou ligar pra ela, sabe? Ela vive com o dedo na frente. Ah, limpando o selão, tirando catota. Melhor que isso mesmo.
2: É a
0: própria catota. Eu vou ver que tem um processo correndo contra ela em segredo de justiça. Ela é advogado seu.
1: Você não sabe como.
0: Alô? Alô, Ângela?
3: Alô, quem tá falando?
0: É Ângela, é?
3: É.
0: Dona Ângela, quem tá falando aqui é Lupicina, advogado. É que a senhora disse que corria aí um processo, né, contra a senhora, que a senhora tava querendo se defender, já não sabia mais o que fazer. Eu tô aqui pra atender a senhora nesse processo, viu?
3: Eu não tenho um negócio com isso não, não sei disso não.
0: Pronto, agora a gente já tem intimidade, eu posso lhe chamar de minha cliente. Qual é o processo que está correndo contra a senhora?
3: Não tenho, graças a Deus, não tenho isso não.
0: Dona Ângela, eu tive acesso aos altos, né, e assim aos baixos. Aí eu vi o negócio lá, é feio, viu? A senhora está preocupada?
3: Eu não estou preocupada não, porque eu não devo nada a ninguém, graças a Deus, não tenho contra nada contra ninguém.
0: Não, mas não é contra ninguém não, o processo é contra a senhora.
3: Aí eu estou tranquilo mesmo, graças a Deus, que eu não tenho nada para devendo nada a ninguém. Eu não estou devendo nada. Aí como é que a pessoa não está tranquila? Eu estou tranquila, que a minha vida é limpa, graças a Deus. Sou de família direita.
0: Direito, mas sendo que abriram um processo contra a senhora.
3: Ah, o problema de quem abriu, né?
0: Agora, dona Ângela, minha cliente, eu não vou garantir que a gente vai ganhar esse processo, não. Agora, mesmo se a senhora perder, a senhora tem que pagar meus honorários.
3: Eu não vou pagar sem o dever. Vou nesse ano, eu boto na joga na justiça, eu vou jogar na justiça, eu vou falar com os advogados, com outras pessoas pra ver qual homem, que conversa é essa, homem, se é conversa de trancoso.
0: E por que a senhora tá desmentindo que não tem esse processo?
3: Porque eu não devo nada a ninguém, nem tenho nada, eu sou de família direita, de família limpa. Eu não devo nada disso não, viu? Isso aí não é cor nem de se botar
0: isso aí
3: pra falar com ninguém.
0: Olha, se acalme, dona Ângela. Eu entendo que a senhora tá assim nervosa, né? Porque é um processo muito caro, mas eu preciso saber todos os detalhes íntimos da senhora pra lhe defender.
3: Eu vou falar com a minha família, viu? Boto mais providência, viu?
0: Eu falo comigo, eu resolvo. Eu sou só advogado. Eu posso ler pra senhora aqui os autos, o que é que diz no processo?
3: Pode.
0: Olha, o processo que tem aqui contra a senhora, dona Ângela, é porque a senhora fica no meio da rua, cutucando a gente, tirando meleca, catota, sabe? O povo reclama.
3: É, o senhor tem a ver com o seu lugar, homem, que isso é uma coisa muito feia.
0: Eu também acho, uma mulher com dedo na venta,
1: cheiro de dedo da catota!
0: Você já parou assim no trânsito, olha pro lado, vê a pessoa que tá com dois dedos assim, dentro da frente, tá muito
1: confidente.
0: É uma coisa. Não vou ligar de novo, não vou nada. Pegou a
4: Alô?
0: Papa catota, tá aí?
4: Tá na sua cara, nas suas ventas, sem vergonha.
0: Tu limpa o salão com dedão, né?
4: Que negócio é esse aí, me diga?
0: Eu já tô com a vara de soltura, ela já pode tirar as catotas da venta.
4: A catota você bota pra p... que pariu. Vou chamar aqui o policial pra você falar com ele, seu sem vergonha, viu? Pra pôr o seu lugar.
0: Mas eu sou advogado, vocês que ligaram pra mim pra eu ajudar.
5: Tá ligando, é você que fica falando que é a gente tá ligando?
0: Se intrometa não, vai lavar a venta de papa catota.
5: Vai lavar a c... da sua mãe e da sua mulher, cachorro, corno safado.
0: Tu tá tão amarela de papa catota.
5: Vagabundo, viado da pé.
0: Tu também é papa catota?
6: Acabou a audiência no Brasil, mas segunda a gente tá de volta, se Deus quiser, esperando vocês aqui pra gente sorrir. É um K, é um B, é um O, se... Acabou-se! Oh,

A Hora do Ângelus. O anjo do Senhor anunciou a Maria, e ela concebeu do Espírito Santo. Ave Maria, cheia de graça, o Senhor é convosco. Bendita sois vós entre as mulheres, e bendito é o fruto do vosso ventre, Jesus. Santa Maria, Mãe de Deus, rogai por nós, pecadores, agora e na hora de nossa morte. Amém. Eis aqui a serva do Senhor, faça-se em mim segundo a vossa palavra. Ave Maria, cheia de graça, o Senhor é convosco. Bendita sois vós entre as mulheres, e bendito é o fruto do vosso ventre, Jesus. Santa Maria, Mãe de Deus, rogai por nós, pecadores, agora e na hora de nossa morte. Amém. E o Verbo divino se fez carne e habitou entre nós. Ave Maria, cheia de graça, o Senhor é convosco. Bendita sois vós entre as mulheres, e bendito é o fruto do vosso ventre, Jesus. Santa Maria, Mãe de Deus, rogai por nós, pecadores, agora e na hora de nossa morte. Amém. Rogai por nós, Santa Mãe de Deus, para que sejamos dignos das promessas de Cristo. Oremos. Infundi, Senhor, como vos pedimos, a vossa graça em nossas almas, para que nós, que pela anunciação do anjo, vimos ao conhecimento da encarnação de Jesus Cristo, vosso Filho, por sua paixão e morte, sejamos conduzidos à glória da ressurreição, pelo mesmo Cristo, Senhor nosso. Amém.

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4: Quer vender? Para as principais manchetes do programa de hoje. Esporte! Esporte, o Alex Santos.
5: Tarde de reapresentação dos jogadores do Esporte, visando o compromisso da próxima segunda contra o Cuiabá. Tarde também de apresentação de novos reforços para o restante da atual temporada. E tarde de confirmação. Volante Zé Lucas é jogador do Cruzeiro.
4: Náutico Leonardo Boris.
6: Presidente e comissão técnica definirão contratações após colocar ordem na casa salarial. Náutico viajando para Criciúma. Lateral esquerdo é ausência, meia ainda no DM.
4: Santa Cruz, Igor Moura.
7: Preparação finalizada para duelo de amanhã na Arena diante do Figueirense. Santa deve ter seu maior público na temporada e maior público das séries B, C e D. Técnico Christian de Souza concedeu entrevista coletiva hoje e daqui a pouco responde se momento profissional dele é seu melhor na carreira. Diretoria prometeu e cumpriu. Salários foram pagos ontem e hoje para elenco tricolor.
4: 18 horas, 10 minutos. Vai começar o show!
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0: Agora o maior desfile de notícias do rádio esportivo de Pernambuco e de todo o Brasil, aqui no Bola Rolando. E tem bola rolando para o esporte. Alô, alô, Wallace Santos.
1: Alô, alô, Edinaldo Santos. Boa noite para você, boa noite para todo mundo. Abraço a torcida rubro-negra. Ed, quando eu ouvi você falando com o Haldinei Alves ontem sobre aquela questão do alternativa A, eu vou lhe dar as opções agora. Você quer começar por qual alternativa? Alternativa A, reapresentação dos jogadores. Alternativa B, apresentação de Dudu, Teodoro e Kaique Almeida. Ou alternativa C, a negociação do Zé Lucas. Na verdade, vou colocar a alternativa D. Todas as opções acima. Você quer qual?
0: É verdade, mas eu vou ficar primeiro com a alternativa do Zé Lucas, a C.
1: Pronto, alternativa do Zé Lucas. Brincadeiras
0: mas
1: à parte.
0: Mas ficaria muito bem empregado todas as alternativas.
1: Muito bem. Então, a gente, aquela questão, na ordem dos fatores, não vai
0: não
1: alterar
0: altera
1: o produto.
0: Não.
1: Pronto, Ed, vamos fazer o seguinte. Vazou, mas aqui as informações dos dados referentes à negociação
0: tem
1: do Zé
0: tudo
1: Lucas.
0: Aí?
1: Tenho tudo aqui, viu? Mas, na verdade, ninguém fez questão de esconder, né? A negociação ainda não foi realizada oficialmente, porque só falta assinatura de contratos entre os setores jurídicos, mas...
0: Diziam antigamente, quando o preto estiver no branco.
1: No branco, exatamente.
0: Colocar o preto no branco.
1: Pronto, eu vou te passar aqui as informações total e referente à negociação envolvendo o Zé Lucas com o Cruzeiro. Inclusive, nós falamos disso há duas semanas que ele ia para a Raposa, né? O acerto foi de 25,5 milhões de reais na aquisição de 60% dos direitos econômicos do jogador. O Cruzeiro, ele adquiriu 60% dos direitos econômicos do Zé Lucas por 5 milhões de dólares, equivalente hoje a 25 milhões de reais. Sim. O Sport vai permanecer com 20% dos direitos, enquanto os outros 20% ficarão com o atleta e seu empresário. Então a negociação já está praticamente concretizada, é como você disse, faltando apenas o preto no branco para oficializar e o Sport confirmar oficialmente a saída do Zé Lucas para a equipe do Cruzeiro. Já foi até passado aqui um cronograma definido entre os clubes, onde o Sport vai receber 3 milhões de dólares, aproximadamente 15 milhões de reais, em agosto, além de duas parcelas de 1 milhão de dólares, cerca de 5 milhões de reais cada, previstas para setembro e outubro. Então vamos lá. Em agosto recebe 15 milhões.
0: Equivalente a quantos dólares?
1: Equivalente a 3 milhões de dólares. 15 milhões equivalentes a 3 milhões de dólares agora no mês de agosto, além de duas parcelas de 1 milhão de dólares, cerca de 5 milhões cada, prevista para setembro e outubro. Então, para fechar, 15 milhões em agosto, 5 milhões em setembro e 5 milhões em outubro, e a negociação estará realizada. Além dessa compensação financeira, o Sport também está acertando a chegada de mais dois jogadores do Cruzeiro: o atacante Chico da Costa e o volante Murilo. Eles serão emprestados ao Sport até o final do ano. E detalhe, com tudo pago pela equipe mineira.
0: Os salários dos caras, tudo?
1: Exatamente. Vão chegar aqui, como diria um amigo meu, de grátis, para poder ficar até o final da temporada.
0: Na verdade é uma composição.
1: É uma composição, claro, a gente fala isso, mas é tudo faz parte do pacote, né, da negociação. São dois bons jogadores. Eu estava até conversando com o Igor Moura ali, e ele estava falando justamente do Chico da Costa, que tem uma característica bem parecida, inclusive, com o do próprio Pedro Perotti. Mas aí a negociação foi concretizada e o desfecho foi positivo, né, Ed?
0: Olha, quando faz a coisa transparente, né, da forma que foi feita aí, porque os caras têm que entender no futebol que eles têm cargos públicos, sim. O clube é uma instituição privada, é. Mas ele tem responsabilidade com o seu associado. Porque o maior ativo de um clube é o seu torcedor, é o seu associado. Não precisava, né, estar fazendo aquela palhaçada toda da gestão anterior. Não, vai ser 80 milhões de reais. Ofereceram 80 milhões, ofereceram 70 milhões. A história era de 70, 80 milhões. A gente sabia que aquilo não passava de inverdades. Esse acho que está de bom tamanho. Poderia pegar um pouco mais? Poderia. Mas o futebol do Nordeste ainda não tem como rejeitar propostas desse tipo.
1: O que chamou a atenção foi que o Sport ainda ficou, né, com parte dos direitos econômicos do Zé Lucas.
0: Ficar, né?
1: Então isso é importante, isso é porque futuramente, financeiramente falando,
0: em novas transações, o Sport vai ter 20% em cima, né?
1: Exatamente. Nós sabemos que o Zé tem um potencial enorme. Ele é um jogador, realmente é uma joia do Sport. Vai para um outro grande clube, né, o eixo importante, São Paulo, Rio, Minas, a gente sabe disso. O Cruzeiro está nesse momento passando por um bom momento financeiramente falando, né? Tanto que a proposta dele foi superior à do Flamengo, tanto que não tem nem o que discutir. Quando a diretoria do Sport recebeu as propostas em mãos, já disse, não, tem que ser para Minas Gerais. Aqui, o perfil do Cruzeiro acabou colocando uma foto do presidente do Sport, Matheus Sotomayor, com o presidente do Cruzeiro, Pedro Lourenço. Já dá a entender que pelas
0: portas
1: está tudo fechado, né? Não tem nem o que realmente argumentar, tanto que os nomes dos reforços emprestados pelo Cruzeiro também já estão aí, né? A torcida do... A gente acompanhando aqui as torcidas do Sport, né? Também falando bem, e a torcida do Cruzeiro aproveitando. Ah, aproveita e traz o Barleta também, fica tranquilo, né? Deixa o Barleta por aí, cara. Já bastou o Botafogo ontem tentar levá-lo? Não, deixa o Barleta aí, o Perotti aí, e agora com o Dudu Teodoro formando aquele trio de ataques, vai ser o bicho, viu?
0: Você tá apaixonado pelo Teodoro, né, rapaz? Não, mas ele entrou bem, ele entrou direitinho no jogo.
1: Brincadeira da página, a gente tá falando
0: assim. Mas olha,
1: assim,
0: vamos torcer para que o garoto se dê bem. Esse menino tem muita personalidade. Os altos e baixos que ele apresentou em alguns jogos, mais altos do que baixos, é normal essa oscilação para um jogador de 19 anos, né?
1: 18.
0: 18 anos.
1: Feitos e completados recentemente.
0: É verdade. Para um jogador de 18 anos. E que ele realmente leve, né, todo o seu talento para estourar de vez no futebol brasileiro, explodir de vez no futebol brasileiro, no time do Cruzeiro, que é uma das maiores camisas do continente sul-americano.
1: A gente fica na torcida também, porque é um garoto de caráter, família super do
0: Exatamente.
1: Bem. A gente
0: sempre muita fica personalidade.
1: Na personalidade.
0: Rapaz, o caminho é sempre esse, não tem invenção. É você revelar bons jogadores, trabalhar a base. Pernambuco sempre foi um celeiro de jogadores, principalmente nos anos 70, nos anos 80, até os anos 90. Depois só prestava jogador que parasse no aeroporto. Se não parasse no aeroporto, não adiantava. Tinha que ser de fora. Passamos um período enorme fazendo isso, gastando o que não tinha. Por isso que o futebol pernambucano chegou na situação em que está.
1: E o Sport tem bons valores, né? A gente está percebendo que ele...
0: De vez em quando ele lança
1: Tem um atacante, o Arthur Aron, que ele é bom. O garoto tem potencial, a gente estava acompanhando algumas informações. Inclusive, ele estava no Sub-20 fazendo gols. Fez até na Copa do Brasil vários gols. E já foi solicitado a inclusão à equipe profissional. Já treina com os profissionais do Sport e já está sendo relacionado também. Ele já começou sendo relacionado pelo Márcio Goiano.
0: Mas não teve no titular ainda.
1: Ainda não. E continuou sendo relacionado pelo Dalpozo. Né? A hora dele vai chegar. Tem potencial, com certeza, e a hora dele vai chegar. E você falou também em Prata da Casa. Tem uma informação que o Augusto Pucci despertou interesse em alguns clubes. Né? Falou até fora do país. Mas o Goiás buscou informações sobre ele.
0: Foi?
1: Buscou informações. Eu acho que depois do jogo da quarta-feira, viu o potencial do Pucci, que realmente tem um baita de um potencial. E a gente vai ficar acompanhando, né? Porque inicialmente o Madison estaria fora dos planos do Sport. Mas aconteceu alguma coisa nos bastidores. Ele foi, não vou dizer reincorporado, porque nada foi dito oficialmente. Mas já voltou a ser relacionado no último jogo. Ficou no banco de reservas. Lembrando que o Sport tem um Claudinho, tem um Augusto Pucci e tem um Madison na ala direita. Então a gente fica nessa expectativa, já que o Sport também queria contratar um atacante e um volante. Tá aí, chegada do Murilo e do Chico, quem sabe para suprir justamente essa deficiência que foi pedida aí pelo técnico Gilmar Dalpozo. Confirmando, já são 6 reforços, faltando apenas 4, né? Para chegar ao número de 10.
0: A pretensão é 10 jogadores, né?
1: É.
0: Então faltam 4, exatamente isso. Que
1: bom,
0: mais?
1: Deixa eu falar um pouco da reapresentação, né? O Sport que se reapresentou hoje, depois do empate contra o Goiás. O trabalho foi realizado hoje à tarde lá no CT Rubro Negro, e o técnico Gilmar Dalpozo começando os trabalhos para o jogo de segunda, né? O jogo que tem uma pressão enorme para cima do Sport e também para cima dele. O bom é que ele vai poder contar com Marcelo Benevenuto, Marlon Douglas e o Barleta, que cumpriram suspensão automática imposta pelo terceiro cartão amarelo. A gente tentou ter informações sobre a situação do Fábio Matheus. Ele saiu machucado no jogo contra o Operário, né? Ficou de fora do jogo contra o Goiás.
0: Por isso não jogou a partida contra o Goiás.
1: Exatamente. E muito provavelmente não deve jogar segunda-feira contra o Cuiabá. A informação que nós temos é que ele ainda segue se recuperando, e como foi um intervalo tão pouco, a possibilidade maior é que ele fique de fora. O Depena, só daqui a 2 semanas que vamos voltar a ouvir a falar dele dentro do grupo do esporte, que também está se recuperando de contusão. Teve apresentação hoje do atacante Dudu Teodoro, né? Ele, inclusive na minha pergunta, eu falei para ele se ele observou a questão de redes sociais, pelo fato de ter sido bastante questionado no tocante aos gols, né? 34 partidas do Messi e só ter feito um único gol. Ele sorriu e disse que realmente ficou sabendo, mas a característica dele é totalmente diferente do que muita gente poderia classificar como atacante. Ele é mais ponta. Isso foi dito por ele. Ele gosta mais de servir do que marcar gols. Então a gente vai ter que aguardar. Realmente, nós acompanhamos um pouco tempo, né, que ele entrou em campo contra o Goiás. Ele entrou bem. E a gente sabe que ele pode, quem sabe, aí dar um retorno, já que o Marlon Douglas teve toda a oportunidade do mundo e não está conseguindo dar conta do recado, né? O Cleiton também passou a ser bem questionado também nesse quesito.
0: Pois é, vamos aguardar aí o Teodoro. Ele pelo menos começou bem, gente. Fez uma partida dentro daquilo que era possível, porque ele entrou no segundo tempo, já ali por volta dos
1: 30, já estava mais de 30.
0: Depois de
1: já.
0: 30, né? Depois de 30.
1: Tava mais 30.
0: Mas já entrou bem, e aí a gente espera que ele melhore. E se for um cara de boas assistências, que seja, né?
1: Que seja. O outro...
0: Bota o companheiro na cara do gol, que é importante.
1: É, o outro apresentado, né, oficialmente, foi o zagueiro Kaique Almeida, né? Mais centrado, mais compenetrado. Ele, que inclusive obtemos informações lá direto lá do Belém, né? Na época que ele vestia a camisa do Remo. Ele foi bastante elogiado pelos colegas de lá. E eu perguntei pro Kaique o fato dele ter deixado o Remo, que era a primeira divisão, para vir pro esporte, né? Independente de divisão. Ele disse que aceitou a proposta porque ele perdeu a vaga de titular lá no Remo. Então, como apareceu essa proposta do esporte, ele analisou e sabe da história do clube e decidiu vir para Recife, assinando contrato aí também, e já à disposição do técnico Gilmar Dalpozo, caso queira utilizá-lo. Mas vamos ouvir o Dudu Teodoro. Tem que mudar.
0: Tem que mudar esse nome.
1: Tem que chamar só de. Podemos chamar só de Dudu, né?
0: Não, Dudu Teodoro.
1: Aí tá bom. Dudu Teodoro falando na apresentação de hoje.
2: Foram 6 anos, né? 6 anos fora. Posso dizer que vai ser a minha primeira temporada só brasileiro. E o que me fez vir aqui é a grandeza do esporte, como você mesmo disse. É uma camisa pesada, é um clube que tem uma torcida apaixonante. E quando chegou a oportunidade, eu não pensei muito. Acho que costumo dizer comigo mesmo que a maior dificuldade é comigo mesmo. Sou eu contra eu, o que eu posso oferecer ao esporte, o que eu posso agregar. E é que nem eu falei, eu sou meu pior inimigo, então eu tento estar melhor cada dia para estar dando orgulho para a torcida e para a instituição.
1: Pronto, tá aí o Dudu Teodoro, que estava no México, tá pronto, segundo ele também condicionamento físico ok, se o técnico Gilmar Dalpozo quiser utilizá-lo na segunda-feira, está à disposição do treinador rubro-negro, Ed.
0: Ok? Ok. O Ale Santos destacou.
1: Sextou,
0: aqui.
1: Sextou.
0: O Ale Santos destacou aqui as notícias do Leão da Praça da Bandeira, e essa foi a sexta-feira rubro-negra, 18 horas 27 minutos.
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1: 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Auxa seguir viagem para Criciúma. Amanhã tem treinamento em Santa Catarina. E como novidade, Benjamin Borazzi teve seu nome publicado no boletim informativo diário da CBF. E eu acredito que ele não vá para como titular, e sim para opção no banco de reservas. Mesmo porque Cauã Maranhão fez 2 jogos, 2 gols, né?
2: Entrou muito bem, né, cara? A gente esperava isso pela performance que ele mostrou lá no futebol piauiense. A gente cansou de falar nele aqui. Por que é que o Náutico não traz de novo o rapaz? Traz
1: esperou,
2: logo.
1: Esperou acabar o campeonato para o Piauí. E aí ele trouxe. Outro jogador que... Daqui a pouco o técnico Hélio dos Anjos vai falar até sobre o Derek e sobre o Cauã Maranhão, que pediu para sair o ano passado. O Hélio dos Anjos era o treinador e ele foi atendido e pediu para voltar ao próprio Hélio dos Anjos. Daqui a pouco ele fala sobre isso. O Náutico continua sem Vinícius, sem Paulo Sérgio. Paulo Sérgio, eu procurei informações, está um pouco nebulosa essa questão Paulo Sérgio, Náutico e Botafogo da Paraíba. Não, mas está nebulosa. A palavra dita para mim foi está nebulosa. Não tem nada acertado. O fato é que Paulo Sérgio não faz mais planos do técnico Hélio dos Anjos. Exatamente. Dodô continua no departamento médico. Vinícius já está numa transição, mas ainda demora. E Igor Fernandes, amarelado, está fora do jogo. Aí vamos fazer uma ilação. Quem é que pode jogar na lateral esquerda? Você tem o Luiz Paulo, você tem o Matheus Vinícius. O Matheus, Matheus Ribeiro, perdão. Matheus Ribeiro. E sim, pelo que disse o técnico Hélio dos Anjos, deve ser o Matheus Ribeiro. Porque não é uma improvisação, segundo o técnico Hélio dos Anjos, que já jogou muito tempo com o Matheus Ribeiro na lateral esquerda. Então deve ser
2: é um jogador
1: o Matheus Ribeiro.
2: Não conseguiu ainda mostrar tudo, toda essa confiança, para justificar toda essa confiança de Hélio dos Anjos.
1: Realmente ele já não está fazendo boas partidas na direita. Na esquerda até que ele fez partidas razoáveis. Não comprometeu, é melhor dizer assim. Ele não comprometeu. A arbitragem fica a cargo de Yuri Elino Ferreira da Cruz, do Rio de Janeiro. O assistente 1, Daniel de Oliveira Alves Pereira, também do Rio de Janeiro. E o árbitro assistente, também do Rio de Janeiro, Hugo Filermon Soares Pinto. Tem o VAR, que é Wilbert Estevam da Silva, de São Paulo. Vamos falar outro aspecto: contratações. Hoje eu me informei com as minhas fontes, não contrata enquanto não acertar a vida financeira. Enquanto não colocar a casa em ordem, não tem contratação. Você já tem jogadores apalavrados, você já tem jogadores, eu posso dizer, até pré-contratados, mas até acertar tudo que o presidente espera acertar para a semana que vem, não tem anúncio, não tem contratação.
2: Mas não está certo isso?
1: Eu, na minha opinião, está certíssimo.
2: Claro, porque você não pode fazer contratação devendo aos jogadores, cara.
1: Fica até chato, né?
2: Você tem que pagar, atualizar.
1: Quer dizer, eu tô devendo e aí eu apareço com carro zero. Como é que pode isso?
2: Não tem condição.
1: Não tem condição.
2: Agora, isso termina se constituindo no que a gente sempre fala aqui, né? Que é exatamente o melhor contratado é pagar o salário em dia.
1: É verdade.
2: Esse é o melhor, a melhor contratação de um clube de futebol.
1: É verdade. E o técnico Hélio dos Anjos fala aqui no Bola Rolando sobre o Derek. Ele traz até uma informação curiosa, que o Derek, na verdade, quando ele foi contratado,

0: achei o jogo dele taticamente, tecnicamente brilhante. Por quê? Peso, arrastou, trocou, trocaram o lateral. Eu avisei aqui no intervalo, falei, olha, vai trocar o lateral. Porque o Derek já ultrapassou ele umas 10 vezes e eu achei ele muito, achei muito importante. E não sei se daqui a pouco também, nessa função, você tira um pouco o peso, né, de ser o centroavante, de fazer o gol, né? E o garoto, é natural, você entende? O garoto está num momento bom, tá entendendo? Eu sei, e ele sabe, a quantidade de coisa que ele tem que acrescentar, né? E aí todo mundo, ah, mas tem que jogar de qualquer jeito, tem que jogar de qualquer... Não, tem que jogar. Jogador com o estágio que ele está na temporada, ele tem que jogar. Mas isso que está acontecendo aqui com o Maranhão já aconteceu na minha vida algumas vezes. De jogador jovem, deu dar um tempo, deu criar, né? O Maranhão, no ano passado, abandonou o clube. Abandonou o clube através do empresário dele. Quem ele procurou para voltar para o clube? Fui eu. Então você tem carinho pelo jogador. Então no ano passado, quando ele abandonou, ele voltou, foi diretamente falar comigo. Porque ele me respeita, porque ele considera, porque quando ele começou a treinar no profissional, também foi comigo. Quer dizer, então, é um jogador que tomara. Ele tem ótimos fundamentos. Aquele cabeceio dele é um cabeceio que ele, em treinamento, em trabalho específico, ele faz muito bem feito. Eu só reclamei dele porque eu acho que no primeiro tempo ele podia antecipar duas jogadas, que foi as bolas que o Derek andou colocando. Eu falei para ele, olha, numa condição como aquela, esquece o segundo pau. Quebra, vai com antecipação. Tanto que as duas bolas parou no goleiro. Ele poderia ter antecipado. Mas é coisas que vai moldando. E ele me surpreendeu na sustentação. Porque ele é um atacante ainda. Ele não é um centroavante. Mas eu achei que a sustentação dele foi boa. A sustentação é o quê? É bola que ele trabalha de costas, que ele trabalha dentro do zagueiro. Eu achei que ele usou muito bem o corpo. E um momento desse, tomara que surja aí um centroavante, um atacante, fazedor de gol no Náutico. E o Náutico, desesperadamente, precisa, no final de temporada, vender alguém. Isso é importante.
1: Pronto. Aí a palavra, então, do técnico Hélio dos Anjos, Reginaldo.
2: É, agora, se o Derek era para jogar nas pontas, qual o motivo que ele insistiu tanto com ele na frente? Porque você já porque tinha o Paulo Sérgio.
1: Porque, veja só, o Paulo Sérgio... Não, você já tinha machucado, né?
2: Ele sempre foi machucado. O Paulo Sérgio sempre
1: aí, foi... Aí o Júnior Todinho não faz essa posição. É... Ou
2: você
1: seja,
2: sabia que o Júnior Todinho era centroavante?
1: É, mas veja, mas depois ele começou a descambar para a ponta direita. Veja só, eu entendo o técnico Hélio dos Anjos. Centroavante agora, centroavante, além do Paulo Sérgio estar no departamento médico, centroavante agora tem o Cauã Maranhão.
2: Sim.
1: Entendeu? E tem o Borazzi. Porque o resto era tudo improvisado. Improvisado. Então era emergência. O próprio Vinícius, que joga muito bem pela ponta esquerda, acabou sendo improvisado por duas, três vezes como centroavante e acabou jogando muito bem pela ponta direita, que para mim foi uma surpresa.
2: Mas nunca como ponta esquerda, né?
1: Ele não, ponta esquerda e ponta direita.
2: Sim, mas ele não.
1: Porque ele no Náutico.
2: Ele atuou bem quando foi improvisado como falso 9, atuou bem pela direita, mas nunca como ele joga realmente ali na esquerda, onde ele.
1: Onde ele joga é a esquerda. Exatamente. Mas ele fez grandes jogos com o Náutico pela ponta direita, se tornando o artilheiro do Náutico. E se tornando uma das peças fundamentais. Eu acredito que quando voltar o Vinícius, quando Dodô voltar em forma com o Jean Carlos, que voltou muito bem, o Náutico vai ter outra cara.
2: Olha, o Jean Carlos é que realmente é uma boa surpresa, né? Não que a gente não soubesse do potencial que ele tem. Mas olha, Jean Carlos esteve no Náutico há 4 anos, gente.
1: Pois é.
2: O tempo muda, mas ele continua
1: do
2: mesmo jeito.
1: Esse é que é o medo, né, Edinaldo?
2: Pois é.
1: Esse que é o medo. Nunca se volta da mesma forma. E tem um tempo, né? Mas ele voltou, na minha opinião, eu tô tirando pelo jogo...
2: Mais maduro.
1: Pelo último jogo, tá? Contra o Londrina. Ele voltou mais maduro e mais aguerrido. Porque o Jean Carlos não era tão aguerrido, ele era mais jogador de bola no pé.
2: E tecnicamente continua a mesma coisa.
1: E ele, contra o Londrina, ele saiu completamente sujo de lama porque ele brigou, ele lutou.

0: Ele realmente foi para a guerra.
1: Ok, ó, Boris.
0: Ok, querido.
1: Pronto, torcedor Alvirrubra, acaba de acompanhar aqui na Rádio Jornal, no Balanço de Notícias, a sexta-feira, Alvirrubra. São 18, dentro do Bola Rolando, aqui na Rádio Jornal, são 18h40 agora.
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10: Praticamente duas semanas, né? O Santa volta a campo e depois do jogo de amanhã vai ter mais duas semanas até o jogo contra o Botafogo na Paraíba, porque o primeiro fim de semana de agosto a CBF tirou Série B, Série C, Série D, tudo para a Copa do Brasil, fase de oitavas de final. Uhum. Mais tempo para trabalho, o Christian de Souza hoje falou que não conseguiu trabalhar tanto na semana passada por causa da folga dada, um dia a mais, né, para os jogadores, mas conseguiu trabalhar bastante essa semana, perdeu dois atletas e a tendência é de que o Santa não mude muito sua estrutura em relação ao jogo do Barra, porque todo mundo aqui elogiou, ele sabe que o time foi muito bem. Uma mudança obrigatória vai acontecer, que é a entrada do Thiago Marques no lugar do Quirino, que é novo reforço do Caxias. E a dúvida que a gente tem é do Edson Miranda, se ele vai voltar à titularidade ou se permanece com o Matheus Vinícius na esquerda, o William Alves por dentro, Eurico pela direita. Mas 25 mil ingressos já vendidos antecipadamente. O Santa acabou de anunciar duas coisas. A primeira, a venda de 25 mil ingressos, ainda tem o restante da noite. Setores superiores, né? Anel superior da arena ainda à venda. Uhum. Valores promocionais, inclusive, para os três últimos jogos do Santa em casa, nessa primeira fase. E o Santa também anunciou, que a gente já vem divulgando desde ontem com o Boris, hoje com o Boris, mais cedo também comigo, depois da coletiva do Christian. Ontem, moradia paga. O Santa agora deve duas moradias, eram três. E hoje já saiu o salário de carteira e de imagem para os jogadores. Tinha um acordo, uma promessa, melhor dizendo, da diretoria do Bruno Rodrigues, de que ele iria tentar um valor grande o bastante para quitar, não em retalho, mas na lapada, carteira e imagem. Uhum. E quando eu falei com ele, ele estava super aliviado no telefone, porque ele conseguiu esses valores da moradia de ontem e hoje foi pago um salário de CLT, um salário de imagem. Agora o Santa não deve nada CLT para jogadores, a comissão técnica. O Santa está em dia, carteira, salário carteira. Uhum. O Santa tem duas imagens em atraso com o elenco e dois auxílios moradia. É isso que o Santa deve hoje. Claro, é bom lembrar sempre que o Santa ainda não quitou 13º e férias 2025 para os remanescentes.
11: Deixa eu aproveitar antes da gente seguir para mandar um abraço aqui para o nosso Tony Petter, o Toninho também. Ouvintes assíduos aqui da Rádio Jornal. Grande abraço, amigos. Bom fim de semana. Agora, que alívio, né, rapaz? A gente vê. Claro que não pagou tudo, ficou uma laminha aí para se pagar, mas já há um avanço, né?
10: Nossa.
11: E sem dúvida uma confiança no resultado da bilheteria desse jogo, né?
10: E outra coisa importante é a confiança do elenco com a diretoria. Porque foi prometido, foi acordado e cumprido. Ao contrário do Figueirense. O Figueirense esperava viajar com pelo menos um salário quitado. E pelas informações de bastidores lá de Floripa, os jogadores viajaram sem receber salário. Então é um Santa, pelo menos nessa situação orçamentária, financeira, um Santa mais aliviado com os seus jogadores. Um grande público. Eu acho que você vai, na segunda-feira, você vai chegar aqui e falar.
11: Eu estou acreditando nessa história de 30 mil.
10: Eu estava olhando a previsão aqui em off, a gente estava conversando, eu fui olhar a previsão. Previsão não é de chuva. Vai ter torcedor que ainda não está com ingresso, vai olhar, opa, valor promocional, dá para ir e vai. Tem essa informação que sempre motiva um pouco o torcedor, aquele torcedor com os dois pés para trás, né? Não sei, está devendo, posso ir lá e acontecer o que aconteceu com o Ipiranga. Só que tem essa questão do salário pago. Já tem torcedor que se motiva. Então, eu ainda estou naquela de 27, 28. Torcendo que você acerte os 30 mil.
11: Os 30 mil. Mas olha, o próprio torcedor sabe que esse pagamento que aconteceu é a confiança também em você, torcedor. Porque a diretoria de Santa Cruz deve estar confiante nesse grande público, que já está de bom tamanho pela situação atual. Já está de bom tamanho, mas pode chegar ainda a 30 mil torcedores, ainda estou acreditando nisso. E o torcedor do Santa, com o qual a gente não pode duvidar, quando ele quer ir mesmo, amigo, não segura que ele está lá, não segura que ele está lá.
10: Pois é, e o Santa está entregando não só resultado, né? Resultado pois e é. Desempenho, é
11: e
10: isso.
11: E a gente cobra sempre, né? Vamos lá, pessoal, vamos ganhar e vamos convencer um pouquinho para pensar no futuro mais promissor.
10: Exatamente.
11: Já está podendo fazer isso.
10: Já, e está praticamente consolidada a classificação, né? Torcedor já sabe que vai ver o time e vai olhar provavelmente um candidato a acesso no quadrangular final da Série C do Campeonato Brasileiro. Já falei sobre o Santa, rapidinho antes da gente chamar o Christian de Souza aqui no Bola Rolando, sobre o Figueirense. Figueirense é 16º colocado, uma camisa tradicional da Série C, mas que faz muito tempo que não entra como protagonista por conta também desses problemas financeiros. Uhum. Depois que o Figueirense ganhou em sequência de Paysandu em Florianópolis, do Floresta em Horizonte, ele não ganhou mais. São 4 jogos que o Figueirense não ganha. 0-0 com o Ituano em Itu, 1-1 com o Guarani em Floripa, perdeu 3-1 para o Brusque em Brusque e vem de um empate com Volta Redonda em 0-0. Por conta dos problemas financeiros, o Figueirense perdeu o volante Jean Mangabeira, aquele mesmo que jogou no Náutico, pediu para sair para acertar com o futebol asiático, e o Figueirense não vai contar com o lateral esquerdo titular, o Arthur Henrique. Fica a dúvida, quem é que vai assumir a lateral esquerda, já que o Figueirense não tem nenhum reserva imediato do Arthur Henrique. Os jogadores mais conhecidos do Figueirense, o Figueirense tem uma boa dupla de zaga, tem um bom lateral direito, eu gosto do Léo Maia, que quase saiu, mas ficou. Mas o ataque do Figueirense tem Zé Carlos, que já trabalhou com o Christian chegou a falar do Zé Carlos. Tem o Igor Bolt, que jogou no Náutico no ano passado, né? Fez parte do elenco que subiu. E sabe quem é titular no Figueirense, Edinaldo?
11: Sim.
10: Emerson Galego.
11: É mesmo?
10: É, passou.
11: Jogou no Santa Cruz, né?
10: Passou no Petrolina, no Santa Cruz.
11: Petrolina, Santa Cruz, é verdade.
10: É aquela coisa, né? Não dá espaço pra ele correr, mas se deixar ele pensar, provavelmente...
11: Tem esse detalhe.
10: Se deixar o Emerson Galego pensar e o Santa leva vantagem. Bom, vamos escutar o Christian Souza, o técnico do Santa, falando sobre o momento dele profissional. Porque a temporada do Christian, que vinha de várias temporadas mudando de clube o tempo todo, o Christian de Souza, ele era líder no Amazonas, antes de deixar o Amazonas e vir pro Santa. E agora no Santa, em 9 jogos, ganhou 6, empatou 2 e perdeu só 1. E eu perguntei pro Christian hoje na entrevista coletiva. Ele vê o atual momento, ele praticamente sendo unanimidade em uma torcida gigante, que é do Santa Cruz. É o melhor momento da carreira dele? Ele está vivendo o momento mais especial da sua vida profissional? Vamos ouvir o que ele me respondeu.
12: Eu não tenho essa preocupação, sabe? Não é isso que me norteia. Eu sou muito cético, muito focado, muito firme. Já tive outros momentos, já conquistei títulos, já participei de acessos. Mas eu não me deixo levar pelas artimanhas, né, as armadilhas do futebol. Eu não me deixo levar. Eu sei que se a gente não ganhar o jogo, isso aí acaba muito rápido. Então eu não me empolgo com isso. Eu já sou bastante experimentado, já perdi bastante, já passei por momentos difíceis, mas com momentos bons também. Então eu estou no processo. Né? Estou chegando num clube que está precisando também, né, dessa energia boa, está precisando de voltar para uma divisão maior, está precisando voltar a ser protagonista. Então a gente está no processo, nós estamos conseguindo recuperar, nós vemos uma sequência interessante, como você falou, eu concordo contigo, nosso desempenho ele vem melhorando jogo a jogo, eu ainda acho que a gente está longe ainda do ideal para poder brigar pelo acesso, eu acredito que a gente precisa melhorar, evoluir, mas a gente já tem uma cara, hoje já tem uma identidade, o difícil também é manter isso, tá? Então, passo a passo, jogo a jogo, oportunizando a maioria dos jogadores, deixando eles sempre alertas, prontos, porque podem ir para o jogo ou entrarem durante as partidas. Então é essa a nossa preocupação, tá? Não deixar que nada externo nos atrapalhe, né? Então pode ter certeza que o desafio ele é diário, né? Mas a gente está encontrando um grupo que está comprando a ideia, ele está muito focado, ele está concentrado. Então a gente acredita que esse jogo do Figueirense, ele é um jogo para a gente manter, né, esse bom desempenho, seguir na nossa evolução, mas sabendo, e o nosso torcedor que me escuta pode ter certeza, nós vamos enfrentar um adversário bem organizado, um adversário que a gente conhece bem e que vai nos trazer muita dificuldade dentro de casa.
10: Pronto, aí então o Christian de Souza, amanhã 5 da tarde, Santa Figueirense, Santa vencendo vai a 27 pontos na conta do Christian com 29 hoje a pontuação mágica de classificação.

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1: Em Brasília, 19 horas.
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2: Olá, boa noite.
1: Boa noite para você que nos acompanha em todo o país.
2: Sexta-feira, 24 de julho de 2026.
1: E vamos aos destaques do dia.
2: Atenção, entregadores e mototaxistas.
1: A partir de segunda-feira, você pode negociar um novo veículo com juros mais em conta. Pablo Mundim.
3: O programa permite financiar um veículo zero quilômetro, como bicicleta elétrica, ciclomotor, motoneta, moto elétrica ou moto flex.
2: Proteção de mulheres na internet e enfrentamento da violência no ambiente digital.
1: Plataformas devem retirar em até 2 horas conteúdo íntimo não autorizado.
2: E está proibido o uso de inteligência artificial para criar imagens íntimas falsas.
1: É o que prevê o decreto que entrou em vigor esta semana, Luana Karen.
4: A norma engloba crimes e outros atos ilícitos praticados com o uso da internet que provoquem sofrimento físico, psicológico, sexual, político ou econômico.
2: E sancionada a lei que autoriza o uso do spray de pimenta para autodefesa por mulheres acima de 18 anos. Raquel Mariano.
5: O aerossol deverá ser de uso individual, intransferível e não poderá conter substância letal ou que cause intoxicação permanente.
1: Hoje, na apresentação da Voz do Brasil, eu, Helen Bernardes e Luciana Vasconcelos.
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1: Atenção, mototaxistas, motofretistas e entregadores de aplicativos habilitados no programa Move Brasil.
2: O início das operações da linha de crédito nos bancos para a compra de novos veículos começa na próxima segunda-feira, dia 27 de julho.
1: Nesta fase, a liberação do financiamento dependerá da análise feita pelas instituições financeiras.
6: Os trabalhadores que usam motocicletas e bicicletas como instrumento de trabalho terão um pouco mais de tempo para dar início à segunda fase da linha de financiamento do programa Move Brasil. As operações, que começariam em 13 de julho, foram adiadas para o dia 27 para a conclusão de testes tecnológicos e operacionais entre os sistemas dos bancos e do programa, explica o Alice Moreira, secretário de Desenvolvimento Industrial, Inovação, Comércio e Serviços.
7: Nós fizemos uma prorrogação do programa para que isso estivesse garantido. Por quê? Porque com o fundo garantidor, não significa dizer que o trabalhador com problema de inadimplência, por exemplo, vai ter acesso a esse crédito. Mas melhora, por exemplo, a pontuação, as condições de score dos trabalhadores para ter acesso ao crédito.
6: A linha de crédito é destinada a entregadores ciclistas e motociclistas, motofretistas e mototaxistas. Tanto os que trabalham por aplicativos, quanto os que têm vínculo formal de emprego. O programa permite financiar um veículo zero quilômetro, como bicicleta elétrica, ciclomotor, motoneta, moto elétrica ou moto flex. A contratação do financiamento continua dependendo da análise de crédito feita pela instituição financeira. O financiamento tem prazo de até 48 meses para pagamento e carência de 2 meses. As operações contam com parte da cobertura do Fundo Garantidor de Operações, o FGO, como destaca o secretário de Desenvolvimento Industrial, Inovação, Comércio e Serviços, o Alice Moreira.
7: A utilização do fundo garantidor vai mitigar o risco de crédito. Então a gente vai ter uma cobertura de 50% da receita e 100% da operação. Com Banco do Brasil e Caixa Econômica operando essas linhas de crédito, assim como outros bancos que se habilitarão ao programa. A taxa de juros para os homens é de 12,5% ao ano. A taxa de juros para as mulheres é de 11,5% ao ano.
6: Aqueles que não se habilitaram ainda podem fazer a solicitação, mas precisam cumprir alguns requisitos. É preciso ter CNH categoria A, estar cadastrado em aplicativos de transporte ou entrega há pelo menos 6 meses, com no mínimo 100 corridas ou entregas feitas, ou trabalhar com carteira assinada há pelo menos 6 meses. Em seguida, o trabalhador deve acessar o endereço movebrasil.sistema.gov.br e fazer a inscrição utilizando a conta Gov. Em até 5 dias úteis, o sistema informa se a solicitação atende aos critérios do programa. Com isso, os trabalhadores com participação confirmada poderão procurar a Caixa Econômica Federal, o Banco do Brasil ou outras instituições financeiras habilitadas para facilitar o crédito. Reportagem Pablo Mudim.
2: Após a divulgação de 2 taxas adicionais impostas pelos Estados Unidos a produtos brasileiros, o governo informou como isso afeta o país.
1: Levantamento feito pelo Ministério do Desenvolvimento, Indústria, Comércio e Serviços apontou que 52,7% das exportações brasileiras para os Estados Unidos não estão alcançadas pelas sobretaxas.
2: Nessa categoria estão, por exemplo, café, carnes, ferro fundido, aeronaves, suco de laranja, frutas, vários produtos químicos e a maior parte das exportações de celulose.
1: De acordo com o Ministério, com base no comércio bilateral de 2024, estima-se que aproximadamente 23,1% das exportações ao país norte-americano estejam sujeitas às novas sobretaxas.
2: Agora é lei. Mulheres poderão usar aerossol de extratos vegetais, conhecido como spray de pimenta, para autodefesa.
1: A norma foi publicada hoje no Diário Oficial.
5: Foi sancionada nesta sexta-feira a lei que autoriza em todo o país a comercialização, a aquisição e a posse de aerossol de extratos vegetais, conhecido como spray de pimenta, para a autodefesa das mulheres. Para comprar o produto, elas terão que cumprir algumas exigências, como ter idade mínima de 18 anos, apresentar documento com foto e o comprovante de residência e declarar que não possui condenação por crime doloso com violência ou grave ameaça. O dispositivo pode ter capacidade máxima de 50 ml e pode ser usado apenas para repelir agressão injusta, atual ou iminente. Ele é classificado como um instrumento de menor potencial ofensivo e deve ser composto por extratos vegetais regulamentados pela Anvisa. O aerossol deverá ser de uso individual, intransferível e não poderá conter substância letal ou que cause intoxicação permanente. A comercialização será fiscalizada pelo Poder Executivo e os comerciantes deverão manter o registro das vendas por 5 anos e orientar as compradoras sobre o uso correto do equipamento. A nova legislação ainda cria o Programa Nacional de Capacitação em Defesa Pessoal e Uso de Instrumentos de Menor Potencial Ofensivo para Mulheres. A ideia é oferecer orientações sobre legítima defesa e ações de combate à violência doméstica. Raquel Mariano, para a Voz do Brasil.
2: E já estão em vigor novas regras para proteger as mulheres do ambiente digital.
1: O decreto publicado nesta semana estabelece diretrizes para prevenir e combater os crimes cometidos ou facilitados pelo uso de tecnologias, incluindo conteúdos manipulados por inteligência artificial.
2: Confira agora na reportagem de Luana Karen.
8: A violência contra mulheres não conhece limites físicos e, cada vez mais, as agressões se espalham pelas redes sociais, aplicativos de mensagens e outras plataformas digitais. Para enfrentar esse cenário, entraram em vigor novas regras que reforçam a proteção das mulheres no ambiente digital e estabelecem responsabilidades para as plataformas de internet, como destaca a ministra das Mulheres, Márcia Lopes.
9: Toda vez que uma mulher se sentir ofendida, humilhada, com exposição de conteúdos íntimos não consentidos, ela imediatamente denuncia para a plataforma e a plataforma tem 2 horas para a remoção desses conteúdos. Caso contrário, responderá com multa, com outros tipos de controle pela Agência Nacional de Proteção de Dados do Ministério da Justiça.
8: O decreto define o que é violência contra a mulher em ambiente digital. A norma engloba crimes e outros atos ilícitos praticados com o uso da internet e de tecnologias digitais, que provoquem sofrimento físico, psicológico, sexual, político ou econômico. A delegada-chefe adjunta da Delegacia Especial de Atendimento à Mulher, de Brasília, Mariana Almeida, destaca que grande parte das vítimas são crianças e adolescentes.
10: Muitos desses casos têm acontecido com adolescentes, principalmente ali na faixa iniciando ali dos 10, 11 anos de idade, que é o que, quando a gente acredita que elas passam a ter um acesso ao celular um pouco mais livre, né? E aí a gente vê, infelizmente, esses casos em que essas meninas são cooptadas através desses, até mesmo de chats de jogos, né?
8: Uma das principais mudanças trazidas pelo decreto é a obrigação das plataformas digitais de agir com rapidez. Nos casos de divulgação de imagens ou vídeos íntimos sem autorização, o conteúdo deverá ser retirado do ar em até 2 horas após a notificação. As empresas terão ainda que oferecer canais gratuitos e de fácil acesso para denúncias, acompanhar cada caso e divulgar informações sobre a Central de Atendimento à Mulher, o Ligue 180. A delegada-chefe adjunta Mariana Almeida destaca que muitas vezes, por estar atrás de uma tela, o criminoso acredita que pode sair impune.
10: A internet, ela deixa rastro. Então, nós temos, sim, meios, nós temos mecanismos de, através desses rastros, né, que são deixados ali, é possível, sim, responsabilizar esses agressores que tentam ali se valer desse anonimato para praticar esses crimes contra as mulheres.
8: O decreto também trata de um problema cada vez mais comum, o uso da inteligência artificial para criar imagens ou vídeos falsos de nudez ou conteúdo sexual envolvendo mulheres. As plataformas deverão adotar mecanismos para identificar e bloquear esse tipo de solicitação. Outra novidade é a determinação para reduzir o alcance de ataques coordenados contra mulheres nas redes sociais, especialmente quando envolvem mulheres que exercem funções públicas ou têm grande exposição profissional, como jornalistas. A fiscalização ficará a cargo da Autoridade Nacional de Proteção de Dados. Casos de violência contra a mulher podem ser denunciados pelo Ligue 180, que funciona gratuitamente 24 horas por dia. Violações de direitos humanos também podem ser comunicadas pelo Disque 100. Reportagem Luana Karen.
1: Atualmente, a maior parte dos serviços públicos podem ser encontrados pela internet usando a conta GovBR.
2: Mais de 177 milhões de pessoas usam o GovBR e são mais de 13 mil serviços públicos digitais disponíveis.
1: O repórter Carlos Oliveira fala quais cuidados que temos que ter com a conta. Vamos ouvir.
11: O primeiro cuidado que você precisa ter com a conta GovBR é guardar a sua senha com o mais absoluto sigilo. Nunca compartilhe com ninguém. Tenha o mesmo rigor que você tem com a senha do seu banco. Outra coisa importante é aumentar o nível da sua conta GovBR para ouro, caso ainda não seja. Aí você pode fazer o reconhecimento facial, o que torna a identificação ainda mais segura contra possíveis fraudes. Habilite também a verificação em 2 etapas. Com isso, toda vez que você entrar no GovBR, colocar o seu CPF e senha, o aplicativo GovBR vai gerar um código. Só depois que digitar esse código é que você terá acesso à plataforma. A verificação em 2 etapas vai funcionar se você tiver a conta GovBR de nível prata ou ouro. Você ainda pode fazer a gestão dos dispositivos que acessam sua conta GovBR. Essa ferramenta permite o monitoramento de quais aparelhos e em que locais a sua conta foi acessada pela última vez. E o histórico da conta GovBR, do mesmo jeito, mostra todos os acessos, além dos atendimentos feitos na plataforma. Mais de 177 milhões de pessoas usam o GovBR e são mais de 13 mil serviços públicos digitais disponíveis. A plataforma abrange serviços federais, estaduais e municipais. Segundo o diretor do Departamento de Identidade Digital da Secretaria de Governo Digital do Ministério da Gestão, Hudson Mesquita, este ambiente do GovBR é seguro.
12: Não há registros de invasões ou de vazamento de dados na plataforma GovBR. O sistema possui diversas tecnologias e processos de monitoramento que garantem a segurança dos ambientes tecnológicos e a privacidade das pessoas.
11: Para saber como aumentar o nível de sua conta, fazer a verificação em 2 etapas, habilitar a gestão de dispositivos, ver como baixar o aplicativo GovBR e tirar qualquer dúvida sobre a plataforma, acesse o site gov.br/conta. Também existem unidades de atendimento presencial do GovBR. Para saber se tem uma perto de você, acesse o site gov.br/presencial. Reportagem Carlos Oliveira.
2: Lidar com dinheiro não precisa ser um bicho de sete cabeças. E o aprendizado pode começar bem cedo na própria escola.
1: Para ajudar o ensino dentro das salas de aula, as secretarias de educação podem contar com material de apoio do FNDE. Saiba mais com Diego Freitas.
13: Secretarias estaduais e municipais de educação já podem acessar os materiais do projeto Educação Fiscal, Cidadania e Controle Social nas Escolas. Os conteúdos estão disponíveis no portal do Fundo Nacional de Desenvolvimento da Educação, FNDE. Os materiais podem ser utilizados em disciplinas, projetos pedagógicos locais e atividades de educação integral, observadas as definições de cada sistema de ensino. Segundo o Ministério da Educação, a proposta é apoiar o trabalho das redes da educação básica com conteúdos voltados à educação fiscal, ao orçamento público, à transparência e ao controle social. Os recursos pedagógicos e as informações sobre a adesão podem ser consultados na página do projeto, disponível em gov.br/FNDE. A adesão é voluntária. Diego Freitas, para a Voz do Brasil.
2: Termina amanhã, dia 25, o prazo para o envio de contribuições sobre a educação bilíngue de surdos no país.
1: As contribuições serão usadas para consolidar as diretrizes nacionais desta modalidade, para um ensino mais inclusivo e de maior qualidade.
14: Podem participar professores, gestores, profissionais da educação e qualquer cidadão interessado no tema. O professor universitário Emiliano Aquino, que é também pai e sobrinho de surdos, destaca a importância da participação da sociedade em torno deste tema.
15: Essas opiniões da sociedade constituem uma das fontes que ajudam os conselheiros a pensarem e a deliberarem. É absolutamente fundamental para que a modalidade possa ter consequências nos sistemas de ensino, nas escolas.
14: A consulta pública vai embasar a elaboração das diretrizes curriculares nacionais da educação bilíngue de surdos, um norte para estados e municípios na expansão e na consolidação dessa modalidade de ensino. Alguns dos pontos abordados pelo documento são o uso da língua brasileira de sinais nas escolas, o ensino do português escrito como segunda língua, a formação de professores bilíngues e a produção de materiais didáticos específicos para estudantes surdos. Para contribuir, basta acessar a plataforma brasilparticipativo.presidencia.gov.br. Reportagem Thaís Antônio.
2: E você pode aprender inglês e espanhol pela internet na plataforma MEC Idiomas.
1: A ferramenta é voltada à aprendizagem do nível básico ao avançado.
2: Saiba como se inscrever com Thaísa Vitória.
16: Uma plataforma gratuita para estudantes iniciarem ou complementarem o aprendizado em línguas estrangeiras. Esse é o objetivo do MEC Idiomas, que oferece cursos de inglês e espanhol por meio do portal mecidiomas.mec.gov.br ou de aplicativo. Para acessar a ferramenta, é necessário fazer login com uma conta gov.br. O usuário deve escolher o idioma que quer aprender. Em seguida, pode realizar o teste de proficiência disponível, que avalia o grau de conhecimento, ou iniciar diretamente pelo nível básico. Depois, é só começar as aulas, realizar os exercícios propostos e avançar pelas unidades do curso. As aulas são organizadas em 6 níveis de aprendizado. Cada um deles reúne de 4 a 6 módulos, contendo entre 10 e 15 aulas. No total, estão disponíveis cerca de 800 aulas. Ao concluir um nível, o estudante recebe um certificado. Thaísa Vitória para a Voz do Brasil.
1: As férias de julho estão na reta final e o fim de semana promete ser de praias, piscinas, rios e lagos para crianças e adolescentes.
2: Mas, para garantir que a diversão não vire tragédia, a atenção com os pequenos precisa ser redobrada.
1: É amanhã, dia 25 de julho, é o Dia Mundial de Prevenção do Afogamento, uma data que reforça cuidados simples e que podem salvar vidas.
2: E a repórter Graziele Bezerra mostra o que pais e responsáveis devem fazer para proteger a garotada.
17: A babá Cassiane de Freitas aproveitou os últimos dias de férias para levar a filha Ruth Esther, de 8 anos, para brincar e nadar no Lago Paranoá, em Brasília. Mas em nenhum momento da brincadeira desviou a atenção da menina. Era um olho na cria e o outro também.
18: E até bastante atenção, né? Porque criança cega a gente. Eu tenho muito medo também, por isso que eu deixo ela só no raso mesmo, porque a água é traiçoeira, né?
17: Nadar no lago é uma das brincadeiras preferidas da Ruth, que está sempre atenta para evitar acidentes na água.
19: Eu brinco de peixe, porque eu amo nadar. Eu tomo cuidado para mim não afogar, porque eu sou inteligente.
17: O Davi Lucas, de 13 anos, também aproveitou os últimos dias de férias na água, mas tudo com muita atenção e cuidado.
20: Eu sei nadar, mas não sou aquela pessoa que nada muito bem. E aí, de vez em quando, eu uso boia. Mas como aqui eu estava com meu pai, né? Ele estava tendo atenção e me olhando.
17: Dados do Ministério da Saúde apontam que dos cerca de 72 mil afogamentos ocorridos no Brasil entre 2010 e 2023, mais de 13 mil foram de crianças e adolescentes de 0 a 14 anos. Para os pequenos, entre 1 e 4 anos, essa é a segunda maior causa de mortes acidentais no país. E o afogamento em águas naturais, como rios e lagos, foi o mais frequente. Segundo o sargento Flávio Rosa, do Grupo de Operações Aquáticas do Corpo de Bombeiros do Distrito Federal, existem cuidados que precisam ser adotados para evitar que a diversão seja substituída por tragédia.
21: Em afogamento, a gente fala que água no umbigo é sinal de perigo. Uma criança deve estar a um braço de distância do adulto responsável. A responsabilidade sobre a criança é do próprio responsável e não delegar isso jamais. Existe um tipo de boia que é mais eficaz, que é ela que vai no tórax da criança e vai nos braços. Mesmo com equipamento, a criança deve estar sob observação.
17: Para os adultos, o alerta do sargento é: se beber, não mergulhe.
21: Mais de 70% dos afogamentos têm influência da bebida alcoólica. Bebeu, interessante que não entre na água.
17: O Brasil tem uma política nacional de redução da morbimortalidade por acidentes e violências. O plano estabelece diretrizes para prevenir mortes e ferimentos causados por acidentes no país. Entre as diretrizes dessa política está a promoção de práticas e comportamentos seguros e saudáveis para evitar que os afogamentos acabem em morte ou lesões físicas, como explica a médica do Hospital Universitário de Brasília, Thaís Mendonça Barbosa.
22: É importante que a gente determine quem é o guardião da vez, né? Quem que vai cuidar daquelas crianças que estão próximas à água e que essa pessoa tenha atenção total naquilo. Claro que saber nadar diminui o risco, mas a gente tem que lembrar que ele não elimina, né? Brincadeiras na água, essa criança pode engolir a água, ela pode bater a cabeça num salto. Por isso que mesmo crianças que sabem nadar precisam estar sob supervisão e a gente lembrar que tudo acontece em questão de segundos, né?
17: O socorro imediato pode salvar vidas em caso de afogamentos. As ocorrências devem ser comunicadas ao SAMU no 192 ou aos bombeiros no número 193. Reportagem Graziele Bezerra.
1: E hoje, sexta-feira, Luciana, tem dica para o final de semana. Que tal assistir de casa um filme brasileiro?
23: Acho uma ótima ideia, Ellen. E a dica que quem vai dar sou eu. É a plataforma pública de streaming Tela Brasil, que tem mais de 550 opções de produções.
1: É, além de produções infantis, tem alguns indicados ao Oscar, como O Que É Isso, Companheiro? E clássicos como Deus e o Diabo na Terra do Sol, de Glauber Rocha.
24: A produção nacional de cinema está disponível a qualquer pessoa, em qualquer lugar, na palma da mão. É o Tela Brasil, primeira plataforma pública de streaming do audiovisual brasileiro. São filmes premiados, documentários, produções infantis, obras musicais e animações, entre mais de 550 títulos no catálogo. E o acesso é gratuito. Basta usar a conta gov.br. A plataforma apresenta ainda filmes brasileiros indicados ao Oscar, entre eles O Quatrilho, de Fábio Barreto, e O Que É Isso, Companheiro, de Bruno Barreto, além de sucessos de bilheteria como Carandiru, de Hector Babenco, e Olga, de Jaime Monjardim. Também estão disponíveis clássicos do cinema brasileiro, como Deus e o Diabo na Terra do Sol, de Glauber Rocha, e A Hora da Estrela, de Suzana Amaral. Mais de 300 obras oferecem recursos como legendas descritivas, audiodescrição e tradução em libras. O aplicativo Tela Brasil está disponível para celulares e tablets com sistemas Android e iOS e na versão para computadores no endereço telabrasil.cultura.gov.br. Daniele Popov para A Voz do Brasil.
23: Mas a gente agências do INSS terão mais de 13 mil vagas de atendimento nesse fim de semana em todas as regiões do país.
1: Os atendimentos serão destinados à realização de perícias médicas e avaliações sociais, etapas obrigatórias para concessão de benefícios.
23: Para ser atendido, o cidadão precisa agendar pelo site ou aplicativo Meu INSS, ou então pelo telefone na central 135.
1: E essas foram as notícias do Governo Federal.
23: Uma realização da Secretaria de Comunicação Social da Presidência da República.
1: Com produção da empresa Brasil de Comunicação.
23: Fique agora com as notícias do Poder Judiciário e do Congresso Nacional. Boa noite e um bom fim de semana.
1: Boa noite e até segunda-feira.
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4: No Tribunal Constitucional de Portugal, o presidente do STF defende criação de rede de cortes constitucionais em defesa da independência judicial.
6: Para o STJ, é assédio de consumo a visita não solicitada a idosos para oferecer empréstimo consignado.
4: Tribunal Superior do Trabalho apoia a campanha de combate ao tráfico de crianças e adolescentes pela internet.
6: Boa noite, eu sou Marcela Luiz.
4: E eu sou Walter Lima.
6: O presidente do Supremo Tribunal Federal, ministro Edson Fachin, defendeu nesta sexta-feira, em Lisboa, a criação de uma rede de cortes constitucionais da América Latina, do Caribe e da Península Ibérica.
4: A proposta foi apresentada durante uma visita institucional ao Tribunal Constitucional de Portugal, com o objetivo de fortalecer a cooperação entre os tribunais na defesa da democracia, do Estado de Direito e da independência do Judiciário. Marcelo de la Libera.
7: O presidente do Supremo fez um balanço da agenda de sexta-feira em Portugal e destacou os avanços nas relações entre as instituições de justiça dos países de língua portuguesa.
25: Tivemos dois encontros muito produtivos. O primeiro com o Conselho Superior da Magistratura de Portugal, no qual discutimos integrações institucionais muito importantes. O segundo encontro que tivemos foi com o senhor presidente do Tribunal Constitucional Português e nós levamos a ele a nossa preocupação para criar e desenvolver uma rede na comunidade dos países de língua portuguesa de defesa da autonomia e da independência judicial.
7: Durante a agenda, também foi anunciada a primeira edição do curso Justiça 4.0. A formação será realizada em novembro no Supremo Tribunal Federal e reunirá representantes da comunidade dos países de língua portuguesa.
6: Para o STJ, é assédio de consumo a visita domiciliar de correspondentes bancários a aposentados e pensionistas do INSS sem solicitação para oferecer empréstimos consignados.
4: Essa prática é proibida pelo Código de Defesa do Consumidor. Fátima Uchoa.
26: O Ministério Público do Maranhão ajuizou ação civil pública após denúncias de assédio de consumo em Timbiras. A terceira turma do STJ manteve a decisão da Justiça Maranhense, que condenou instituições financeiras a não realizarem visitas à casa de idosos para oferecer empréstimos consignados quando o serviço não tiver sido solicitado. Segundo a ministra relatora Nancy Andrighi, considerando a hipervulnerabilidade do idoso, a visita domiciliar não solicitada reduz drasticamente a margem de reflexão, pressionando a aceitação imediata do serviço.
6: Tribunal Superior do Trabalho apoia campanha de combate ao tráfico de crianças e adolescentes pela internet.
4: Este ano, a iniciativa foca na conscientização sobre os riscos das redes sociais. Marla Lacerda.
27: A campanha O Tráfico de Pessoas é Real quer conscientizar pais, mães, professores e sociedade sobre os perigos que sites e redes sociais oferecem. Um alerta sobre conversas aparentemente inocentes em ambientes virtuais, mas que, na verdade, terminam em aliciamento de vítimas. Mais de 3 milhões por ano. A campanha faz parte do projeto Liberdade no Ar, que desde 2022 conta com o apoio da Justiça do Trabalho na divulgação de vídeos e banners de conscientização.
6: Justiça determina que vereador de Joinville, em Santa Catarina, e outro réu removam vídeos ofensivos publicados em redes sociais.
4: A ação foi apresentada pelo Ministério Público Federal, Vanessa Pereira.
5: Segundo a ação, os vídeos publicados por um vereador de Joinville, em Santa Catarina, e por outro réu, contém mensagens discriminatórias e ofensivas contra moradores de comunidades periféricas, migrantes e beneficiários de programas sociais. Com isso, a Justiça Federal em Florianópolis determinou que os réus removam os conteúdos do ar em até 24 horas e que a empresa Meta retire os links das publicações do ar em até 48 horas, sob pena de multa.
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4: Boa noite.
6: E um bom fim de semana.
4: E até segunda-feira.
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8: Eu sou Humberto Pinheiro e estes são os destaques de hoje do Jornal do Senado, que começa agora. Acordo entre Mercosul e União Europeia é destaque da pauta internacional do Senado. Lei garante crédito a empresas afetadas pela crise no comércio externo. Aprovada pelo Senado, lei garante meia entrada na Copa do Mundo Feminina de 2027. Boa noite. O acordo de livre comércio entre o Mercosul e a União Europeia foi o principal destaque da pauta internacional do Senado no primeiro semestre. Após 26 anos de negociações, os senadores aprovaram o acordo provisório de comércio entre os dois blocos. A medida abre caminho para a formação de uma das maiores áreas de livre comércio do mundo, com um mercado de mais de 700 milhões de consumidores. Mais informações com o repórter Pedro Pincer.
9: O texto prevê redução de tarifas para 91% dos produtos importados pelo Mercosul e 95% dos produtos importados pela União Europeia. O acordo criará uma das maiores áreas de livre comércio do mundo, ligando os dois blocos em um mercado de mais de 700 milhões de pessoas. Entre os pontos positivos estão o aumento das exportações agrícolas, maior acesso a equipamentos e maquinários europeus, atração de investimentos e modernização industrial. A senadora Tereza Cristina, do Progressistas de Mato Grosso do Sul, deu mais detalhes sobre o tratado.
10: E o acordo, ele é muito amplo, ele trata de compras governamentais, investimentos, ele trata do setor financeiro, produtos do agro que vão ter acesso ao mercado europeu com alíquotas mais baratas e também o que nós vamos receber de lá. É uma coisa de mão dupla o acordo, não só o que nós exportamos e o que nós vamos importar de lá.
9: Outro acordo de livre comércio considerado importante foi o firmado entre o Mercosul e Singapura. Pelo texto, o país asiático concederá isenção tarifária imediata e integral à totalidade de produtos exportados pelo Mercosul. Já o bloco sul-americano se compromete a eliminar progressivamente, em até 15 anos, as tarifas incidentes sobre 95,8% dos produtos do país asiático, o que corresponde a 90,8% do total do valor atualmente importado. Outros tratados internacionais aprovados dizem respeito à proteção de direitos do consumidor em contratos do Mercosul e projetos de coprodução cinematográfica com a França e com a China.
8: Foi sancionada a lei que cria linhas de crédito para empresas afetadas pelas crises do comércio internacional. A medida prevê até 15 bilhões de reais em financiamentos para exportadores de outros setores da economia. O objetivo é ampliar o acesso ao crédito, preservar a competitividade das empresas brasileiras e reduzir os impactos de instabilidade no mercado externo. Repórter Patrícia Oliveira.
2: A nova lei busca reduzir o impacto do aumento das tarifas sobre produtos brasileiros. Poderão ter acesso ao crédito empresas da indústria, da agropecuária, da pesca, da aquicultura, da mineração e também cooperativas e associações. Os recursos podem ser usados para capital de giro, compra de máquinas e equipamentos e modernização da produção. O presidente da Comissão de Relações Exteriores, senador Nelsinho Trade, do PSD de Mato Grosso do Sul, defende a atuação

0: Pautas voltadas à eficiência do Poder Judiciário, à modalidade administrativa, à segurança de servidores essenciais e à regulação de direitos civis. Entre as matérias estão o estabelecimento de barreiras contra a sobrecarga processual em tribunais superiores, a tipificação de novos crimes qualificados e o endurecimento das normas contra a lavagem de dinheiro no país. A reportagem é de Bruno Lourenço.
1: A Comissão de Constituição e Justiça votou neste primeiro semestre restrições para o uso de dinheiro em espécie para a compra de imóveis, a autorização para que servidores públicos sejam MEIs e iniciativa que define critérios objetivos para a concessão da assistência judiciária gratuita. Os senadores chancelaram ainda a regulamentação do chamado filtro de relevância para a admissão de recursos especiais direcionados ao Superior Tribunal de Justiça. O relator da matéria, senador Sérgio Moro, do PL do Paraná, enfatizou que o acúmulo de processos nas cortes superiores inviabiliza uma justiça de qualidade.
2: Porque o acesso em demasia aos tribunais superiores, pelo acúmulo de milhares de processos nessas cortes, acaba dificultando a porta de saída. E o cidadão quer ver o final do processo.
1: A CCJ também aprovou no semestre a criminalização do exercício ilegal da medicina veterinária e o projeto que agrava as punições para crimes cometidos contra profissionais das áreas de saúde e de educação no exercício das funções. A comissão estabeleceu ainda regras de custódia compartilhada de animais de estimação em casos de dissolução conjugal, fixou o prazo máximo de 5 anos para regularização e reordenamento de fios aéreos em postes pelas empresas de telefonia e energia e assegurou a equiparação de direitos de agentes indígenas de saúde e de vigilância sanitária aos agentes comunitários.
0: Apesar de reconhecer que o acesso à educação foi ampliado nas últimas décadas, o senador Confúcio Moura, do MDB de Rondônia, lembrou que é preciso garantir permanência dos alunos nas escolas, evitando a evasão e que haja aprendizagem efetiva. Para que isso ocorra, argumentou, é necessário valorizar os professores. Confúcio Moura também destacou que a melhoria da educação depende da continuidade das políticas públicas relacionadas ao setor e da redução das desigualdades entre as regiões do país.
3: Já não se trata apenas de garantir acesso, temos que garantir a permanência do aluno na sala de aula, a aprendizagem efetiva do aluno, a formação que prepare o cidadão para a vida. É aí que está o segredo, o nó da questão.
0: A FIFA começou a receber o cadastro de interessados em comprar ingressos para a Copa do Mundo Feminina de 2027, que será realizada no Brasil. Lei aprovada pelo Congresso Nacional garante o direito à meia entrada para estudantes, idosos, jovens de baixa renda e pessoas com deficiência. O benefício vale para todos os jogos disputados no país e busca ampliar o acesso do público ao maior torneio do futebol feminino. Mais detalhes com Rodrigo Rezende.
4: O cadastro para receber informações sobre a compra dos ingressos para a Copa do Mundo Feminina de 2027 já começou. As informações estão no site fifa.com. A lei com as regras para a Copa de 2027, aprovada pelo Congresso, garante uma carga de ingressos com preços pela metade para estudantes, pessoas com mais de 60 anos e jovens de baixa renda com até 29 anos cadastrados no CadÚnico. O senador Romário, do PL do Rio de Janeiro, destaca que o evento de 2027 terá um legado importante e se aproveitará da estrutura construída para a Copa de 2014.
5: Estamos falando de jovens e crianças que certamente irão se inspirar com as atletas e com a festa nos estádios. Estamos falando também do turismo e dos recursos da economia que serão gerados.
4: 8 cidades brasileiras serão sedes da Copa do Mundo em 2027. São elas: Rio de Janeiro, São Paulo, Belo Horizonte, Recife, Fortaleza, Salvador, Brasília e Porto Alegre.
0: Com trabalhos técnicos de João Lira, o Jornal do Senado fica por aqui. Acompanhe agora as notícias do Tribunal de Contas da União e da Câmara dos Deputados. Boa noite e um bom fim de semana.
6: Minuto do TCU.
7: O Tribunal de Contas da União avaliou a política que busca garantir o acesso da população aos serviços postais em todo o país. O objetivo é assegurar que cartas e encomendas continuem chegando a todos os brasileiros, inclusive em regiões mais distantes. A auditoria apontou que os serviços postais continuam sendo essenciais, principalmente para moradores de áreas rurais e locais de difícil acesso. Nessas regiões, eles também garantem o acesso da população a documentos, medicamentos e

0: outros serviços importantes. O TCU identificou desafios como dificuldades de financiamento, falhas no acompanhamento da qualidade dos serviços e necessidade de melhorar o planejamento. Por isso, o tribunal recomendou medidas para fortalecer a gestão, aumentar a transparência e garantir a continuidade dos serviços em todo o Brasil. Saiba mais em tcu.gov.br.
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2: Câmara aprova atendimento permanente para mulheres vítimas de violência.
3: Comissão limita a autoria de obra artística com uso de inteligência artificial.
2: Projeto prevê medidas para enfrentar os impactos climáticos nas escolas.
3: Plenário pode votar medida que impede fim repentino de jogos eletrônicos.
2: Boa noite. Já pode entrar na pauta de votações do plenário projeto que obriga empresas de jogos eletrônicos a avisarem antes de retirarem o produto do mercado. O repórter Antônio Vital tem os detalhes da proposta.
4: Ganhou regime de urgência e pode ser votado no plenário da Câmara, projeto que pretende acabar com um dos principais motivos de queixas de jogadores de videogames, que é a retirada do produto do ar pela empresa desenvolvedora sem que haja um aviso prévio, ou até mesmo a chance de manter o game em um servidor próprio, disponível para quem quiser. Hoje, diversos videogames vendidos no mercado, na verdade, não passam de uma licença que dá direito aos compradores a acessarem o conteúdo online, sem que o jogo possa ser baixado no computador. Isso significa que, quando a empresa decide retirar o produto do mercado, os jogadores que pagaram pela licença ficam sem acesso ao game. O projeto que ganhou o regime de urgência foi apresentado pela deputada Jandira Fegali, do PCdoB do Rio de Janeiro, e prevê obrigações para as empresas desenvolvedoras dos jogos. Obriga, por exemplo, que os consumidores sejam avisados com antecedência de 180 dias antes da retirada do produto e determina que os jogos fiquem disponíveis por pelo menos 2 anos antes de serem descontinuados. Os jogadores terão ainda o direito de serem informados se estão comprando um jogo que pode ser baixado no computador ou apenas uma licença para acesso online ao produto. Nesse caso, o fornecedor do jogo terá ainda que disponibilizar uma versão alternativa do jogo sem custos extras ou devolver o dinheiro pago, corrigido, quantia proporcional ao tempo de uso do produto. Segundo a autora do projeto, Jandira Fegali, as medidas foram sugeridas por comunidades de jogadores e complementam as regras do marco legal da indústria de jogos eletrônicos, uma lei aprovada em 2024. Além das obrigações das empresas, a proposta cria um fundo para preservação e fomento dos jogos eletrônicos. Os recursos serão destinados à preservação, catalogação, restauração e disponibilização pública dos jogos nacionais considerados relevantes, o que será feito em parceria com o Instituto do Patrimônio Histórico e Artístico Nacional, o IFAM. O regime de urgência foi aprovado de maneira simbólica pelo plenário. O deputado Kim Kataguiri, do Missão de São Paulo, defendeu as medidas previstas para evitar que o consumidor compre uma licença achando que está adquirindo um jogo, mas ele criticou a criação do fundo.
5: Os jogadores não estão pedindo a criação de um fundo público, os jogadores não estão pedindo que o IFAM faça qualquer regulamentação. A demanda é simplesmente corrigir uma falha de mercado, assimetria de informação. A empresa sabe quando vai encerrar o servidor, a empresa sabe até onde vai manter as suas atividades, mas não esclarece isso para o consumidor. A empresa sabe que não está vendendo o jogo, a empresa sabe que está vendendo licença, mas não deixa isso claro para o consumidor.
4: O projeto proíbe a venda de qualquer jogo eletrônico que não possa ser utilizado pelo consumidor de forma independente após o encerramento do serviço, com exceção daqueles oferecidos por meio de assinatura, e desde que isso esteja claro no contrato. A punição para a empresa que não obedecer às regras é multa que pode ser de 1% do faturamento bruto ou R$500 mil. Com o regime de urgência, o projeto pode ser votado a qualquer momento no plenário da Câmara, sem passar pela análise das comissões permanentes da Casa. Rádio Câmara, de Brasília, Antônio Vital.
1: Previdência.
3: Sérgio Brito, do PSD da Bahia, pede urgência na votação do projeto que regulamenta a aposentadoria especial dos agentes comunitários de saúde e dos agentes de combate às endemias. Ele lembra que a medida beneficia mais de 400 mil profissionais e reconhece o trabalho realizado para melhorar a atenção básica.
6: Esses profissionais estão todos os dias nas ruas, enfrentando sol, chuva, doenças e situações de risco para cuidar da saúde da nossa população. Eles são a porta de entrada do SUS e merecem reconhecimento. O projeto garante uma aposentadoria mais justa, aos 52 anos de idade para os homens e 50 anos para as mulheres. com pelo menos 20 anos de efetivo exercício na função, além de assegurar integralidade e paridade nos benefícios.
2: Sérgio Brito lembra ainda que o texto estabelece regras para os servidores que exerceram parte da carreira em outras atividades. Para ele, a proposta representa um ato de justiça e fortalece o SUS ao valorizar os profissionais responsáveis pela prevenção de doenças e pelo cuidado das famílias.
1: Agricultura.
3: O governo federal editou uma medida provisória como parte do acordo com o Congresso e o setor agropecuário para buscar soluções para a dívida agrícola. A repórter Silvia Munhato traz mais informações sobre o texto enviado pelo Executivo.
7: A Câmara analisa a medida provisória que autoriza a criação de linhas de crédito rural para recomposição de dívidas de produtores rurais e cooperativas afetados por eventos climáticos adversos ou pela redução nos preços de comercialização de seus produtos. O texto é fruto de um acordo entre o governo, representantes do setor e parlamentares, anunciado pelo presidente da Câmara dos Deputados, Hugo Mota. O deputado Alceu Moreira, do MDB do Rio Grande do Sul, da Frente Parlamentar da Agropecuária, disse que o setor teve que ceder nas suas reivindicações, mas que o acordo foi bom, porque sinalizou para a criação de um fundo garantidor que poderá reduzir custos de forma mais permanente.
8: Porque o fundo garantidor reduz o risco de quem financia. Se nós tivermos outro problema climático, o fundo garantidor vai conseguir indenizar as lavouras pela perda, o que significa dizer que o seguro agrícola que virá logo depois será muito mais barato, porque ele terá menos risco de indenização pela incidência do prejuízo.
7: Segundo o governo, a medida provisória deverá permitir a renegociação de mais de 100 bilhões de reais em dívidas, com um impacto anual nas contas públicas inferior a 4 bilhões de reais. Para ter acesso aos benefícios, produtores rurais e cooperativas devem ter registrado entre 2019 e 2025 perdas em duas ou mais safras, que resultaram na redução de no mínimo 30% da renda bruta esperada. Os encargos financeiros ficarão entre 6% ao ano e 12% ao ano, dependendo do porte do produtor. O prazo de reembolso será de até 8 anos, com carência de 2 anos para o pagamento da primeira parcela do principal. A medida provisória ainda permite que os bancos prorroguem por até 30 dias o vencimento das operações de crédito de produtores que estavam adimplentes até o dia 14 de julho. Da Rádio Câmara de Brasília, Silvia Munhato.
1: Desenvolvimento Regional.
2: Projeto de Hildo Rocha, do MDB do Maranhão, obriga os estados e a União a informarem as câmaras de vereadores sobre a execução de obras e serviços nos municípios. Ele explica que a ideia é ampliar a transparência e permitir que os vereadores acompanhem investimentos feitos com recursos públicos.
9: O governo federal, eles têm executado obras diretamente nos estados e nos municípios. E os estados também. Tem estado que até reforma de praça fazem. Entretanto, os vereadores, eles não têm acesso a essas informações. A União chega lá, o governo federal, através de algum órgão do governo federal, executa a obra e o vereador fica sem saber o que é que está acontecendo ali. Da mesma forma, o governo do estado chega no município, executa a obra e faz o serviço. E os vereadores ficam sem saber.
3: Pelo texto, devem ser repassadas informações como valor da obra, fonte dos recursos, prazos e identificação do órgão executor ou da empresa contratada. Hildo Rocha acrescenta que a medida prevê punição para quem deixar de comunicar as ações ao Legislativo Municipal.
1: Educação.
2: Avança na Câmara projeto que prevê medidas para enfrentar os impactos climáticos nas escolas. A repórter Júlia Lopes traz mais informações sobre a proposta.
10: A Comissão de Educação da Câmara dos Deputados aprovou um projeto que estabelece diretrizes para reduzir os efeitos das mudanças climáticas no ambiente escolar, como ondas de calor e chuvas intensas. A proposta prevê ações de adaptação e educação ambiental nas unidades de ensino, além de medidas para garantir conforto térmico em salas de aulas e áreas comuns. Para a autora do projeto, deputada Sâmia Bonfim, do PSOL de São Paulo, adaptar as estruturas das escolas às mudanças climáticas é fundamental.
11: As escolas, elas precisam estar adaptadas para que o direito à educação seja assegurado, para que os alunos possam aprender e para que os trabalhadores da educação possam trabalhar, porque senão é inviável, é impossível. E aí o projeto propõe iniciativas e diretrizes para que haja mudança da estrutura, da arquitetura, instalação de ar-condicionados, ventiladores, arborização, ou seja, é uma meta mesmo, uma construção de escolas em que a infraestrutura considere as questões climáticas também.
10: No texto proposto pela relatora, deputada Silvia Cristina, do PP de Rondônia, haverá mudanças na Lei de Diretrizes e Bases da Educação para garantir que seja de responsabilidade do poder público realizar instalações escolares adequadas ao clima de acordo com cada região. Segundo a relatora, não é necessário alterar regras sobre o uso de recursos da educação. Ela explicou que os investimentos para a adaptação das escolas já podem ser feitos com base na legislação atual. Dados do Censo Escolar de 2023 mostram que apenas 3 em cada 10 salas de aula da rede pública têm climatização. Isso significa que cerca de 70% ainda não contam com esse tipo de estrutura. Na rede privada, o índice de salas climatizadas chega a 47%. Ainda segundo o levantamento, cerca de 7.500 escolas não têm acesso à água potável e mais de 3.200 não contam com nenhuma fonte de água. Da Rádio Câmara de Brasília, Júlia Lopes.
3: O projeto que propõe medidas para a redução dos efeitos climáticos nas escolas ainda será analisado pelas comissões de Desenvolvimento Urbano, Finanças e Tributação e Constituição e Justiça.
1: Saúde. A Câmara aprovou e já encaminhou ao Senado o projeto de Jorge Sola, do PT da Bahia, que permite a dispensa de licitação para aquisição pelo SUS de medicamentos da empresa brasileira de hemoderivados e biotecnologia, a Hemobras.
3: O deputado explica que a medida agiliza o acesso aos produtos, reduz entraves administrativos e fortalece a produção nacional. Jorge Sola acrescenta que a proposta garante o abastecimento do SUS e preserva o caráter público da produção desses medicamentos por meio da Hemobras.
12: É bom lembrar que a Hemobras produz hemoderivados a partir do plasma excedente coletado na rede de banco de sangue do SUS. E no Brasil, a nossa Constituição proíbe a comercialização do sangue e de todos os tecidos e órgãos. Então, não é possível uma empresa privada produzir hemoderivados no Brasil, porque sangue no Brasil não é mercadoria, sangue não pode gerar lucro. Por isso foi criada a Hemobras e por isso que a dispensa de licitação é extremamente coerente e necessária para o SUS.
1: Cultura. Comissão aprova projeto que limita a autoria de obras com uso de inteligência artificial. A repórter Sofia Peçanha tem os detalhes.
13: A Comissão de Ciência, Tecnologia e Inovação aprovou o projeto que estabelece que apenas pessoas físicas podem ser reconhecidas como autoras de obras literárias, artísticas ou científicas. A proposta, apresentada pelo deputado Jonas Donizete, do PSB de São Paulo, altera a Lei de Direitos Autorais. Na prática, o texto reforça que, mesmo quando há uso de ferramentas de inteligência artificial no processo de criação, a autoria só poderá ser atribuída a um indivíduo humano, independentemente do nível de autonomia da tecnologia utilizada. O relator da proposta na comissão, o deputado Davi Soares, do Podemos de São Paulo, destacou que o uso de inteligência artificial deve ser equiparado a outras ferramentas usadas no processo criativo, como, por exemplo, pincéis e tintas utilizados por um artista plástico.
14: O uso das ferramentas de IA não pode ser considerado de forma diferente do emprego de qualquer outra ferramenta utilizada para a criação de obras, sejam elas físicas, analógicas ou digitais.
13: Segundo o projeto, a inteligência artificial pode ser usada como instrumento, mas não pode ser considerada autora de uma obra. Por exemplo, um escritor que utiliza um programa de IA para ajudar na elaboração de um texto continua sendo autor. Já conteúdos gerados automaticamente, sem participação criativa humana relevante, não terão autoria reconhecida. Na justificativa da proposta, o autor esclarece que a criação intelectual é um ato profundamente humano, que reflete a individualidade, a personalidade e a criatividade do autor. Atributos que sistemas de IA, por mais avançados que sejam, não possuem. O relator, o deputado Davi Soares, ressaltou que a medida pretende proteger os criadores e evitar impactos no mercado cultural, como a produção em massa de conteúdos automatizados e a concentração no setor devido ao rápido avanço tecnológico.
14: Entretanto, a velocidade da evolução desses sistemas, a massificação do uso, exige uma resposta legislativa mais rápida, sob pena de estar sendo criada uma insegurança no ambiente de trabalho de artistas para os negócios de editores.
13: Agora, o projeto que assegura a humanos os direitos autorais de obras produzidas com o uso de inteligência artificial segue para análise na Comissão de Cultura. Da Rádio Câmara de Brasília, Sofia Peçanha.
1: Justiça.
3: Paulo Soares, do Podemos de São Paulo, apresentou o projeto de lei que cria o crime de corrupção sistêmica na legislação brasileira. O texto prevê punições para agentes públicos envolvidos em esquemas ilegais de desvio de recursos do contribuinte.
15: É fundamental que a gente possa penalizar, criminalizar o que eu chamo de corrupção sistêmica, ou seja, incluir no Código Penal um dispositivo que possa colocar na cadeia para valer desde o político, aquele com o mandato, até o seu assessor, que tenha participado de alguma maneira dos esquemas de corrupção. Ou seja, é o interlocutor que foi chamar um prefeito, um vereador, uma empresa terceirizada para fazer parte da esquema. Todos os agentes envolvidos nos esquemas de corrupção precisam ser penalizados e com cadeia. Inclusive, prevê penas pesadas, mais de 20 anos de prisão, no caso, por exemplo, de políticos com mandato.
2: Paulo Soares explica que o projeto amplia a responsabilização de todos os envolvidos em esquemas de corrupção e prevê penas mais rigorosas para esses crimes. Ele afirma que a proposta fortalece o combate à corrupção e aumenta a transparência na administração pública.
1: Segurança Pública.
3: A Câmara aprovou a oferta de canais de atendimento permanentes para mulheres vítimas de violência. A repórter Paula Bittar acompanhou a votação.
16: A Comissão de Constituição e Justiça da Câmara aprovou um projeto que determina a oferta permanente e gratuita de canais telefônicos e virtuais de atendimento para mulheres em situação de violência doméstica e familiar. O texto aprovado prevê que esses canais funcionem 24 horas por dia, todos os dias da semana, com profissionais capacitados para receber notícias de infrações penais, orientar as vítimas e encaminhá-las à rede de apoio. A proposta também estabelece que deverão ser elaborados relatórios mensais a partir dos dados coletados para subsidiar políticas públicas. A relatora do projeto na comissão, deputada Lídice da Mata, do PSB da Bahia, comentou a importância de reforçar a legislação de combate à violência contra mulheres.
17: Muitas vezes o primeiro pedido de ajuda acontece por telefone ou pela internet. Garantir que esses canais funcionem 24 horas por dia, todos os dias, de forma ininterrupta, faz com que a garantia, a proteção à mulher, ela possa ser efetiva. Que esses profissionais que funcionam nesses serviços sejam profissionais capacitados, significa ampliar o acesso à proteção e salvar vidas. Fortalecer a Lei Maria da Penha é reafirmar que o Estado não pode tolerar nenhuma forma de violência contra a mulher.
16: A proposta que determina a oferta permanente e gratuita de canais telefônicos e virtuais de atendimento para mulheres em situação de violência doméstica e familiar já pode seguir para o Senado, a menos que haja recurso para análise pelo plenário da Câmara. Da Rádio Câmara de Brasília, Paula Bittar.
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2: Em modo, o PT do Rio de Janeiro apresentou projeto que obriga síndicos de condomínios a comunicar às autoridades casos de suspeita de violência contra mulheres, crianças, idosos e animais. O objetivo é ampliar o enfrentamento da violência nos espaços residenciais.
19: Nos condomínios, muitas vezes, a gente tem aquela expressão: em briga de marido e mulher, ninguém mete a colher. A gente se posiciona, sim. Então, esse nosso projeto diz que, em caso de suspeita de violência contra mulheres nos condomínios, contra pessoas idosas nos condomínios, contra crianças nos condomínios e também violência contra animais, portanto, a violência pet, os síndicos desses condomínios, eles têm a obrigação de se reportar às autoridades para que as investigações sejam feitas para a gente barrar esta violência.
3: Raymond argumenta que o projeto não transforma o síndico em agente policial, mas atribui a ele a responsabilidade de proteger os condôminos. Para o deputado, a medida facilita a atuação de órgãos de proteção, como conselhos tutelares, delegacias especializadas e serviços de assistência social.
2: Termina agora o Jornal Câmara dos Deputados, produzido pela Rádio Câmara, com trabalhos técnicos de Everson Onani e apresentação de Luciana Vieira e José Carlos Andrade. Uma ótima noite para você.
3: A Voz do Brasil está de volta na segunda-feira. Uma boa noite e um bom fim de semana.
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